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Agora já 9:07 aqui na Vale, 9:07. A primeira hora do Love Hits já se foi, né? 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

A Radioatividade leva até vocês mais um programa da série a série. Dedique uma canção a quem você ama. Eu tenho aqui em minhas mãos uma carta. Uma carta de um ouvinte que nos escreve e assina com um singelo pseudônimo de Mari

pequena e pacata cidade de Miracema do Norte. Fugiu, desapareceu, escafedeus. Oh, lindo Orlando, volte! Onde quer que você se encontre, volte para o seio de sua amada. Ela espera ver aquele caminhão voltando, de faróis baixos e para-choque duro. Agora uma canção, canta pra mim, eu não quero ver você triste assim.

É, que maravilha, né? Bidinhas, words, palavras. A dois passos do paraíso, Banda Brites aqui na Vale. Também tem Celine Dion.

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É, que legal, né? Daqui a pouquinho tem introdução daqui na Vale, né? Também tem o Zé Ramalho, o Chão de Giz. É para ouvir e amar, Love Hits. É uma verdadeira viagem, né?

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Aqui viagem gostosa, porque pita cedera, grana, filar. Também teve, né? Teve, pra começar bem, né? O Zé Ramalho, o Chão de Giz. Olha, daqui a pouquinho vou trazer a música do Lionel Richie, Stalking You.

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4: Que legal, né? Agora são 9 horas mais 44 minutinhos, 16, faltando para as 10.

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É, a noite toda você vai dançar. 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Dorinha, minha amiga, está tudo no Jardim dos Ipês, está curtindo Love Hits. Ligou para cá, pediu o Oswaldo Montenegro. Mandando para toda a galera que curte, né, Dorinha? Boa noite.

Que maravilha, né? Por aqui, Air Supreme ao Alto Loft. Lua em Flor, Oswaldo Montenegro atendendo a Doninha lá no Jardim dos IPs. E a viagem continua até às 11 aqui na minha companhia.

Don't Denver, Don't Close Your Eyes Tonight. Abração, meu amigo Tenente Gomes, tá em casa curtindo, a Dona Eunice também, né? Tá lá curtindo Love Hits para ouvir e amar.

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Que bacana, né? Bacanas você viajando comigo no canal 798,7. Vale do Araguaia FM 98,7. É um show de rádio, né? Agora já 10 horas mais 4 minutinhos, 9 hits para ouvir amar. De segunda a sexta-feira, aqui na minha companhia, Vicente Kersu. Aquele cara que gosta muito de você. Olha, vou traduzir uma música daqui a pouquinho do Lionel Rich, Stuck in You. Significa preso a você, grudado a você. Da maneira que você pode interpretar, né? Preso a você, grudado a você, né? É uma música linda, linda, linda, Lionel Rich, né? Aqui na tradução de hoje aqui da Vale. É para ouvir e amar. Olha, qualquer tradução que você quiser, é só ligar para mim, tá bom? Liga para mim, 669-9244-7878 e 663-401-6788. Eu traduzo na hora para você qualquer música internacional. Joana, amanhã talvez, né?

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Eu sei exatamente para onde eu estou indo. E para conter meus problemas, eu joguei para bem longe. 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No fundo da minha alma, eu tenho a sensação de que não posso perder. Eu acho que eu estou a caminho. Eu precisava de alguém. E a forma como me sinto agora, eu acho que estarei com você até o final. Eu acho que eu estou a caminho. Estou muito feliz por você ter ficado. Stuck on You, agarrado em você, preso a você. Lionel Richie, na tradução de hoje aqui na Vale.

0: Vai assim, ó.
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1: É, que legal, aqui agora já 10 horas mais 22 minutinhos aqui na Vale. É o Love Hits para ouvir e amar. Do jeitinho que você gosta, né? Matando saudade daquele tempo que você dançava de rosto colado, era tão bonito, né? Ah, bom, né? Amanhã já é quarta-feira, meu amigo. Amanhã já é quarta-feira. Passa rápido, né? E você viajando o tempo. Eu me lembro na época do Bahamas, você lembra do Bahamas? Eu, quando fiz a primeira tradução aqui na barra, eu estava dizendo essa música do Chris de Book, The Raging Red, A Dama de Vermelho. Abração para Janete Segatti, está lá no caldo Segatti, está curtindo Love Hits. 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

que legal, né? Kerry e Lop. Borbulhas de amor, o Raimundo Fagner. Ô, meu amigo Ronaldinho tá lá no Santo Antônio. Ô, Ronaldinho, tá tudo bem? Tranquilo? Ligou pra Cap Jocelyn John. É o tema do filme Titanic, My Heart Go On. Meu coração vai em frente. Ah, mandando pra toda a galera, né, Ronaldinho? Um abraço pra você.

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9: Agora já chegando na reta final do Love Hits para ouvir e amar, né? Agora já faltando apenas 17 para as 11, terça-feira, 8 de setembro. Tá bom, né? Bom demais, você vai viajando pelo canal 798,7. É um verdadeiro show de rádio.

0: Agora são 10 horas mais 52 minutinhos. A saideira de hoje, o Love Hits, para ouvir minha mãe, Butterfly.
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É, que peninha, né? Tá acabando por aqui mais um Love Hits para ouvir e amar. Edição, né? Edição de terça-feira, dia 8. Amanhã eu tô de volta, se Deus quiser, tá bom? Vou deixar a programação legal pra você curtir a noite toda. Amanhã cedinho, o Milton vai estar aqui de 5 às 7 da manhã. A Mel Farias, Eurídice Filho, de 7 às 9. Eu vou estar de 9 às 11h30 no Bom Dia Barra. E à noite no Love Hits para ouvir e amar. Obrigado por tudo, hein? Você teve comigo até agora. Eu sou Vicente Kersu, aquele cara que gosta muito de você. Eu sou apenas uma nuvem passageira que com o tempo você vai. Valeu, tchau, tchau.

0: assim, ó.
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Obrigado. Acabou já? Daqui a pouco quero ouvir vocês pedindo as músicas que vocês gostam mais, tá bom? Certo?

0: assim, ó. Zoa do batidão. Isso é Gabriel Val, vivo meu irmão.
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1: Duas horas e 26 minutos.

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Ok, 5 horas e 14 minutinhos, estamos começando mais um programa Paisagem Sertaneja nessa manhã de quarta-feira, hoje dia 9 de setembro de 2026. Para você que está acompanhando a nossa programação, eu sou Milton Araújo, a direção geral é de Fernando Delmondes e te faço companhia até às 7 da manhã, trazendo só as melhores músicas sertanejas raízes classe A para você que está no outro lado do rádio. Chegando muito bem, chegando o mais amado. Folha Seca, 5h14, bom dia!

0: Tá aí, João Paulo e Daniel, dia de visita, 5 horas e 23 minutinhos. Vou para um rápido intervalo comercial, já já eu volto, não sai daí.
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Maravilha, 5 horas e 25 minutos. É, o telefone da rádio estava descarregado, tá bom? O pessoal tentou ligar aí, não conseguiu. Aí eu coloquei para carregar e já liguei ele, tá bom? Beleza? E às vezes não dá para me atender pelo telefone. Manda mensagem ou manda áudio, beleza? Que não tem como eu atender, que eu tô no ar, ou eu tô fazendo outra coisa aqui, procurando música, ajeitando, tá beleza? 5 horas e 25 minutos, esse é seu programa Paisagem Sertaneja, nessa manhã de quarta-feira, hoje dia 9 de setembro de 2026. O clima hoje está um clima agradável, está de 22 graus. É, 22 graus. Pode chegar até 40 graus a par da tarde, beleza? Para você que está ouvindo nossa programação, desejo de uma ótima quarta-feira. Até às 7 horas da manhã eu te faço companhia aqui na melhor, na Vale do Araguaia FM. Beleza? Vamos de música? Quem que tá aí prontinho? Bruno e Marrone? Se eu não tivesse ido. Bruno e Marrone. Depois, ponto de chegada com Mato Grosso e Matias. Bom dia.

Tá aí, linda canção, né? Ô, música bonita, Leonardo, Alucinação. Agora são 5 horas e 37 minutinhos. Ouvimos também a música linda do Bruno Marrone, Se Não Tivesse Ido. E João Paulo e Daniel, Dia de Visita, aqui no seu programa Paisagem Sertaneja, Manhã Gostosa, manhã agradável, né? Alguns pontos da cidade choveu, outros só chuviscou, mas refrescou, né? Que tava um calor danado. Nem ar-condicionado tava resolvendo. Rapaz, mas que quentura esse mês de agosto, né? Ainda bem que o mês de setembro trouxe chuva. Agora são 5h37, não perca a hora. Para você que está ouvindo o nosso programa, desejo de um bom dia, uma ótima quarta-feira. Amanhã é quinta-feira, né? Amanhã tem feira lá no Nova Barra. Por falar em feira, bom dia para Dona Alzira, que está ligadinha na nossa programação. Quem já participou também foi a Gerlane Vidal. Ela pediu a música. Que música é? Vestido Colado. Tá bom, daqui a pouquinho eu rodo, tá bom? A partir das 6 horas a gente começa a atender os pedidos de vocês. Beleza? Vamos de música? Quem tá aí prontinho? Gustavo Lima. Eita! Gustavo Lima, termina comigo antes. 5h38, bom dia.

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12: 5 horas e 46 minutos.
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12: Ok, estamos de volta com o seu programa Paisagem Sertaneja, nessa manhã de quarta-feira. Bom dia aí para o pessoal que está ligadinho aqui em Barra do Garças, lá no IP, no Nova Barra, no São José, ali no Jardim Nova Barra, na Vila Santo Antônio, no Ouro Fino, na Vila Campinas, né? Também no Palmares, Novo Horizonte, BNH e Anchieta, também lá no São Conrado e no Jardim Toledo, beleza? Bom dia também, pessoal, em Aragarças, ouvindo a gente. Lá no Pontal do Araguaia, no Pontal ali, todo mundo ouve a gente. Ontem eu fui na feira lá, moço, tava bombando, e o pessoal falou que ouve a gente lá. Bom dia aí pros barraqueiros, não vou falar o nome de todo mundo, porque se falar, Deus que me livre. Muita gente, né? Mas todos os barraqueiros ali da feira do Pontal do Araguaia, que acontece na terça-feira, né? Na quarta é aqui em Barra do Garças, né? Aqui perto da feira, na avenida ali, né? Beleza. Quer dar um bom dia aí pro Luiz Santos e a esposa Ieda lá no Nova Barra, ligadinhos. O Vanderlei lá no DMR da Prefeitura, o Meloso, né? Bom dia. O pessoal tá perguntando o que é Meloso. Meloso é aquele rapaz que cuida da máquina, né? Do trator, da patrola. Ele que abastece, ele que engraxa, ele que faz isso aí, tá? Meloso é isso. Não é aquele cara meloso, não. Né, Vanderlei? Senão o pessoal vai pensar que você é meloso. Tá certo, então. Bom dia pro Cleidson, lá na Imperial Vidros. Ele, o Diogo, o João. O João é o gerente lá, né? E a esposa do João, a Fabiana, o João Bruno, a Vanessa e o Pedro são os filhos do nosso amigo João. Bom dia também pro meu amigo Tenente Gomes. Ele e a esposa Eunice, sempre ligadinho aqui. Muito obrigado pela sintonia. Bom dia pro meu amigo Vicente Kersu. É isso. Bom dia também pro Márcio Lima, lá do Conselho Tutelar na Aragaça. Bom dia pro Cabo Farias e a esposa dele, a doutora Rosália. E falar em Cabo Farias, daqui a pouquinho tem o jornal Bom Dia Barra. Hoje tem muita informação, hein? Se você não sair daí, não. Com a apresentadora Mel Farias e eu e o Eurides, né? A partir das 7h30, depois do horário reservado para o político. Falar em política, abaixa um pouquinho a música aí. Mais uma vez, quero chamar a sua atenção. Preste bem atenção em quem você vai dar seu voto. Que é em quatro anos. Tenta dar naquela pessoa que tem ficha limpa, que trouxe alguma coisa para sua cidade, para sua região, tá?

0: Música bonita, Mirosmar, velho. Cada volta é um recomeço, Zezé de Camargo e Luciano. Também ouvimos Bruno e Marrone, Vidro Fumê. 5 horas e 57 minutinhos, daqui 3 minutos tem oração das 6 da manhã no seu rádio.
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0: Tá chegando mais uma, Leandro Leonardo, É Por Você Que Canto. 5h57, bom dia.

6 horas da manhã. É hora de agradecermos a Deus por mais uma noite abençoada. Pai nosso que estais no céu, santificado seja o vosso nome, venha a nós o vosso reino, seja feita a vossa vontade, assim na terra como no céu, o pão nosso de cada dia nos dai hoje, perdoai-nos as nossas ofensas, assim como nós perdoamos a quem nos tem ofendido, e não deixeis cair em tentação, mas livrai-nos do mal. Amém. Ave Maria, cheia de graça, o Senhor é convosco, bendita sois vós entre as mulheres, e bendito é o fruto do vosso ventre, Jesus. Santa Maria, Mãe de Deus, rogai por nós, pecadores, agora e na hora de nossa morte. Amém.

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Maravilha, maravilha, 6 horas e 7 minutinhos. Quero dar um bom dia ao pessoal que está ouvindo a gente lá no Passa 20, né? A Dalva, o Andes, que estão ligadinho na nossa programação, a todos do Passa 20 aí. Nosso desejo de uma ótima quarta-feira para vocês. Muito obrigado pela sintonia. Bom dia também para a Lindinha aqui no posto fiscal, né? Ligadinha, Ana Maria de Nova Barra, o Tatu lá na Vila Santo Antônio, né? O Jânio Paulo Pé de Anta também, o Subtenente Lima lá no batalhão, ligadinho aí, muito obrigado pela sintonia. Bom dia aí pra Mel, né, que tá ouvindo a gente. A Mel falou que não vem hoje. É, a Mel tá de férias hoje. Tá certo então, bom dia pra Mel e pra todos que estão ligadinho na nossa programação, né. A Mel vai pra faculdade, né, Mel? Tá certo, tem que estudar. Investir nos estudos é a melhor coisa que você tá fazendo na sua vida. Ninguém tira de você, minha mãe falava isso, né? Que o estudo ninguém tira da gente. Eu não vou poder ir, vou ter que ir para o UFMT, aula do meu projeto. Beleza, projeto de pesquisa. Mas às 13 horas ela falou que vai estar aqui, beleza? Para os ouvintes da Mel aí, nosso desejo de um bom dia. Esse dia eu fiz o programa dela, achei legal. Só o sol, né, meu? Que às 13 horas que eu vim, moço, tinha um sol para cada cidadão. Mas beleza, bom dia pro Tenente Gomes. Já eu rodo sua música, Tenente Gomes. Eu dei um alô pro seu agorinha, beleza? Muito obrigado pela sintonia. Vamos ter de pedido? Vamos por ordem de chegada. Quem chegou primeirinho foi a Gerlane Vidal, né? Foi, ela é a primeirinha a ligar aqui. Gerlane Vidal, lá da Vila Maria. Ela pediu pra ouvir a música Vestido de Seda. É, oferece pra todos os locutores, com muito amor e carinho, pra mim também, para todos os ouvintes que estão ouvindo, e especial para a Dorinha, a Dona Alzira e a Lindinha. Ó, tá certo então. Bom dia para você, Gerlane Vidal. Que Deus te abençoe sempre, beleza? Vamos lá então, Edi Brito e Samuel, chega para cantar para Gerlane Vidal lá na Vila Maria. Todos da Vila Maria, nosso desejo de um ótimo dia para vocês. 6 e 9, bom dia.

0: Tá aí, Edibrito e Samuel, vestido, colado, pedido da nossa amiga Gerlane Vidal, ligadinha na nossa programação. Muito obrigado pela sintonia. Vamos atender mais música? Quem que tá aí agora? A Dorinha? Lá da Vila Jardim. Não, na Vila não, é lá Jardim dos Ipês. Tá adicionado aqui da Vila, mas não é Vila não, né? Lá no Jardim dos Ipês, ela ouvindo a nossa programação. Desejo um ótimo dia para você. Bom dia, Dorinha. Tudo bem com você, minha amiga?
1: Bom dia, Milton. Tudo bem com você?
0: Tudo.
1: Milton, toca com o André Andrade, Seresteiro da Lua.
0: Sim.
1: Ofereço para você, para o André da Band.
0: Certo.
1: Para o Caetano, Vicente.
0: Certo.
1: Serginho Esteca, Antônio José.
0: Isso.
1: Anjo do Bem. Giovanni da Vila Maria, Francisco.
0: Ah.
1: E para Helena Fistan, Janete Zegatti, Lindinho, Mirava Lacerda, Maria Rita. Gerlando Vidal, Zílio de Nova Barra, Joana Mel.
0: Certo.
1: E quem estiver ouvindo e gostar da música.
0: Ok.
1: Fique com Deus, Jesus te abençoe grandemente.
0: Amém, amém, amém. Que abençoe nós todos. Nossa amiga Dorinha tá ligadinha lá. O som lá tá alto, hein? Ô, Dorinha, tá ouvindo a gente mesmo, né? Eu gosto de ouvir quando o ouvinte manda o áudio e a gente tá ouvindo que a rádio tá ligada. Aí o Zizinho também ouve, né, Dorinha? Eu fui na casa de uma... Não vou falar o nome, né? Que é falta de ética. De um ouvinte esses dias, levar um prêmio pra ela. E ela falou que tem vizinho que não gosta. Que reclama do rádio alto de manhã. Às vezes atrapalha o vizinho mesmo. Porque esses dias eu tava dormindo. Um vizinho ligou um batidão lá, um funk, moço. Meia-noite. E eu tenho que levantar 4 horas. Aí eu levantei, fui lá. Falei, ó, se você puder me ajudar, eu preciso dormir. Que antes de você chamar a polícia pro seu vizinho, vai lá, pede para ele, né? Com educação e tal. Se ele não desligar o som, aí você chama a polícia. Chama os homens, né? Mas tenta não brigar com seu vizinho, não. Tenta pedir, né? Então tá certo. 6:14, 6:14 já, moço. Rapaz, o tempo tá passando rápido, hein? Daqui a bondiquinha, tem horário político a partir das 7 horas e depois tem bom dia... Barra com Eurídice Cílio e Milton Araújo hoje. Hoje a Mel não vai vir. Mandou mensagem falando que não vai vir hoje porque tem trabalho na faculdade. Tá certo então. 6:15, vamos atender a Milionário José Rico, né? Seresteiro da Lua que ela pediu. Vamos lá então, tá no ponto aqui já. Seresteiro da Lua, Milionário José Rico, 6:15. Bom dia, mais bom dia mesmo.

0: Tá aí, linda canção do Milionário José Rico, Seresteiro da Lua, pedido da nossa amiga Dorinha, né? Foi a Dorinha? Foi isso mesmo? Muita gente, né? A gente confunde aí. Mas foi sim. Beleza, então. 6 horas e 18 minutinhos. Vamos atender mais um pedido? Quem tá aí agora? Ah, tá. Alzira. Dona Alzira. Vamos lá. Dona Alzira, bom dia.
1: Gostaria de ouvir a música com Léo Soares, Alô Amor. Eu ofereço pra todos que tá ligado nessa rádio de Deus, sem esquecer de ninguém. Aqui ligado em você, meu amigo. Gostaria de ouvir a música com Léo Soares, Alô Amor. Certo. Ofereço pra todos que tá ligado nessa rádio de Deus, sem esquecer de ninguém. Aqui ligado em você, meu amigo, com Deus.
0: Amém. Obrigado pela sintonia. Agora são 6h19. Vou rodar o pedido da Dona Alzira e vou para um rápido intervalo comercial. E 6h30 tem momento de reflexão. Se eu fosse você não sair daí hoje, é top. Não vou falar, vou deixar você curioso, tá? Vamos lá então. Lael Soares, Alô Amor, pedido da nossa amiga Alzira, lá do Santos. É, Alzira Santos, né? Lá do Nova Barra. Beleza, vamos lá então. Confira a hora certa, 6h19. Bom dia, mas bom dia mesmo.

0: Tá aí, alô, amor. Vou para um rápido intervalo comercial. Já já eu volto trazendo muito mais música para você. Não sai daí, é rapidinho. Eu volto, ok?
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1: Maravilha, maravilha. Estamos de volta aqui com o seu programa Paisagem Sertaneja nessa manhã de quarta-feira. Hoje, abaixa um pouquinho o som. Só um pouquinho. Aí, tá certo. Agora melhorou. Quarta-feira, hoje, 9 de setembro de 2026. Tá passando tempo, hein? Rápido demais. 6h28. 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Beleza, então? Quer dar um bom dia aí pro meu amigo Pompilho? É, Pompilho lá, o comandante lá de Ponte Branca, da cidade de Ponte Branca, para ele, para Loice, a esposa dele, né? E também para sua sogra, seu sogro, todo o pessoal que tá lá em Ponte Branca ouvindo. Ferreira, né? Ferreira também trabalhou comigo lá em Vila Rica. Sargento Ferreira,

0: pessoal que tá lá em Ponte Branca ouvindo. Ferreira, né? Ferreira também trabalhou comigo lá em Vila Rica. Sargento Ferreira. Tá certo, então. Tá viajando, né? Tá pra Minas Gerais. Ô, homem que anda, hein? Ê, Ferreira. Tá certo, então. Vamos de música? Vamos atender o pedido? Quem que tá aí? A Ana Maria. Ana Maria lá do Nova Barra, minha vizinha, né? Mora no meu bairro. Minha vizinha não, mora no mesmo bairro, né? Vizinha da mesma rua. Mas tá bom, mora pertinho. Vamos lá, então? Alô, Ana Maria, bom dia.
1: Bom dia, meu. Tudo bem com você? Estou pedindo a música com o Sérgio Reis, Menino da Gaita.
0: Certo.
1: Aí eu ofereço para todos vocês, para todos que gostaram da música.
0: Beleza.
1: Alô, obrigado, meu.
0: Obrigado você, eu que agradeço. A sintonia sua e da sua família, que todas as manhãs faz companhia pra gente. Tá aí sua música então, ó. Menino da Gaita. Ela falou Menino da Porteira ou Menino da Gaita? Para aí, eu vou ouvir de novo. Porque se for Menino da Porteira, eu coloquei Menino da Gaita. Vamos lá, deixa eu ouvir de novo.
1: Bom dia, meu. Tudo bem com você? Estou pedindo a música com o Sérgio Reis, Menino da Gaita.
0: Ah, tá.
1: Aí eu ofereço para todos vocês, para todos que gostaram da música. Alô, obrigado, meu.
0: Tá certo, então. Pensei que eu tinha errado, mas não errei, não. Tá aí, então, Menino da Gaita, Sérgio Reis. 6:29. Já já eu volto com um momento de reflexão. Não saia daí.

que você possui. Ok, agora são 6 horas e 36 minutos. A partir de agora, momento de reflexão aqui no seu programa Paisagem Sertaneja. E hoje eu vou falar sobre filho. Filho, você é o meu maior orgulho. Que Deus te proteja onde meus olhos não alcançam. Que você nunca esqueça por mais que cresça, né? Por mais longe que vá. Você sempre terá um lugar seguro aqui no meu coração. Eu te amo além da vida. Filho é a herança de Deus. É o pedaço do nosso coração que anda pelo mundo. Que Deus abençoe todos os filhos de Barra do Garça, Mato Grosso, Brasil e mundo. Meu filho, eu posso não estar com você em todos os momentos, mas em minhas orações você está sempre. Que Deus te guie, te livre de todo mal. Te amo muito. Quer que eu fale mais um pouquinho sobre filho? Filho é a dádiva de Deus, na verdade, né? Eu tenho 5 filhos e, graças a Deus, eu tenho só a agradecer. E por falar em filho, quero mandar um alô pro meu mais pequenininho, o Heitor, que está se arrumando para ir para a escola agora, né? Para ele, para a Juliana, minha esposa, que estão ligadinhos no nosso programa nessa manhã de quarta-feira, hoje, dia 9 de setembro. Esse é seu momento de reflexão. E eu vou rodar hoje 2, tá? Filho adotivo, com Sérgio Reis e Maria Marçal, Deserto, aqui no seu programa Paisagem Sertaneja, no momento de reflexão.

Tá aí, momento de reflexão, filho adotivo, Sérgio Reis, chegando Maria Marçal, deserto. Agora são 6 horas e 42 minutos. Calma aí, primeira música, depois. Agora sim, 6 e 42.

0: Tá aí, que hino bonito, Maria Marçal Deserto. Também ouvimos Filho Adotivo, Sérgio Reis. Esse foi seu momento de reflexão aqui no programa Paisagem Sertaneja, nessa manhã de quarta-feira. Para você que está ouvindo a nossa programação, desejo um ótimo dia, um beijo no seu coração, que Deus continue te abençoando, tá bom? Vamos para um rápido intervalo comercial e já já eu volto trazendo o pedido da Mel Farias. Ela pediu para ouvir a música do Leandro Leonardo, Doce Mistério, oferecendo para todos os ouvintes. Depois do intervalo, a gente roda Doce Mistério e também atendeu o Tenente Gomes. Não saia daí, volto já já.
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6: 6 horas e 48 minutos.

Maravilha, agora ainda vamos ouvir essa música aí do Leandro Leonardo, Doce Mistério. Agora são 6 horas e 49 minutinhos. 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

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Quero dar um bom dia para todos lá da Imperial Vidros, ligadinho. O Gleides, o Diogo, o João, seus filhos, os funcionários lá, o compadre. Todos mesmo que estão ligadinhos na nossa programação. Tem as minhas também, a Daniele e a Vatussa, né? Que sempre ligaram. O compadre também, o venezuelano, falou que ouve direto lá, tá ouvindo, né? Bom dia pra vocês. Bom dia pro Mão de Marreta, pro Marcelo e quem é o outro? O Vitor, né? O Vitor também ouve a gente. São funcionários, todos ouvem a gente lá, né? Muito obrigado pela sintonia. Agora são 6 horas e 50 minutinhos. Vamos atender né, o pedido aí da Mel Farias, Doce Mistério, Leandro Leonardo, chegando para cantar. Ela oferece para todos os ouvintes da rádio e para o seu pai, é o Cabo Farias, né? E também a sua mãe, que estão ligadinho no nosso programa. Muito obrigado pela sintonia. Vamos lá? Leandro Leonardo, Doce Mistério. Hora é a hora certa, agora são 6 horas e 51 minutos.

0: Tá aí, linda canção no nosso programa Paisagem Sertaneja. Leandro Leonardo, Doce Mistério. Vamos atender pedido? Último pedido? Ou penúltimo? A Eunice também pediu, né? Do Tenente Gomes pediu também uma música da Marília Mendonça. Aí eu vou rodar a última do programa para ela. E a penúltima vai ser dele aqui. Vamos lá? Bom dia, Tenente Gomes. Como que tá o senhor? Beleza? Tranquilo?
1: Bom dia, Milton. Bom dia, meu irmão. Como é que tá? Tudo na paz? Tranquilo?
0: Graças a Deus.
1: Faz dia que eu não peço uma musiquinha aí, né? Mas hoje vamos...
0: Pois é, sumiu.
1: Pedi,
0: né,
1: uma música com...
0: Ah, ok.
1: Eli Silva e Marabá.
0: Certo.
1: Chamada Rancho de Caboclo.
0: Tá?
1: Fiz minha esposa Eunice, a dona Alzira e sua família, o pessoal da Vai comigo da Helena Esteves.
0: Certo.
1: Os veteranos aí do 2º Batalhão.
0: Opa.
1: E pra vocês aí da rádio, meu amigo.
0: Beleza.
1: É um bom dia, um cheiro no coração.
0: Tá bom, então. Muito obrigado pelo cheiro. Tá certo, então. Muito obrigado pela sintonia de todos. Eu vou rodar essa música que o Tenente Gomes pediu e depois eu volto encerrando. Que pena que acabou. Rancho de Caboclo, Eli Silva e Marabá. Olha a hora certa, 6h55. Bom dia.

Maravilha, 6 horas e 58 minutos, estamos chegando ao final de mais um programa Paisagem Sertaneja, aqui pela Rádio Araguaia FM, né? Para você que está acompanhando a nossa programação, desejo um ótimo dia. Que pena que está acabando, né? Mas é complicado. Está muito pouco esse horário, tem que falar com o Fernando para nós aumentar o horário, né?

6h58. Para você que está acompanhando a nossa programação, desejo um ótimo dia. Fechamos com chave de ouro o nosso programa Paisagem Sertaneja. Aqui vai uma mensagem para você acolhedora e reflexiva. E chegou a hora de encerrar mais um programa Paisagem Sertaneja. Leva contigo essa mensagem. Cuida da tua família, honra teu trabalho e guarda a fidelidade no coração. Que Deus abençoe tua casa, tua estrada e teus sonhos. Muito obrigado pela companhia. Até o próximo programa, se Deus quiser. Fica com Deus, fica com a fé e fica com o coração em paz. Um abraço e até amanhã, a partir das 5 horas da manhã. Depois da música da Eunice, né, que pediu aqui a música da Marília Mendonça, tem o programa gratuito eleitoral. E depois, às 7h30, eu e Eurídice Filho voltamos com o jornal aqui do Bom Dia Barra, tá bom? Um beijo no coração de cada um de vocês e até amanhã, se Deus quiser. Tchau, tchau. Fui!

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Agora são exatamente 7 horas e 29 minutos. Está dando início o Bom Dia Barra. Bom dia para você de Aragaça, Barra e Pontal, Sítio Chagres Bazenda e toda a região do Araguaia. Goiás, Mato Grosso e o mundo através da NET. A palavra é uma espécie de muda. Muda de flor ou erva danina. Faça

seguinte: a palavra é uma espécie de muda, muda de flor ou erva danina. Faça a sua escolha. Eu fiz a minha. Eu vou florindo por aí. Agora são 7 horas e 30 minutos. Você ouviu o horário político, né? Horário gratuito político, onde você tem a oportunidade de estar ouvindo aí as propostas dos candidatos a deputados estaduais, federais, senadores, governadores e também presidente da República. 7h30, dando início ao seu Bom Dia Barra, vamos trazer as informações que marcaram Aragaça, Barra e Pontal nas suas últimas 24 horas. Daqui a pouco também o titular Milton Araújo estará também conosco, trazendo as informações que também movimentaram o Barra do Garças, o Araguaia, Mato Grosso e o Brasil e o mundo, né? Já vamos trazer aqui. Eu quero aqui dizer aqui, ontem eu fui cobrado ontem, na cidade ontem, algumas situações aí que chamaram a atenção sobre o caso daquela jovem que infelizmente foi encontrada sua alçada, né? Aquilo foi terrível. Eu acompanhei a história daquela garota. Ela se envolvia com pessoas mais velhas e ela aproveitava e adquiria as coisas das pessoas, né? Ou certo, furtava, chegou a furtar uma caminhonete, chegou a furtar uma moto, né? Ela chegou a ser apreendida, que na época ela era menor, e ela era muito problema, né? Mas infelizmente o desfecho dela foi muito terrível. E ela sabia que algo de ruim ia acontecer com ela, porque ao sair de casa ela disse para a mãe: mãe, cuida da minha filha, porque eu não sei o que vai acontecer comigo. E ela desapareceu, ficou desaparecendo muito tempo, né? Mais de ano, né? Investigação de análise de vestígio e confronto genético permitiram identificar Amanda Max Lobo, desaparecida aos 18 anos, e possibilitaram a família realizar uma despedida digna. Eu tive a oportunidade de entrevistar a mãe na época, quando ela se envolveu em algumas situações que chamaram a atenção, e era menor de idade, era uma menina problema, mas ela tinha mãe e pai também, porque ninguém nasce de chocadeira, né? E a gente sabe que não é fácil. A Polícia Civil de Mato Grosso, por meio da investigação conjunta envolvendo a Delegacia Especializada de Defesa da Mulher, a 2ª Delegacia da Polícia Civil de Barra do Garças, com apoio técnico-científico da perícia oficial, identificação técnica e Politec, conseguiu identificar uma ossada localizada às margens da BR-070, vinculado restos mortais e desaparecimento de Amanda, né? As pessoas me cobraram: Eurídice, como é que está a investigação? Já prenderam alguém? Tem algum suspeito aí? Na verdade, gente, esse caso, infelizmente, envolve facção. Eu quero ser bem claro, envolve facção. E isso aí chama-se acerto de conta. Porque muitas das vezes os nossos jovens, na sua minoria, graças a Deus a minoria, eles acreditam que para ele ostentar, para ele ser o bonitão, o gostosão, o queridinho das meninas, ele tem que fazer algo diferente, ou seja, entrar em facção. O caminho é mais curto para você adquirir um carro, uma moto, uma casa, para você ganhar dinheiro. É bem mais curto e mais rápido. Só que quando você entra para uma facção criminosa, lá existe regras, existe lei. Não é igual você viver em sociedade hoje. Hoje o cara grita no trânsito, o cara buzina para idoso, o cara atropela a criança e para eles tudo bem. A justiça é demorada, muitas vezes é falha, muitas vezes é incompetente, às vezes não acontece. Isso aí é Brasil e mundo, é assim. Eu não vou dizer nem mundo, mas é Brasil, é Brasil. Só que quando a pessoa resolve entrar numa facção criminosa, lá existem regras, existem leis. Lá eles têm a própria doutrina deles. Se você não seguir naquela cartilha, você vai ser reprimido. Ou você vai levar um salve, que na gíria popular um salve é uma surra, eles dão um ataque em você, ou você vai perder a vida ou algo parecido. E hoje a juventude, hoje eles não estão nem aí. Eles querem ser o bambambam das meninas, eles querem ser o bambambam do dia a dia. Ah, porque o meu vizinho tem um tênis de R$500. Ah, porque o filho do meu vizinho hoje tem uma moto. Cara, e daí? Para você ter, pode ter isso também. É só trabalhar. Trabalhar honestamente. Aí, Urus, mas trabalhar honestamente demora muito. Eu sei que demora, mas

Pelo menos você vai ter a tranquilidade de andar pelas ruas de cabeça erguida, vai poder dormir no travesseiro sossegado. Então eu vejo muitos jovens por aí, filhos de amigo meu, que se enveredaram para esse lado da criminalidade, e a resposta é só uma: ou é cadeia ou é caixão. Nós tivemos um caso de uma mulher, o marido é empresário lá em Aragás, no ramo da saúde. O jovem, para entrar na facção, ele teve que falar: olha, você tem que fazer algo extraordinário. O que, por exemplo? Ou matar um pai, matar uma mãe, matar um irmão, ou matar um polícia, ou então você fazer um roubo aí extraordinário. E o cara resolveu fazer um roubo numa caminhonete Hilux. O empresário estava chegando em casa, ali, indo para casa, em frente à prefeitura de Aragás, quando foi abordado em uma motocicleta por dois indivíduos. Esse cidadão empresário rural, ele foi levado para o mato, ficou amarrado lá, deixaram ele amarrado e pegaram a caminhonete dele, seguiram sentido Paraguai. No outro dia ele conseguiu desamarrar e ele deu queixa da polícia e conseguiram abordar, na verdade nem conseguiram abordar, um trabalho de rotina antes de entrar no Paraguai da Polícia Rodoviária Federal. Abordou, porque até suspeitou, dois meninos. Abordou, o rapaz não tinha maioridade, não tinha habilitação, e ele ficou detido. Só que a facção era mais forte do que eu e você imagina. E lá dentro, chegou um mandato para ele se enforcar, para ele não denunciar. E ele foi enforcado, chegou a ficar na UTI acho que quase um mês, e não resistiu e veio a óbito. Eu acompanhei esse caso de perto, né? Em outra oportunidade também, na oportunidade, a mãe entregava marmita na cadeia pública de Aragarças, e uma dessas marmitas foi levada droga. Alguém pediu, não foi a proprietária, não fez isso jamais, mas alguém pediu que poderia o suspeito da época ser o filho dela, que foi enforcado e morreu. Então são situações que os jovens, além de complicar a vida dele, complica a vida da família. É lamentável. E não serviu de exemplo, porque as pessoas continuam entrando e fazendo. Vira e mexe, você vê nas redes sociais, nas TVs, no rádio, o comentário, a visibilidade aonde jovens confrontaram com a polícia. E não tem como, vai perder todas, não tem como. A polícia é preparada. Então é lamentável. Eu fico triste pela essa mãe que perdeu essa filha, as pessoas me perguntando: Euridice, e aí, qual é o desfecho? Eu falei: olha, o desfecho, quando envolve facção com facção, a investigação tem que ser mais lenta, porque tem outras prioridades, né? Porque eles estão matando entre eles, né? Mas está sendo investigado, tá? Pode ter certeza, está sendo investigado. Nós temos uma polícia muito responsável aqui na Barra do Garça. Hoje a Polícia Civil, hoje no comando do Dr. Elinei Santana, hoje para mim é o melhor regional de Polícia Civil do estado de Mato Grosso. Eu, para mim, é o melhor regional da Polícia Civil de Mato Grosso, está na Barra do Garça. Para mim, é o melhor regional da Polícia Militar, está em Barra do Garça. Para mim, a melhor delegacia da Polícia Rodoviária Federal, que é a sexta delegacia, está em Barra do Garça. A Polícia Rodoviária Federal está em Barra do Garça, no comando do meu amigo Cristiano. Também nós temos os melhores e os mais experientes policiais federais e os delegados e agentes, tá, também é de Barra do Garça. Nós temos a aeronáutica também aqui, para mim são os melhores aqui do Brasil, tá aqui em Barra do Garça. Nós temos um exército brasileiro ali, que também, se precisar aí da mão amiga, da força amiga, tá à disposição também. Ou seja, nós temos todo esse elo de segurança aqui nas três cidades. Aí então, fica essa dica aos jovens. Cara, você usar, hoje nós temos, eu vou até fazer uma propaganda com um amigo meu ali de frente à Praça Sebastião Júnior, ali a Praça Expedicionário, ali vende tênis de R$70, R$69, R$70. Aí, Euridice, mas não é de marca? É de marca, sim. Tem a marca lá, tem Nike, tem Fila, tem Adidas, tem. Comprei dois. O Milton comprou dois. Então, eu vou falar pra você: ah, Euridice, mas não é o original. E eu tô preocupado com o original, cara. Eu quero andar bem vestido, quero andar limpinho, quero andar bacana, meu filho da mesma forma. Então, gente, hoje não há necessidade mais de você ir numa casa de tênis aí, comprar de 400, 500, 800 mil reais. Não é essa necessidade. Então, hoje facilitou muito. Facilitou muito a

0: na nossa vida hoje. Os preços estão... Hoje nós temos o chamado 20 aí, como que é? Casa dos 20 reais aí, que é... Tem, nós temos umas 4, 5 casas aí de 20 reais aí, que lá tem tudo, tem panela, tem ferro de passar, tem aquela cafeteira, né, uma que esquenta água lá, que eu não sei o nome daquele trem lá, daquele troço lá.
1: Chaleira.
0: Nós temos chaleira de 20 reais, nós temos camisa, eu mesmo, tô fazendo academia, como eu todo mês eu tô emagrecendo um pouco, eu tô comprando minhas camisas lá. Eu compro 3 camisas todo mês. Aí vai ficando grande, eu vou trocando. Então, gente, não é vergonha. Não é vergonha. Hoje, para você manter seu filho hoje, tá barato hoje. Essas casas de 20, vem para fazer a diferença. Vem para fazer a diferença. E lá tem calça, tem vestido, tem sapato, tem sandália, tem tênis, tudo de 20 reais. E nós temos várias lojas em Barra do Garça, 4 ou 5 lojas em Barra do Garça. Então, gente, aí você... Jovem, que nesse momento tá me escutando aí, pensa bem, cara. Você vai entrar numa roubada, cara. Você entra numa facção criminosa, você sai lá de duas formas. Ou sai morto ou sai preso. Outra ocasião você não sai. Milton Araújo, bom dia, meu querido.
2: Liga aqui. 4, 3. 3
0: aí. Aí aqui,
2: é? É, agora sim.
0: Ué, não é o 4 aqui, não?
2: Oi?
0: Não é esse aqui, não? Esse aqui é daqui, não é não?
2: Então vamos ver então. Oi, oi.
0: Ah.
2: Desliguei pra ver.
0: Aí.
2: Oi, oi. É, aquele lá mesmo. Eu que tô errado.
0: Ah, bom.
2: Bom dia, Eurides. Bom dia aos ouvintes. Eurides.
0: É.
2: Mudando de pau pra cacete, é que fala? Esse pode falar ou não?
0: É, não pode, porque nós temos crianças que ouvem a gente.
2: Ah, então perdão então.
0: É. Eurides. Me abaixa os besteiras que eu falo, o xingamento aqui.
2: É. 11 diretores da PF colocam cargos à disposição em solidariedade ao chefe afastado Andrei Rodrigues. Você acredita num trem desse?
0: Passou da hora desses elementos mau caráter pedir demissão mesmo. Nós temos uma Polícia Federal honesta, correta, na sua maioria, mas esses malandros têm que cair fora mesmo, tá certinho?
2: Foi tarde, né?
0: Foi tarde. Não tá fazendo falta, não.
2: Os 11 diretores da Polícia Federal divulgam, nesta terça-feira, dia 8, uma nota de apoio ao diretor-geral do órgão, Andrei Rodrigues, afastado preventivamente por decisão do ministro André Mendonça, do Supremo Tribunal Federal, STF. O grupo também informou que colocou os cargos à disposição do diretor-geral substituto William Marcel Murad. A manifestação foi divulgada horas depois de Mendonça determinar o afastamento de Andrei e do Leandro Almada, diretor de inteligência da PF. Eurides, eu vou comentar rapidinho aqui.
0: É, fica à vontade.
2: Nós, brasileiros, temos que levantar a mão pro céu e pedir a Deus para cobrir de... Como é a palavra certa que eu vou dar? Cobrir. De bênção o nosso ministro, porque...
0: O André Mendonça.
2: O André Mendonça, porque só ele para salvar o Brasil.
0: E digo mais para você, a morte dele já está decretada. Já está decretada, pode ter certeza disso. Já tentaram colocar bomba no avião dele, já duas vezes ele teve que trocar de avião, e etc e tal, porque ele mexeu com o sistema. Quando você mexe com a... Porque eu vou dizer uma coisa para você, vai ser até um absurdo. Hoje os faccionados estão mais bem organizados do que o PT. Porque o faccionado ele tem leis, tem que cumprir. Eles não aceitam que judia de idoso, de criança, que faz mal. Eles não aceitam. Eles não aceitam mesmo. E outra coisa, se você errar nas facções lá dentro, lá, você paga com a própria vida. Ou então tem um chamado salve. E a quadrilha do PT, eles não enchem. Eles não enchem. Todo dinheiro para eles é pouco. É pouco. Agora o que eu fico triste, porque nós temos hoje, a Polícia Federal hoje, que é um exemplo de moral, de caráter nesse país, que esse Andrei aí pra mim é malandro, que ele tava viajando junto com o Vocário. Tem várias conversas dele, então pra mim é malandro também. Aí o 02 da corporação que assumiu, é tão imbecil que eu tinha assumido o seguinte: estou assumindo a Polícia Federal do Brasil com muito orgulho, porque o titular está sendo investigado pelo STF por má conduta e eu estarei aqui pronto para servir meu Brasil. Aí eu, ó, bati palma para ele. Agora o cara é pau mandado também. Aí junta um bando de diretores aí do Brasil afora aí que, ah, eu vou deixar meu cargo à disposição, que se lasque, que cai fora. Tem muita gente boa, que é a maioria da Polícia Federal, que vai assumir esses cargos aí de excelência. Ah, rapaz, esses malandros tem que sair tudo, rapaz. Eu sou fã da Polícia Federal do Brasil, admiro o trabalho que eles fazem. Aqui em Barra do Garça nós temos os melhores delegados da Polícia Federal do Brasil, estão aqui em Barra do Garça, homens comprometidos com a justiça, homens comprometidos com a verdade. Nós temos policiais federais aqui de Barra do Garça de excelência. Nós não achamos nenhum de má conduta, todos são de excelência. Eu tenho o maior respeito, o maior carinho. Quando você vai no departamento da Polícia Federal em Barra do Garça, você é bem acolhido, é bem tratado. Não só lá, todos os órgãos de segurança é bem acolhido. Então, gente, aí, esse tal de Andrei, que pra mim é um malandro, é pau-mandado do Lula, eu jamais vou aceitar ser pau-mandado de alguém, rapaz. Você tá doido?
2: Eurídice, tem outra matéria aqui de novo, mesmo caso, ó. Mendonça diz que Moraes tinha informação prévia sobre relatórios da PF que espionava sua atuação. Ministro do STF declarou que Alexandre Moraes teve notícia da existência nos documentos antes de requisitá-los formalmente. Relatórios não têm timbre, assinatura ou valor, probatório e não classificados, como documento de trabalho. O ministro André Mendonça, do Supremo Tribunal Federal, STF, afirmou que Alexandre de Moraes teve conhecimento prévio da existência de relatórios da inteligência da Polícia Federal, que monitoravam sistematicamente sua atuação. A declaração consta da decisão dessa terça-feira, dia 8, que afastou o Andrei Rodrigues no comando da Polícia Federal e o diretor da Inteligência Polícia, o Leandro Amalda da Costa, do cargo. Então, tá aí, Euridice. O pessoal estava passando informação para o Alexandre Moraes. Por isso que o André Mendonça também afastou eles.
0: Não, esse Alexandre Moraes tinha que estar preso. Tinha que estar preso. Ele também é bandido. Ele saiu às ruas de São Paulo daí, ele foi aí xingado, achincalhado. Tem que sair às ruas. Isso não é vida de homem, não, rapaz. O quanto é bom você sair pelas ruas, poder caminhar, poder andar de cabeça erguida. E esses caras não vai, rapaz. Ah, vai pra... E esse Mato Grossense de Mamendo é outro mala sem alça, cara. Eu tenho até vergonha de falar que ele é de Mato Grosso. Fala que é de Mato Grosso do Sul, que é de Brasília, mas de Mato Grosso e Goiás, não, cara. Aqui nós temos homens e mulheres de bem, pessoas honestas. Ah, cara, eu não dou conta desses caras, não. E eu quero ver o posicionamento do Fachin, que até agora ele endureceu o caldo. Ele não se envergou, não. Pra essa bandidagem aí, não, que é na sua maioria lá no STF, infelizmente, cara. Eu fico triste quando eu vejo isso. Porque a gente paga nossos impostos, nós estamos aqui no fim da ponta aqui, os que levam a pancada somos nós, que pagam imposto somos nós aí, pra sustentar uma coisa dessa, cara.
2: Pesquisa pode ter data, aponta, reviravolta na disputa presidencial, confira. Levantamento foi realizado entre 30 de agosto e 2 de setembro, com 3 mil eleitores em 716 municípios, margem de erros para 1,8 ponto percentual. Pesquisa pode data divulgada nesta quinta-feira, dia 3, mostra o cenário do equilíbrio na disputa presidencial no segundo turno. O senador Flávio Bolsonaro e o presidente Luiz Inácio Lula da Silva, PT, estão tecnicamente empatados. A diferença é de um ponto percentual inferior à margem de erro. Eu acredito. Agora, sim, talvez pode até estar certo, mas um está na frente igual estavam as outras pesquisas aí, eu não acreditei, não.
0: Na verdade, as pesquisas, elas apontam quem paga. Quem tem dinheiro sobrando hoje é o governo federal. É igual as pesquisas de Mato Grosso aqui. Tem pesquisa que o Piveta já passou na frente, mas quem tem dinheiro para gastar é o Piveta. Ele tá no governo. Aí eu vou fazer uma pesquisa para me estar lá atrás, para me perder? Ah, só se eu for burro. Quando não regulamentar esse Instituto de Pesquisa do Brasil, vai virar essa anarquia, essa palhaçada. Eu, para mim, quem tinha que fazer a pesquisa era o TRE, o TSE. O TRE de cada estado e o TSE deveria fazer a pesquisa. Ele deveria fazer a pesquisa. Ele deveria pagar uma pesquisa. Falar, olha, eu vou pagar uma pesquisa todo dia primeiro. Primeiro de agosto tem uma, primeiro de setembro tem outra, primeiro de outubro tem outra. Pronto, acabou. E não aceitar outras pesquisas. Rapaz, tá uma palhaçada essa questão de pesquisa. Eu vi uma pesquisa ontem aí que quem ganha em Minas Gerais, no estado de Minas Gerais, ganha a eleição. E ontem está 43 a 37. O Bolsonaro, o Flávio Bolsonaro, já passou 6% lá. Na verdade, esse desgaste do Lula é muito grande. É, o vídeo do André Mendonça agradecendo as orações e mensagens. Vamos pôr aí o André Mendonça.
2: Ele merece, né?
0: Ele hoje é o Deus da Terra hoje, né? Porque é o cara que tá peitando o sistema. É, hoje, para você brigar com o sistema hoje, para mim você não tem que ter família, não tem que ter esposa nem filho, porque eles todos vão ser atingidos, uma hora e outra vai, porque essa coja, essa máfia que está instalada no Brasil, que é desde quando descobriu o Brasil, né? Então, infelizmente, aí é lamentável, né? Quiser colocar aí.
3: Minha palavra se dirige a vocês essencialmente para agradecer tantas mensagens de oração e de carinho. Estejam certos que suas preces a Deus têm sido fundamentais para me sustentar e sustentar a minha família.

0: fazer delação. Você sabia que ele passou 4 anos para poder mandar prender uma pessoa lá? Você sabia disso?
1: Teve todo o cuidado, né, das investigações.
0: Ele falou que estuda, reestuda o processo para não prender inocente.
1: É, porque, veja bem, a maior corte do país hoje é o Supremo Tribunal Federal. Se eles não tiver capacidade, não tiver idoneidade, acontece o que vem acontecendo. Mandando prender todo mundo na hora que quer, condenar todo mundo. E você vê, não vejo ninguém do PT sendo preso, cara. Aí o Bolsonaro roubou o quê? O que, que ele roubou? O que, que ele fez?
0: Peitou o sistema.
1: Ah, ele fez o golpe no Brasil. Mas que golpe é esse? Uma mulher com a Bíblia na mão, o pessoal com crianças no braço.
0: Sem arma, ele não estava no Brasil, ele estava nos Estados Unidos.
1: Ele é fora do Brasil, mas eu tô, até hoje eu estou tentando entender. Meu filho tem 15 anos e quando surgiu tudo isso aí, ele veio, pai, mas o golpe no Brasil não tem que ter tanque de guerra, não tem que ter pessoal armado, matando gente, prendendo. Falei, filho, de 64 foi assim, daí para pior. Aí falou, pai, mas a mulher só quebrou, pintou no batom ali, pegou 14 anos. Falei, mas esse é o sistema. É o sistema. Às vezes o cara mata, o cara rouba, assalta, estupra, não pega 14 anos. Aí uma mulher que passou um batom. Imagina se ela passasse uma tinta, então.
0: Na verdade, sabe o que aconteceu, Euridice?
1: É.
0: O Alexandre Moraes fez isso aí para amedrontar o cidadão, o povo, para não fazer de novo. E amedrontar e também punir, porque ele puniu. Que várias pessoas, eu estava olhando ontem na rede social, já morreram mais de 6 pessoas, problema de infarto, problema de remédio, que não tem um remédio na cadeia, no presídio onde a pessoa está, pessoas infartaram, então o treino é brincadeira. E aí, como que a família fica?
1: Vai ficar com um defunto só e PT saudações. Infelizmente eu tenho que falar isso. Agora, o que eu não dou conta de entender, rapaz, nos Estados Unidos tem tanto doido. Só que os doidos lá é maldoso, porque ele entra nas escolas, entra nas creches e mata as criancinhas.
0: Metralhadora.
1: É, lá tem um congresso nacional igual o nosso, tinha que entrar lá. Aí tinha que aparecer um doido aqui também. Um doido aqui também e num STF, e num congresso nacional, e também fazer um limpa, mas não aparece esses doidos.
0: Ou a bomba atômica.
1: Não aparece. E eu tô chateado com o Trump, eu liguei pro Trump semana passada, falei, ô Trump, ele, good morning, bye bye. Eu também falo inglês também.
0: É,
1: eu canto inglês, então eu tenho que falar inglês. E eu falei, ô Trump, é o seguinte, cara, eu tô chateado com você. Ele, fala, Euridão. Eu falei, não, Euridão quando eu era pesadão, hoje eu tô 70 quilos a menos, então eu sou Euridice hoje, ou Euridinho hoje. Então, ô Trump, eu tô chateado, falei pra ele, ele fala o que é, por que você não esticou a corda até no Brasil, cara? Tava passado no STF, na presidência da República ali, você foi só na Venezuela, cara, esticava a corda mais um pouquinho e você passava uma rede aqui, pegava meio mundo de vagabundo de à toa, mas ele não fez isso.
0: Pelo menos 15, né?
1: É, pelo menos uns 15. Dava uma forgada pra nós aqui, né?
0: O ministro André Mendonça, do Supremo Tribunal Federal, STF, agradeceu em um vídeo de 31 segundos, esse vídeo que a gente acabou de rodar, as orações e mensagens de apoio que recebeu nos últimos dias. A gravação foi enviada diretamente a líderes religiosos e começou a circular entre apoiadores bolsonaristas na noite dessa sexta-feira, dia 4. O agradecimento ocorreu após o confronto entre Mendonça e o ministro Alexandre de Moraes. Se torna público e se intensifica ao longo da semana. Relator do caso do Banco Master do STF, Mendonça, foi alvo de uma representação protocolada por Moraes em quinta-feira, dia 3, no âmbito do inquérito da fake news, na qual o ministro apontou fortes indícios de improbidade administrativa, abuso de autoridade e crime de responsabilidade contra o colega. Isso é brincadeira. Dá até vontade de rir, hein? Tá certo.
1: Rapaz, eu tô vendo aqui uma coisa aqui, pra mim é inédita. De um sinaleiro jorrando água, você já viu isso?
0: Sério?
1: Antigamente era encanação, né, que jorrava água. Agora do sinaleiro, semáforo ali... Fica ali em frente à Rainha das Tintas, ali na Consulares, ali, ó, na PagBem. Que nome que é aquele banco ali que tá ali, hein? Tem uma agência bancária, ou era agência bancária? Era o Sicoob antigamente ali, né?
0: Sicoob.
1: Pois é. Rapaz, eu vi alguma coisa inédita, foi essa madrugada aí.
0: É, você viu aí, o Moraes tá querendo fake news, falou que o Mendonça tá...

0: com fake news.
1: Na verdade, ele não tem argumento, né? Ele tá sem argumento, ele tá tentando barrar as investigações.
2: Fala que ele tá querendo tumultuar.
1: É, agora eu quero dar os parabéns pra OAB do Brasil. Do Brasil não, minto. A OAB do Brasil é puxadinho do Lula, é puxadinho. São um bando de covardes lá. Eu respeito a OAB de Barra do Garças, que nós temos um presidente sério, correto, honesto, que é o Dr. Leonardo da Mata, que é meu amigo, um cara sério, um cara correto, um cara honesto.
2: Cinco aí.
1: O cara que eu gosto muito, um cara respeitado aqui em Barra do Garças e Mato Grosso, né? E digo mais, a OAB de Brasília se manifestou. Eu tenho aqui, eu vou colocar aqui agora. Deixa eu colocar primeiro aqui.
2: Que fica chiando.
1: Ah, tá. Deixa eu colocar aqui agora aqui, essa matéria aqui. Bom dia, passando ali pela consulária, já deparei com um sinaleiro tomando banho de água de Barra do Garças. Olha só, aí eu vou colocar aqui. Esse aqui é o meu repórter noturno, Gordintu. É o Gordintu, rapaz. Meu amigo Gordintu. Quer ver? Vamos ouvir aqui, quer ver?
2: Ele tá nos ouvindo?
1: Tá.
3: Aí, água comendo, ó. Oi. Aí, pessoal da limpeza subindo. Já aproveita e toma um banho aí, ó. Essa aí, pelo menos, a água tá limpa.
1: Rapaz, tem outro vídeo aqui. Pera aí, vamos continuar aqui.
3: Rapaz, aqui no sinaleiro aqui da Real Tintas, com a consular. Olha aqui que eu deparo logo de manhã cedo. Água no tucho, no cano do sinaleiro, tá montando.
2: O Goldinho não saiu candidato, não?
1: Dessa vez,
3: que
1: não.
3: Isso, logo hora dessa, olha o tanto de água sendo desperdiçada. Águas de Barra do Garça. Um servicinho pra vocês aí, viu, moçada? Bom dia.
1: Ah,
3: bom dia, Barra do Garça.
1: Foi agora pela manhã.
3: Muita água, hein?
1: Rapaz, saindo aquele poste do semáforo. Tá aqui, eu vou até mostrar pra você aí, ó.
3: Rapaz,
1: o poste do semáforo aí, saindo água aí, ó.
3: Real Tintas.
1: Aí, ó.
3: Com a consular, olha aqui que eu deparo logo de manhã cedo.
1: Rapaz.
2: Perigoso é um choque ali, né?
1: É, eu tô achei meio esquisito esse trem aqui. Mas obrigado, Gordintu. Gordintu tá atento a tudo aí. É nosso parceiro, nosso correspondente aqui. Rapaz, eu vou te falar. Eu já vi de tudo nessa barra, mas isso é a primeira vez.
2: Eurides, homem preso com pistola 9mm furtada durante abordagem em Barra do Garças. Sabia disso aí?
1: Eu tava lendo essa matéria aí, mas aí que eu falo pra você, cara. Tem hora que eu fico pé da vida, revoltado, chateado, primeiro com a polícia. Vou falar a verdade. Depois com a imprensa. Porque não cita o nome do caboclo, do elemento. Tem que citar, cara. Tem que começar a mostrar a cara. Aí eu disse, mas a legislação proíbe, etc. Que bosta de legislação? Quem segue essa legislação brasileira hoje?
2: Direito dos manos.
1: É, rapaz. Cara, tem que falar, é fulano de tal.
2: Policiais militares prenderam um homem por porte ilegal de arma de fogo, receptação durante uma abordagem em Barra do Garças, lá no bairro Nova Barra. A equipe recebeu informações de populares de um indivíduo estaria portando uma arma de fogo nas proximidades do bairro. Diante da denúncia, os policiais deslocaram até o local indicado e realizaram a abordagem. Durante a busca pessoal, foi localizada uma pistola calibre 9mm. Em consulta ao sistema, a equipe constatou que a arma possuía registro de furto. Durante a situação, o suspeito recebeu voz de prisão de flagrante e foi conduzido à delegacia da Polícia Civil, juntamente com a arma recuperada para as providências cabíveis.
1: É, rapaz. Agora, outro absurdo que aconteceu foi com segurança da Câmara Municipal de Barra do Garças. Ouça aqui, o que aconteceu? O vigilante que vai falar com vocês aqui, vocês vão ter a oportunidade de ouvir. Peraí.
4: A pessoa com educação, o senhor. Me respeita. Cadê,
1: Tá, vai sair aqui agora. Peraí, vocês vão ter paciência comigo aqui, que eu tô aprendendo a mexer aqui. Peraí, Aí.
0: Bom dia, abençoados. É cada coisa que a gente passa, né? Eu trabalho aqui na Câmara Municipal de Barra do Garça. Aí aqui tem uma placa que orienta que só pode estacionar carros exclusivos, veículos oficiais, né? Aí eu fui orientar um senhor da pele branca, que não pode estacionar ali, né? Aí ele começou assim, ah, onde que tá a placa? Eu orientei, não, tem a placa ali pra informar pro senhor. Aí ele, ah, não sei o que, eu sou palhaço. Eu falei, não, palhaço não, você me respeita, eu não sou palhaço, não. Porque eu trato o senhor com educação, o senhor me respeita. Aí como ele se estressou, né? O cara quando perde a razão, leva pro lado da ofensa, né? Aí já virou gritando assim, ah, seu preto safado, ah, seu preto safado. Só quero te lembrar que eu sei que você é da Aragaça e que a placa do seu carro tá bem ali naquela câmera. E eu já pedi o cara da TI, viu? E eu vou registrar um boletim de ocorrência e vou entrar com um processo contra você. Assista.
1: Aí o que eu não dou conta de entender, cara, isso aí, primeiro, deixa eu fazer uma justificativa aqui. Por que que Barra do Garça não tem estacionamento? Por quê? E eu vou falar se os lojistas achar bom, achou, se não achar, pra mim vai pro quinto dos infernos também, que eu não tô preocupado com vocês também não, tá? Se dono de loja, dono de farmácia, dono de raio que par, mercado não gostar, problema é de vocês. Eu não tô nem pra vocês também não. Ora, porque aqui na Barra é o único lugar no mundo que primeiro no comércio, na frente do comércio, quem estaciona é o dono. Segundo é o gerente, depois é os funcionários. E o cliente vai estacionar onde? Em cima do carro, da moto, do funcionário, do gerente, do proprietário?
2: Ou duas, três quadras longe?
1: Cara, vocês são imbecil demais! Vocês são imbecil, vocês empresários, na sua maioria aqui em Barra do Garça. Não digo todos, na sua maioria. Aonde que vai estacionar, hein, ô imbecil? Cara, pega que você que tá na Mato Grosso, que tá na Goiás, que tá na Mário Leite, você, eu e o próprio ministro Gilberto, pega o carro de vocês, coloca na Simeão Arraia, coloca na Pires de Campos, na outra Couto Magalhães, estaciona ali seu carro, cara, e vai a pé seu comércio, deixa o espaço pro cliente. O que que aconteceu? Ali na Mato Grosso não tem estacionamento. O cidadão foi lá, estacionou na porta da Câmara, onde tem uma placa lá, é só carro oficial da Câmara, tá certo? Se tem uma placa tem que ser respeitado.
2: E antes é do coletivo.
1: Só que aí o cidadão perdeu a razão dele quando ele xingou o cara de preto, de safado. Para aí. Não, você tá errado, cara. Você tá errado. Então você tem que respeitar o funcionário. Porque nós temos uma mania, é coisa rapidinha, nós temos essa mania. Nós temos, é mania nossa. De falar, não, é rapidinho, mas tá errado. Tá errado. O vigilante fez certo. Aí o cara pega, perde a razão. Aí, tá a tela dele, eu não sei como que ele não pôs na tela ainda, né? E o funcionário lá da... Não é, ele não é da Câmara, ele presta serviço da Câmara como vigilante, é da Giro, Vigilância e Segurança Privada, do meu amigo Cabral. O Cabral tem os melhores profissionais de vigilância hoje do estado de Mato Grosso, estão na Giro hoje, eu conheço todos eles, conheço o Cabral, um cara muito sério, muito correto, muito honesto, e não vai ficar barato. O cara perdeu a chance de ficar calado. Não é que o vigilante falou, meu amigo, aí não pode, cara, isso, aquilo. Tira o carro e sai. Aí eu não vou achar espaço. Paciência, cara. Paciência. Vai ali no Esplanado Hotel. Lá tem estacionamento. Estacionamento pago. Vai lá e fala, ô carioca. Ô gente boa, carioca. Preciso colocar meu carro aí. Quanto que é? Você vai marcar o horário. Quando você voltar, você paga. E não é caro não, cara. Eu vejo gente que deixa o carro lá uma hora, paga R$10, R$15, isso é troco, é micharia.
2: No centro tem 3-4 lugares que paga R$2, R$5 pra estacionar.
1: Aqui no centro da Barra? Sim. Aonde tem mais ali? Eu conheço só do Carioca ali, do Carioca.
2: No fundo da Casas Bahia tem um?
1: Fundo, deixa eu tentar me localizar aqui. Fundo das Casas Bahia, aonde era aquela
2: empresa? Da Gazinha ali.
1: Ah, tá, beleza. Sei, aí na Mário Leite ali. Isso. Ali você entra pela... Pires de Campo.
2: E pela Assembleia de Deus, ali, do fundo da Assembleia de Deus.
1: Né? É, você entra ali, bom, ali o estacionamento bom.
2: Ali é um, aí tem outro aqui do lado de uma loja de esportiva.
1: Ah, ali da Total Esporte, ali, de frente à Tecelagem, Avenida.
2: Na esquina ali tem outro.
1: É, fica bem na esquina da Carajás com a Mato Grosso.
2: E tem essa do hotel que você tá falando. E deve ter mais alguns. Que eu
1: pois é, lembrando. Cara. Então, vai lá. E outra coisa, você deixar um estacionamento pago é garantia de segurança, de vigilância. Vai estar bem ali, não vai correr de alguém bater no seu carro, nem nada. Você pode deixar e fazer o que você tiver que fazer a pé, porque tudo aqui na Barra é tudo pertinho um do outro. Aí o cara vai brigar pro estacionamento, que ele tá errado. É igual vaga de idoso, ou então vaga de deficiente. O cara põe o carro, põe a moto, é um absurdo, cara. Tem que Euridice, tomar habilitação desse cara.
2: Euridice, vamos ver se nós estamos tendo audiência.
1: É.
2: Vamos perguntar pro pessoal que mora em Aragaça e Pontal se tá chovendo lá, porque aqui tá chovendo, hein, na Barra.
1: Tá chovendo na Barra?
2: Tá.
1: Meus, é duro que Aragaça tá faltando energia desgraçada, rapaz. Ontem foi Bela Vista, ontem foi na Vila Ceará, onde ali próximo ao hospital, acabou a energia também ontem.
2: Aí a Muriçoca...
1: Não, rapaz, aí o pessoal, o que eu não entendo, eu acho que, eu já dei a ideia pra Equatorial, mas eu acho que eles têm raiva de mim, birrado comigo. Cara, fala, gente, uma semana sem energia na Aragaça toda, vocês caçam o rumo de vocês, vai banhar na água quente, nas águas quentes, vai pôr carne e feijão na casa do vizinho, no Pontal, na Aragaça, e dá uma manutenção geral, cara, faz uma força-tarefa. Aí, Euridice, mas nós somos pouco funcionários. Pede o Exército Brasileiro, tem lá 200 soldados lá, falou, vocês vão puxar cabo, vocês vão puxar poste, e na área da eletricidade é o eletricista que vai fazer. Faz essa força-tarefa e resolve o problema. Ainda tem poste de madeira, a fiação ali não pode ventar, ali não pode o cachorro mijar no poste que tá acabando energia. Oi, eu tô mentindo! Oi! Chateado com as coisas dessas, rapaz, eu fico revoltado. Eu já vou falar aqui dos meus amigos aqui.
2: Euridice, você deixa, enquanto você procura aí, deixa eu falar só uma notícia aqui.
1: Fala, meu amigo.
2: Doutor Eugênio anuncia mais de 500 mil para o Lar Bem Viver de Barra do Garças. Promete apoio anual à instituição. O deputado estadual, doutor Eugênio Paiva, conhecido como deputado do Araguaia, anunciou durante participação no podcast do site Araguaia Notícias, que assumiu o compromisso de destinar R$500 mil em 2026 para o custeio do Lar Bem Viver, o Lar dos Idosos de Barra do Garças. Euridice, a gente fala aqui bem, fala mal, fala notícia, fala a verdade, mas eu quero parabenizar o doutor Eugênio. Sabe por quê? Ele está ajudando esse hospital desde o início. Alguns vêm aqui na Barra do Garças, e por que as pessoas falam assim... Ah, o doutor Eugênio tem voto no Vale do Araguaia todo, no estado todo, mas ele manda emenda, ele não deixa de ajudar. Por exemplo, agora mesmo, eu fiquei sabendo, Ribeirãozinho esse ano foi abençoado com vários milhões de reais que ele mandou. Araguaiana também. Então, quer dizer, a gente fala assim, ah, em 4 anos o cara vem aqui, ganha voto e some. Ele não fugiu da raia. Eu quero parabenizar ele. E outros deputados também que investiu aqui em Barra do Garças e região.
1: Bacana. 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
1: 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Tá certo?
2: Eurides, tem mais uma notícia aqui, política, né?
1: Política.
2: Vereador de Barra do Garça sugere a deputado que aprove o fim da escala 6x1. O vereador Paulo Rai, vereador de Barra do Garça, sugere ao deputado Nilson Leitão para aprovar. Eu sou contra, né? A escala 6x1.
1: Mas aí, primeiro, para aprovar, doutor Paulo Rai, que eu tenho um carinho, um respeito muito grande pro senhor, ele tem que ganhar para deputado federal, porque ele não é deputado federal. Ele aprovar. Já começou o pedido errado. Pediu pra pessoa errada. Você tem que pedir pra Coronel Fernanda, pro Coronel Assis, pro Fábio Garcia.
2: Pra quem tá lá.
1: Pra Gisela. Quem mais que tá lá? É o Barbudo. Quem mais nós temos lá também? O Emanuelzinho.
2: Fala nisso, Euridice.
1: O Juarez Costa. Tem que pedir pra ele que tá lá, mas entenda só. Agora, gente, essa escala 6x1, ela é importante? É importante. Eu trabalho na escala 5x2. Eu trabalho. E é ótimo você ficar sábado, domingo em casa. É maravilhoso. O meu medo, veja bem, você tem que contratar outro para sábado. No sábado. E o sábado é onde é o maior fluxo de pessoas, onde todo mundo tem tempo, está descansando para fazer as compras. E nessa conjuntura, vai ter que mandar a gente embora. Porque vai ficar pesado para o empresário. Porque o governo federal é tão vagabundo, tão à toa, que ele deveria baixar a carga tributária, baixar os impostos, aí facilitaria a vida do comerciante. Hoje, 60% do produto hoje é de imposto. Deveria 60%, tinha que ser de lucro para o empresário, mas não. É 60%. Hoje o empresário está com a corda no pescoço há muito tempo. Aí o cara quer discutir Lula. O que o Lula vai prometer se ele está 20 anos no poder e não fez o que tinha que ter sido feito? Ele vai prometer o quê? Ainda tem uns cabeças de bagre, ainda confia ainda na palavra desse bandido, desse Lula, cara. Ah, não, depois dessa eu vou para o intervalo. Vou para o intervalo comercial, pós-intervalo, vamos falar sobre a OAB de Brasília, que se manifestou e manifestou firme. Vamos falar dos 13 ministros do STF aposentados que também se manifestaram ontem. Tudo isso e muito mais para você, ouvinte amigo.

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0: Tá certo, nós estamos de volta, agora são 8 horas e 17 minutos. Eu tava ouvindo o áudio aqui da minha amiga Rosimeire. A Rosimeire, ela falou, rapaz, vocês têm que tomar vergonha na cara, bolsonarista, tem que prender vocês. O Bolsonaro matou 500 mil pessoas, não foi 500 mil, foi 700 mil. Né? E não foi ele que matou, não. Quem matou foi o Covid. Aí, deixa eu contar a história pra vocês. Ela é Lula, e eu respeito, e é minha amiga, nós não vamos perder a amizade por causa disso, não vai perder. Mas o que aconteceu era o seguinte, tinha vacina para ser distribuída no Brasil, para ser uma das primeiras do mundo. Só que o Bolsonaro falou assim, eu quero garantia. Eu quero que vocês atestem garantia. Caso acontecer com o povo brasileiro morrer, você vai ter que indenizar. Não, isso nós não fazemos, não. Nós fizemos uma vacina aí, quem quiser comprar, compra, etc e tal. Foi por isso que ela atrasou um mês. Ele tem que ter responsabilidade, porque é uma nação toda, são 200 milhões de pessoas que iam tomar a vacina. Como é que você vai pegar uma vacina que saiu lá e vai aplicar no povo? Peraí, você tem que ter responsabilidade, você como gestor tem que ter responsabilidade. Foi o que aconteceu com o Bolsonaro. Só que as 700 mil pessoas que morreram, não foi só no Brasil não, morreram o mundo todo. Foi milhões de pessoas que morreram, o tal do Covid. Então, aí ela falou aqui também, o Flávio pediu dinheiro pro Vocário. Aí, é assim, porque cada um entende do jeito que quiser. Porque o Flávio pediu dinheiro pro Vocário. E o Lula, não, pediu para fazer o filme. O Temer pediu para fazer o filme, é diferente. Como é Bolsonaro, ele pediu dinheiro para ele. Como é o Lula, pediu dinheiro pro filme. Que é o mesmo bandido que patrocinou o filme do Lula, do Temer e também do Bolsonaro. É o mesmo bandido. Então, quando é o Bolsonaro, ele pediu dinheiro. Quando é o Lula, não, é para fazer o filme. E tudo certo, né? Se a senhora pensa assim, eu não vou conseguir mudar a cabeça da senhora. A senhora não vai conseguir mudar a minha cabeça. E tudo certo, e vamos continuar sendo amigos aí. E pode mandar mensagem que eu leio, que eu falo, que nós somos amigos, tá?
1: E Eurídice, só para relembrar, se tiver notícia boa do PT, nós vamos falar. Se tiver notícia ruim...
0: O difícil é ter, você vê só escândalo em cima de escândalo, né? É só rolo em cima de rolo. Deixa eu colocar uma matéria aqui. Eu quero avisar aqui, gente, que o Portal da Saúde lá em Aragaça tá todo vapor, tá? Tá atendendo aí com o maior carinho aí, com o maior respeito. Eu quero dizer para você aí que o Portal da Saúde mudou de local, tá? Nós estamos ali agora na Avenida Pelo do Vico, em frente Equatorial.
1: E quanto você acha aí, Odir?
0: Só falar um. Olha aqui, você já achou? Achei aqui. Agenda desse mês aqui, olha. Nós temos aqui, nós já... Hoje é que dia? Hoje é 9, né? Hoje é 9. Então, dia 18 tem cardiologista e consultas e avaliações, dia 18 de setembro. Dia 19 de setembro nós temos oftalmologista e consultas e avaliação também. Lá na Clínica Portal da Saúde, agende, tá? Tivemos aí no início do mês ortopedista e urologista também. E lá tem médico todos os dias na Clínica Portal da Saúde em Aragarças, que fica na Pelo do Ludovico, em frente à Equatorial, lá da Droga Tem, do meu amigo Dilson Pedro e também do meu amigo Everaldo. Um abraço pra vocês, obrigado pelo carinho, pela audiência. Aí, Eurice, fala, não fala no telefone, caba, para de conversar. 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Vai e marca a sua consulta, tá certo?
1: Euris, deixa eu falar a minha última aqui. Depois de dois mandatos da prefeita Janaílza Taveira, se tornou uma das lideranças do Araguaia. A candidata a deputada estadual, Janaílza Taveira, segue firme na campanha e ampliando sua base de apoio em diferentes municípios do Araguaia. A ex-prefeita de São Félix do Araguaia, por dois mandatos, Janaílza construiu ao longo dos últimos anos uma trajetória política que lhe garantiu espaço e reconhecimento dentro do cenário político de Mato Grosso. Recentemente, a candidata recebeu o apoio do ex-prefeito de Confresa, Iron Marques, reforçando sua articulação política na região Norte Araguaia. Janaílza também já participou de entrevista no site Araguaia Notícia, onde falou sobre sua trajetória na vida pública. Os desafios enfrentados durante os dois mandatos à frente da Prefeitura de São Félix do Araguaia, a experiência adquirida no relacionamento com os prefeitos, vereadores, deputados e demais lideranças políticas do Estado, a passagem pela prefeitura ajudou a projetar seu nome, para além de São Félix do Araguaia, ao longo dos demais mandatos. Janaíza passou a participar das discussões regionais em defender pautas ligadas ao desenvolvimento do município do Araguaia, fortalecendo sua presença política na região. Agora, na disputa por uma vaga na Assembleia Legislativa de Mato Grosso, a candidata busca transformar essa experiência administrativa e articulação política em representação estadual, com novos apoios sendo anunciados durante a campanha. Janaíza Taveira procura consolidar seu nome como uma das principais lideranças políticas do Araguaia, ampliar sua presença no município e região aqui do Vale do Araguaia. Agora são 8 horas e 23 minutos. Você está ouvindo aqui na Vale do Araguaia FM o programa Bom Dia Barra. Para você que está ouvindo nosso programa, nosso desejo de um bom dia, uma ótima quarta-feira para você. Quero dar um bom dia aí, pessoal, que está ligadinho aqui na nossa programação. A Josina, lá no Pitaluga, está ouvindo o programa. Também o Adalto, na Mercearia Tensim. Bom dia para você, muito obrigado pela sintonia. Bom dia para o Hernandes Bonfim, lá no Sena Marques, ligadinho na nossa programação. Bom dia também para a Luzia, na Sena Marques, ouvindo a gente. Bom dia para a Maria Dantas, lá na Vila Santo Antônio, que está ouvindo o programa também. O Carlos Mani, lá do Araguaia. Alô, Carlos, bom dia para você, muito obrigado pela sintonia. O André Luiz da Band também está ligadinho ouvindo a gente. O Adevaí também ligadinho. A Leozinha Alves no Jardim Palmares. O Márcio Lima na Aragaças ouvindo a gente, Eurides. Agora são 8 horas e 25 minutos. Bom dia também para o Márcio Lima, lá na Aragaça, para a Rose, lá no Nova Barra, a Joana Santos também ligadinho e o Lindomar Cavalcante, Olides.
0: Bacana! Já está nos nossos estúdios, a doutora James está aqui, nós vamos bater um papo aqui. Vamos falar aqui do Centro Espírita Deus, Cristo e Caridade e também vamos falar de um tema muito polêmico, que é o suicídio, né? Nós estamos no mês amarelo, é isso mesmo, doutora? Mês amarelo, né? É setembro amarelo aí, nós vamos estar batendo esse papo também daqui a pouquinho. Deixa eu só aqui, o pessoal nos acompanhar aí, vou mandar aqui, deixa eu me localizar aqui. Ah, tá, pera aí. Agora são 7 horas e 25 minutos.
1: Eurídice, deixa eu só despedir aqui que eu tenho...
0: Fique à vontade,
1: eu tenho um compromisso no dentista agora às 9 horas. Muito obrigado pela sintonia de todos. Amanhã às 5 horas da manhã eu volto com o programa Paisagem Sertaneja. A todos vocês um forte abraço, um beijo no coração e fiquem com Deus. Muito obrigado pela sintonia. Agora são 8h26. Tchau, tchau.
0: Tá certo. Obrigado, Milton Araújo, nos auxiliando aqui, nos apoiando aqui. É o nosso titular, né? E eu vou, daqui a pouco, vou trazer uma matéria da UAB de Brasília. De Brasília. E eu fiquei muito feliz pela atitude aí que os profissionais de Brasília se manifestaram nesse caso aí, que envolve Alexandre de Moraes, a esposa dele também é advogada, enfim. E eu acredito que o país está sendo passado a limpo, né? Infelizmente, a UAB do Brasil, ela é um puxadinho do governo Lula, infelizmente. Hoje nós temos uma UAB muito forte em Barra do Garças, através do senhor Leonardo da Mata, doutor Leonardo da Mata, que é um grande profissional. Nós temos uma UAB de Estado também muito eficiente e muito capaz, né? Nós temos que nos atentar a isso, né? E eu sou muito crítico quando eu vejo instituições que no passado representava o povo brasileiro de uma forma extraordinária, que era a UAB do Brasil. Uma fala do presidente da UAB do Brasil, ela era lei, todos os presidentes respeitavam. E hoje, infelizmente, ela se acovardou, ela se diminuiu. Mas os estados estão firmes e fortes aí, fazendo a diferença e vai continuar fazendo. Eu dou exemplo a nossa aqui de Barra do Garças e também a subseção de Barra do Garças e também a do estado de Mato Grosso. Deixa eu só pegar aqui, eu queria que você até escutasse essa matéria aqui, tá bom então, deixa eu só aqui, encontrei aqui, deixa eu pegar aqui. Eu achei interessante o manifesto aí, A OAB do Brasil abre processo. Deixa eu pegar aqui de novo. Deixa eu voltar aqui. Vamos fazer aqui. Deixa eu pegar aqui. Cadê?
2: Contra todos
0: peraí. OAB do Brasil abre processo contra o escritório de Viviane e também de Moraes. Eu achei muito bem tudo, né? Mas eu acredito que é isso que nós temos. Nós vivemos um país livre, um país onde tem que ser passada limpa, independente questão de partido, né? Vamos ouvir aqui para a gente entender aqui. E quero dar os parabéns de antemão à OAB do Distrito Federal, né? Que se manifestou de forma eficiente.
2: Advocacia não é meio para cometimento de crimes. E a OABDF, na sociedade inscrita em nossa casa, nós temos o dever de apurar esses fatos. Então eu comunico ao Conselho que determinei hoje a abertura de um processo ético-disciplinar contra todo o escritório, todos os 6 sócios aqui nominados, para que o nosso Tribunal de Ética, exercendo a sua competência, aprecie os fatos graves trazidos no relatório da Polícia Federal tornado público, e com essa situação, nos órgãos competentes, nós exerceremos a nossa atribuição de zelar, como nós prometemos, pela regularidade da advocacia.

0: Nós exerceremos a nossa atribuição de zelar, como nós prometemos, pela regularidade da advocacia, pelo bom andamento da nossa profissão e pela respeitabilidade. Barça e Barça Sociedade de Advogados, hoje nós temos os seguintes sócios: Juliana Barça de Moraes, Alexandre Barça de Moraes, Viviane Barça de Moraes, Ana Cláudia Cussani de Moraes e Fernanda Chiuro Valentini Fritoni. Todos terão a intimação para responder no processo ético disciplinar sobre os fatos graves noticiados e investigados pela Polícia Federal.
1: Bacana. É, doutora, a senhora pode sentar nessa... Jennifer, ela não gosta de chamar de doutora, não, mas é o ócio do ofício, né, que nos obriga até por questão de respeito à grande profissional. Eu primeiro quero pegar o seu bom dia, Jennifer, o sobrenome Jennifer Matos, né?
2: É, Matos.
1: Jennifer Matos, bom dia.
2: Bom dia, senhor.
1: Eu primeiro fico feliz de vocês estarem retornando aqui, estava morrendo de saudade de vocês. Praticamente a cada 15 dias vocês vinham aqui e eu ficava muito feliz porque eu aprendi um pouco mais sobre a questão do espiritismo. Aí eu disse, mas você não é evangélico? Sou, mas eu tenho amigos e irmãos espiritistas que são pessoas da melhor qualidade. E o nosso intuito é falar de Deus, que é universal, então não tem como. E hoje, nesse mês de setembro, é um mês muito atípico, é um mês que realmente nos incomoda muito, que é a prevenção contra o suicídio, né? E a gente vamos falar desse assunto, que é um assunto que está em pauta, que está em moda. Hoje, qualquer aborrecimento, qualquer contrariedade, somente jovens e adultos resolvem tirar a própria vida, que eu acredito que eles não têm esse direito. Quem tem direito de tirar a vida é Deus. Ou eu posso estar equivocado também. Não é verdade, doutor? Jennifer Matos.
2: Bom dia. Primeiramente, nós do Centro Espírita, Deus, Cristo e Caridade, gostaríamos de agradecer ao senhor Ides e à rádio a oportunidade, espaço que nos dá para a gente falar de um tema tão importante, tão sensível, que é suicídio. E durante esse mês de setembro, que também é conhecido como Setembro Amarelo, nós estamos vivenciando processos em ouvir falar mais sobre a importância da empatia, do amor ao próximo. E, dedicado a esse mês, o Movimento Concafras realiza uma campanha, a campanha Camilo Castelo Branco, onde nós vamos dedicar o mês de setembro para valorizar a vida, realizar ações de prevenção ao suicídio. E, dentro dessa proposta, o Centro Espírita Deus, Cristo e Caridade está desenvolvendo uma série de atividades de conscientização, de acolhimento e reflexão nas escolas, instituições, unidades de saúde e outros espaços também dentro da nossa comunidade aqui no município de Barra do Garças.
1: Eu acompanho o trabalho de vocês há mais de anos e eu tive a grata satisfação de receber nos estúdios aqui o Dr. Douglas, que é membro também do Centro Espírita Deus é Cristo e Caridade. E muitas das vezes as pessoas têm a mania de falar, mas eles não acreditam, eles acreditam em reencarnação não existe, etc e tal. Gente, o que vocês têm que acompanhar é o trabalho que esses homens e mulheres fazem pela sociedade. Eu acompanho de perto. Quando eu vi o Centro Espírita Deus é Cristo e Caridade construindo uma escola para abrigar essas crianças que muitas das vezes não têm condição de pagar uma escola particular, porque lá virou uma escola particular, é uma escola de excelência, cuidam bem gratuitamente, não cobra nada, vocês fazem as reuniões aí sempre ajudando as pessoas, contribuindo de uma forma ou de outra, aquilo é caridade, aquilo é fraternidade, é ajudar o próximo. Então vocês fazem um trabalho de excelência, tem que ser respeitado, tem que ser admirado, as rádios e TV têm que abrir espaço para vocês divulgarem, porque nós ficamos muito bitulados no católico e também no evangélico. E olha o que vocês fazem, faz mais do que muitas igrejas evangélicas e católicos também. Eu posso falar isso porque eu vejo o trabalho de vocês. Quando eu vejo um doutor Douglas, que é um juiz de direito da comarca de Barra do Garças, visitando as famílias, conversando com crianças, conversando com pai e mãe, olhando a construção, construindo, eu falei, para aí. Ele podia estar muito bem, estar no conforto dele.

0: Ele é um juiz de direito, ele tem outras obrigações, outras funções, mas não. Ele resolveu acolher as pessoas de uma forma extraordinária, como você faz também, doutora Jennifer Matos. A senhora até briga comigo, mas você é advogado, você também tem os seus afazeres, mas você tira um tempo para o próximo. Isso é muito bom.
1: Quando nós falamos, senhor Eurides, sobre essa campanha, é muito importante a gente perceber não só a figura do outro, né? Às vezes a gente pensa nas pessoas que já cometeram suicídio, ou as que tentaram e tiveram essas tentativas frustradas, ou até mesmo quem vive processos de dor, como depressão. Mas é importante a gente também buscar trazer o olhar para nós, a forma como nós nos relacionamos com o mundo, porque muitas vezes nós não percebemos a dor do outro. Então, é um mês que comunica sobre empatia também. Então, nós, ao irmos nessas instituições, nas escolas, nós estamos também convidando as pessoas, os jovens, o público que nos assiste, a perceberem mais quem está ao seu lado. Porque muitas vezes tem pessoas que sorriem, que trabalham, que estudam, que convivem conosco normalmente e podem estar enfrentando dores profundas em silêncio. E é justamente por isso que essa campanha Camilo Castelo Branco, ela é tão importante, porque ela nos lembra que a vida ela tem valor e que ninguém precisa enfrentar sozinho momentos difíceis na sua caminhada. Aí a doutrina espírita traz essa contribuição, que no meu ponto de vista é muito bonita, e nos leva para essa reflexão de percebermos que somos espíritos imortais, que a vida ela não se resume nos desafios que estamos vivenciando hoje, que cada existência tem um propósito. Então, do micro ao macro, todo ser vivo que contempla o nosso universo, o nosso globo, é fruto da criação do nosso Pai. E todos têm papel fundamental na arquitetura divina que Deus fez. Então, ter essa valorização, essa compreensão de que Deus é nosso Pai, que nos ama e que temos valor, nos dá direcionamento para a vida também, mas não nos isenta dos sofrimentos que, hora ou outra, nós iremos enfrentar. Até o próprio Evangelho, segundo o Espiritismo, lá no capítulo 5, onde ele trata sobre os bem-aventurados, os aflitos, ou seja, aqueles que sofrem. Lá, ele nos convida a refletir sobre as dores humanas da existência, que todos nós, por algum momento ou outro, iremos enfrentar na nossa existência. Seja luto da perca das pessoas que amamos, os problemas no ambiente doméstico, uns com os outros, dificuldades financeiras. Então, são inúmeras dificuldades, né? Desde doenças, frustrações, que muitas vezes acabam nos incapacitando, nos tirando a força de perceber a grandeza que temos e a capacidade de superação que é muito maior. Aí, quando nós tratamos lá dos atributos divinos, atributos de Deus, Kardec, ele traz isso no livro dos Espíritos. Os Espíritos nos respondem que Deus é justo, ele é soberanamente bom. Significa dizer que cada reencarnação aqui existente no nosso globo foi feito para dar certo. Ninguém encarnou para dar errado na existência. Então, qualquer adversidade que tenhamos enfrentando em nossas vidas, a nossa força é maior. Só que muitas vezes a gente não consegue ter essa percepção, né? Então, trocar as lentes, olhar para além das nossas dificuldades é um caminho. Mas aí, qual que é o papel da instituição? Centro Espírita, nós enquanto cristãos, é fornecer essa rede de apoio que não se limita apenas nas atividades de palestras. Nós temos tratamento espiritual no nosso Centro Espírita, que ele inicia na segunda-feira, que é um momento de diálogo fraterno, onde esse diálogo ele é acompanhado com muita sensibilidade, com muita empatia, o que é dito em sala de triagem, é confidencial. Nós não temos outra finalidade senão contribuir, auxiliar no processo da dor da pessoa que vai ao nosso encontro. Então, a gente inicia um tratamento espiritual que começa na segunda, às 19h30, os portões já estão abertos. E aí
0: qual o endereço lá, doutora, para que as pessoas possam sinalizar? Nós temos aqui Ah, tá.
1: O endereço é lá na Avenida Brasília, número 169, no bairro São João. Também é conhecida ali como Avenida Nelson. Antiga Avenida Brasília, sentido quem vai ao fórum?
0: E eu conheço lá, já estive lá, e vocês estão dando uma reestruturação bacana, né? Inclusive, quando eu vi crianças estudando lá, eu falei, cara, olha que bacana. Porque a gente não só acolhe os pais, acolhe os filhos também. E hoje vocês têm um ensinamento lá, é o jardim, o pré, é a primeira série, quais são os ensinos que é ministrado lá pelo Centro Espírita?
1: Isso, nós já temos o pré-1.
0: Pré-1.
1: E temos também os alunos de 4 anos, que estão iniciando um jardim, o pré-1, e a expectativa é que a gente abra a segunda turma, né, o pré-2. E conforme a construção vai avançando, a gente vai tendo possibilidade de ampliar a rede.
0: Eu tive no início da fundação na construção, como é que está hoje a construção? Está bem adiantada? Já terminou alguma sala? Como é que está o funcionamento?
1: Sim, a construção ela segue em andamento, inclusive já tem salas que elas já estão já em fases de finalização, de acabamento. A expectativa é de que já no próximo ano consiga atender mais crianças. Inclusive, nós já tivemos uma formatura.
0: Olha que maravilha!
1: No ano passado.
0: Muito
1: e
0: bom.
1: E nesse ano nós teremos a segunda formatura da nossa Escola Espírita Allan Kardec.
0: Isso é maravilha. E eu estava observando lá, como fosse uma escola particular. Tem o profissional da educação, tem o acolhimento, atendimento. Eu falo muito essa palavra acolhimento, porque o que vale de nós, seres humanos, passar nessa vida e não fizer nada pelo próximo? Não tem sentido a nossa vida, né? E o Centro Espírita ele tem essa preocupação, vocês têm essa preocupação de sempre estar bem próximo às pessoas, porque nós vivemos num país onde o povo é muito doente, é um povo muito preocupado, é um povo assim com perspectiva de vida tão pouca, ela mesmo não acredita nela mais, mas isso é a depressão, aí que aonde chega o tal chamado suicídio. Isso me dói. Eu não gosto de divulgar matérias quando envolve suicídio. Eu, quando eu era repórter de TV, eu não gostava de ir lá fazer matéria, porque a gente fazendo a matéria está incentivando outras pessoas a fazerem isso. Porque a pessoa depressiva, ela pensa, ah, saiu na televisão fulano de tal, se eu cometer o suicídio também, eu vou sair na TV, vou sair no rádio. Então, isso motiva as pessoas. Eu penso dessa forma, posso estar equivocado, né? Então, a gente tem que ter todo o cuidado, todo o carinho. Eu vejo pais e mães que não têm tempo para os filhos, não têm tempo para os pais. Eu vejo muito isso. A gente tem tempo para tomar cerveja, para passear, para ir para o campo de futebol, para ir para as festas e não tem tempo para o próximo. Infelizmente acontece, né, doutora?
1: Sim, e aproveitando a fala do senhor, eu convido o pessoal que está nos ouvindo a ler a obra Livro dos Espíritos, porque lá no Livro dos Espíritos tem diversas questões, 1019 questões sobre as problemáticas da existência humana, os porquês que todos nós temos. E lá na questão 943, Kardec ele pergunta sobre o desgosto da vida. Na questão 944, ele aborda sobre o tema se devemos ou não dispor da própria existência. Então, os Espíritos já nos traz esclarecimento acerca desse tema, que é o suicídio. Que hoje nós, na verdade, estamos falando da prevenção ao suicídio, né, para tratar a dor. Em relação aos nossos irmãos que já desencarnaram pelas vias do suicídio, a doutrina nos esclarece que todos serão oportunizados à infinita misericórdia de Deus. Obviamente, dentro de um processo de reajustes, de necessária expiação, de tratamento espiritual, para que depois esse espírito possa se reabilitar e conseguir se restituir. Mas o sofrimento, ele é temporário. E lá na obra Memórias de um Suicida, que é uma obra que foi escrita pela médium Ivone Amaral Pereira, traz uma narrativa comovente, extratos mediúnicos, de 10 personagens que desencarnaram pelas vias do suicídio. E lá tem um momento muito importante na obra, que pessoalmente me toca muito, que é no momento que eles são resgatados do Vale dos Suicidas e eles são direcionados para o Hospital Maria de Nazaré. Então, Hospital da Mãe de Jesus, a Virgem Santíssima, que intercede por todos nós. Então, trazer essa reflexão é importante porque reconduz luto. Às vezes, as pessoas que estão enlutadas, que tiveram ali os seus familiares, que não suportaram a dor, não souberam como lidar com isso e acabaram optando pelo suicídio, perceba que este indivíduo também será tratado, ele será amparado, né? Que existe a possibilidade de recomeço para ele.
0: Eu tenho uma discordância da minha religião, que é evangélica, que quando a pessoa tira a própria vida, ela perdeu a salvação. E eu, longe de mim, quem sou eu para julgar uma pessoa que está num momento tão fragilizado? Eu acredito que quem tem esse direito é só Deus. Eu acho que eu e você não temos direito de julgar aquela pessoa. Só ela sabe o que ela vem passando. E a depressão, ela é silenciosa. Ela não está escrita no rosto. Ela não está escrita na palma da mão. Aí é a hora que entra as pessoas que tem um conhecimento maior, que pode observar um colega de classe, de sala de aula, um colega de trabalho, pode ver uma mãe, porque a gente anda preocupado constantemente. A gente que é pai, eu não sei se você é mãe ainda não teve esse privilégio, mas vai ter um dia com certeza. Eu sou pai e mãe hoje, eu sou viúvo, eu me preocupo, eu acordo de manhã, a primeira coisa eu pergunto, o que meus filhos vão tomar café da manhã, o que meus filhos vão almoçar. Então é a preocupação da gente. Então muitas das vezes aí é que a gente precisa do acolhimento das pessoas, porque a vida hoje não é fácil. A gente passa por certas tribulações na vida aí que tem que ser entendida e respeitada. Eu trouxe uma matéria hoje aqui, um cidadão de pele branca que chamou um funcionário de uma empresa aí terceirizada, um vigilante, de cabra safado e preto, negão e preto, isso é racismo. Ainda bem que o rapaz levou na esportiva, não levou aquilo pro coração. Isso também desencadeia o quê? É uma depressão. A pessoa pode se sentir mal, pode cometer até o suicídio. E o suicídio, eu posso ter equivocado, doutora James, e você me corrija, a pessoa quando chega a cometer suicídio é porque ele está afastado de Deus a quilômetros de distância. Porque ele é a última, porque você tirar a própria vida, para mim, é uma fragilidade muito grande. Não vou dizer corajoso, é uma fragilidade muito grande.
1: Esse é um tema bastante sensível e que nos convida ao exercício também da empatia. Porque existem pessoas que vivem a vida na rotina, normalmente, inclusive, às vezes, até ligado a alguma atividade religiosa e acaba cometendo suicídio. Então, quando nós falamos da prevenção do suicídio, nós precisamos começar de um ponto fundamental, que é perceber que a vida é um patrimônio sagrado. Ponto. E compreender também que a fé é um exercício constante de se renovar e de recomeçar. E o motivo da nossa existência, na nossa reencarnação, é aperfeiçoamento do espírito. Obviamente que nós estamos suscetíveis ao mundo material, mas o ponto de partida da nossa reencarnação é a evolução espiritual. Ou seja, ninguém está na Terra por acaso, né? Ainda que tenha uma fé, que tenha ideologias religiosas, a depressão, as dores podem visitar e bater a porta. Isso não significa dizer que o indivíduo não é cristão. No entanto, essa oportunidade de sofrimento ali, que é mal percebida, pode ser tratada como uma forma de crescimento. E, de forma alguma, nós vamos diminuir o quanto de dor que um indivíduo está passando e se a vida dele está sendo fácil ou não. Pelo contrário. Inclusive, André Luiz traz isso para nós, que o nosso globo terrestre é uma grande escola, hospital e também prisão para alguns espíritos. E nós estamos fazendo o que nessa escola? Aprendendo, nós estamos estagiando. E com isso, as dores, as provações, elas fazem parte da experiência humana e possuem finalidade educativa. Mas é importante nós fazermos um alerta, porque às vezes quando a gente fala sobre sofrimento, algumas pessoas imaginam que basta ter fé para não sofrer. E não é isso. A fé não nos ausenta dos processos de sofrimento, mas o jugo se torna suave pela confiança em Jesus que nós vamos desenvolvendo em nossos corações. Então, há pessoas profundamente religiosas, mas que enfrentam depressão, enfrentam ansiedade, síndrome do pânico e diversos outros transtornos emocionais. E a doutrina espírita jamais vai orientar a substituição de um tratamento médico, psicológico, né, psiquiátrico que seja, mas vai conjugar isso com um tratamento espiritual também. E lá na Escola de Estudos Espíritas, a gente estuda que o nosso corpo físico, ele é composto de três elementos: matéria, perispírito e espírito. Então, quando nós tratamos somente do organismo material e não cuidamos do organismo espiritual, existe um sistema de descompensação, de desequilíbrio. Então, é importante nós cultivarmos a caminhada reta para que a gente possa tratar a espiritualidade com os recursos de Deus que coloca à nossa disposição para a prevenção da vida. Aí hoje esse espaço que o senhor nos cede é mais para tratar dessa valorização e dizer que temos esse espaço na Deus, Cristo e Caridade, de escuta atenta, de propostas de atividades práticas. Às vezes o indivíduo está passando por sofrimentos, mas aí ele se envolve em uma atividade caritativa, de servidão, de auxiliar o próximo. A dor dele está ali, está quietinha, está caminhando com ele. Mas ele está percebendo outras dores, outras realidades.

0: sentido, né? Então, Deus coloca diversos mecanismos para que a gente possa ser assistido.
1: Doutora James, eu vejo o trabalho de vocês, um trabalho de excelência. Vocês têm a oportunidade de estar visitando hospitais, creches, asilos, UPA? Já teve essa oportunidade? Estão fazendo isso? Abriram espaço para vocês fazer essa fala?
0: Sim, inclusive todas as instituições às quais temos visitado, estamos sendo bem recebidos, as pessoas estão sendo empáticas e mostram o profundo interesse que esse trabalho seja desenvolvido. Inclusive, no pronto-socorro, estávamos realizando uma atividade de passe com os acamados. Era feita a leitura do Evangelho, a reflexão acerca do tema, e era oferecido o passe como forma de tratamento para auxiliar o tratamento médico em que os pacientes já estavam submetidos dentro da unidade. E na UPA, eu estive ontem, eles mostraram à equipe interesse e disposição para que essa atividade também seja desenvolvida lá, porque é uma necessidade da nossa comunidade. Em relação a outras instituições, a gente também tem buscado as unidades em que trata o aspecto do vício, da dependência química, que é um caminho que muitas vezes sugere o suicídio para quem está no entorno ali de determinado vício. Então, nós já tivemos confirmação de uma palestra externa que realizaremos esse mês no Centro de Reabilitação Anjos de Guarda.
1: Eu conheço o Tavares lá, uma pessoa maravilhosa, faz um trabalho de excelência, faz um acolhimento fantástico. Eu sempre abro espaço aqui para ele estar falando, sempre divulgo eles, estão falando. Nós temos lá em Aragás também do pastor, eu me esqueço o nome do pastor, tive com ele essa semana também. É uma chácara lá em Aragás também, onde também faz acolhimento de pessoas dependentes de químicos. Então, eu acredito que vocês estão no caminho certo. Acho que é por aí. Todos vocês têm a profissão de vocês, mas vocês tiram um tempo para cuidar de pessoas, isso é muito bom. Porque eu fiz essa pergunta para você, doutora, porque, primeiro, eu tenho a liberdade de chamá-la de você. Porque abre-se muito espaço para outras religiões. E o Centro Espírito hoje vem com uma filosofia muito importante. Eu acompanho, olha que eu sou um cara muito crítico, eu vejo muito os católicos tendo alguns dissabores aí com padres e coroinhas e tudo mais, pastores, evangélicos também e tudo mais, e eu praticamente nunca vi nada que desabonasse a conduta do espírita, daquela pessoa que prega o espiritismo, que vocês buscam fazer uma coisa muito natural, muito dinâmica, muito acolhedora, e isso é muito bom. Eu falo isso de coração aberto mesmo, porque às vezes o ser humano, quando ele vai muito pela placa, e a placa não salva ninguém, a placa não ajuda ninguém. A gente tem que ser a gente, tem que ser o contato, tem que ser a fala, tem que ser a aproximação. Isso vocês fazem muito bem. Eu até quero dar os parabéns a toda a equipe de vocês, que é uma equipe grande, extensa, aí, por essa forma que vocês conduzem. E é por isso que eu abro espaço para vocês, vão abrir sempre, fico muito feliz. E quando eu fiz essa pergunta nessas instituições aí, é porque preciso de vocês também. Se vocês estão chegando lá, é porque é o momento de vocês, é agora.
0: O Evangelho de Jesus, ele nos envolve, todo e qualquer cristão, espírita, evangélico, budista, católico, enfim, é convidado também a desenvolver os valores que Deus espera de nós, que Jesus espera de nós. Então, realizar essa atividade das mensagens, a entrega de mensagens, as palestras, envolver os pacientes acamados, visitar esses locais de dor, esses locais de vulnerabilidade, contexto da dependência química, é muito importante. E eu percebo que as instituições estão se abrindo para que a gente possa visitar, justamente por perceber que essa é uma necessidade da nossa comunidade muito grande. Então, os índices de suicídio, eles têm aumentado.
1: Muito.
0: Então, hoje a gente está aqui em setembro, mas é importante a gente valorizar a vida todos os dias, todos os meses. Né? Então, a gente desenvolve várias ações na instituição, no Centro Espírita, nesse sentido. Ações não só do trabalho,

0: tratamento espiritual como evangelização infantil, evangelização dos jovens também. Então, apresentar Jesus é o melhor presente que a gente pode trazer para as crianças, para os lares, envolvê-los. E, inclusive, a infância, esse mês, vai desenvolver uma ação nesse sentido de prevenção à vida
1: Que bacana, hein?
0: com as crianças, que é um momento que ocorre no sábado, às 8 horas da manhã, tem evangelização.
1: Lá no próprio o Centro Espírita Deus é Cristo e Caridade, né?
0: Isso, inclusive, tem até o berçário lá,
1: Olha que
0: atividade.
1: maravilha, hein?
0: Temos atividades para gestante, para os adultos, então envolve todo qualquer público que queira lá estar e participar das atividades.
1: Doutora James, eu tenho um pensamento e eu até agora não achei nenhuma conclusão. Por que homens suicidam mais que mulheres? A gente quase não relata mulheres suicidando. De 100 suicídios no mundo, 95 são homens. Existe alguma explicação?
0: O que a doutrina espírita nos esclarece é que estamos num contexto de dificuldades que faz parte da condição do nosso globo, provas e expiações. Então, algumas pessoas, seja homens, sejam mulheres, lidam de formas diferentes com a dor, com a depressão, com transtornos emocionais. Então, não tem um marcador de dizer o feminino age desta forma, o masculino age de outra forma, mas de compreender que existe um contexto de dificuldade, de dor, de vícios, que muitas vezes não é apenas um elemento, são vários outros elementos que vão se acumulando ao longo da vida. Uma vida desregrada, uma vida apenas com alimento espiritual, voltada para os vícios, vícios quaisquer que sejam, materiais ou morais também, são acúmulos, é um copinho que vai se enchendo, vai produzindo espécies de sofrimento e que muitas vezes acaba tendo um desdobramento infeliz. Então, o que a doutrina espírita nos traz é que vamos sofrer. Homem ou a mulher vai sofrer mais ou menos? Não, depende do contexto de necessidade de cada um. Então, eu não sei qual que é as dificuldades que o senhor terá que enfrentar nessa reencarnação, mas certamente, seguramente, elas estão moldadas para o seu aperfeiçoamento. Então, às vezes, a gente vê o homem sofrendo mais em determinado aspecto, ou um indivíduo sofrendo menos, dentro do nosso organismo, dentro do planejamento espiritual, das situações em que nós estamos vivenciando, cada um está vivendo a experiência que é sua. Obviamente que muitos dos sofrimentos que nós vivemos em nossa existência é fruto das nossas próprias escolhas, não de um planejamento espiritual. Deus nos ama, nos quer bem, temos livre arbítrio, mas nós também nós temos poder de escolha. Então, o alimento, o cultivo da vaidade, do egoísmo, do sexualismo exacerbado, do abuso no campo dos vícios, do álcool, são reflexos. Então, nós somos o alimento diário daquilo que nós nutrimos, não só organicamente, mas o que nós pensamos, como nós nos relacionamos com o mundo. Então, isso é um reflexo. Mas o ponto não é dizer, não é trazer uma forma de criticar o posicionamento de ninguém sobre a vida, mas é só de esclarecer e dizer que a vida tem propósito. Somos espíritos imortais e quando a gente percebe isso, a gente tem uma previdência social do plano espiritual, né? A gente percebe a vida com maior importância. E aí, para concluir a fala, qual que é o caminho de tratar o suicídio? Não cometi o suicídio, mas tenho ideações suicidas. Como eu vou me tratar? Há uma das maiores formas e terapêuticas de desenvolvermos essa cura em nós é a caridade. É também, e para quem está ali na convivência com pessoas nesse sentido, oferecer escuta atenta, sem espaço para julgamentos. E a melhor forma de sermos cristãos, seja espírita, seja evangélico, católico, é exercendo o evangelho de Jesus em nós. Então, as ações têm um poder transformador, um impulso de auxiliar os outros. Tem algum familiar que pensa em suicídio, não quer tratamento espiritual? Nós realizamos o tratamento intercessório. A fé realiza fenômenos extraordinários. E Jesus Cristo nos trouxe essas evidências, né? O Evangelho nos trouxe essas evidências. E aí o convite é esse, para participar das atividades. Reconhecer a dor é um estado que não nos faz menos seres humanos, muito pelo contrário. Resgata e mostra a humanidade que há em nós. Homem chora, homem sofre, mulher sofre, seres humanos sofrem. Então, nenhum sofrimento é permanente, é um ponto. Ele existir, abafá-lo, não vai resolver a situação, né? Às vezes vai piorar. Então, a pessoa que está enfrentando sentimentos nesse sentido deve buscar ajuda e tratamento. Se esta pessoa não tem condições, aí existem as intervenções, no sentido da oração, ou se por orientação médica, né, internação, o que quer que seja. E a doutrina espírita nos convida à vigilância em relação aos vícios, porque os abusos, eles aumentam os sentimentos de tristeza. A tristeza profunda, a depressão, ela não se resolve com o abuso no campo do álcool, muito pelo contrário. A impulsividade, a desesperança, ela se aumenta. Então, aquilo que parece aliviar momentaneamente o sofrimento, muitas vezes acaba ampliando. Então, cuidar da mente, cuidado do corpo, da vida espiritual e a busca pela caridade é um caminho. Nós estamos aqui para auxiliar todos que precisarem.
1: Bacana. Doutora James, quero agradecer a sua presença. Foi de grande valia. Nós vamos organizar para a gente vir mais vezes, falar mais vezes. E esse tema, ele é crucial. É um tema que tem que ser discutido, debatido, porque a prevenção contra o suicídio hoje é uma realidade no mundo, infelizmente, né? É algo que nós temos parentes e amigos que passam por isso, que a gente não gostaria. Eu quero agradecer a sua presença, reforçando aqui o endereço aqui do Centro Espírita Deus é Cristo e Caridade, que fica aqui na... Deixa eu pegar aqui... Aqui, Avenida Brasília, número 169, bairro São João, em Barra do Garças. Obrigado, levo um forte abraço a todos que fazem parte do Centro Espírito Deus da Caridade e também um forte abraço ao Dr. Douglas.
0: Senhor Iris, muito obrigado. Às vezes nós queremos resolver as respostas de forma rápida para as dores que são profundas. E a escola mais importante de nossas vidas é a escola da alma. Então, é válido o estudo profundo, constante, da compreensão de quem somos e da forma como a gente está aqui, né, nesse mundo, que é tão passageiro, como que a gente se relaciona com tudo que existe aqui. Então, Deus Cristo Caridade estende a mão a todos que precisam, estende ouvidos também, e estamos juntos para o trabalho. Quem quer trabalhar, descascar batata, cuidar de criança... idade jovem, eu não quero nada. Vai até desenvolver o amor, o sentimento.
1: Bacana.
0: Isso é uma construção. Muito obrigada, que Jesus o abençoe.
1: Amém, abençoe nós todos. Quero agradecer você, obrigado pelo carinho, agora são 9h05, vem aí Vicente que é sua, é claro, com uma boa música, boa informação, bom entretenimento.
2: 9h05. 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

Ah, que maravilha, né? Maravilha, maravilha, maravilha. Chegou quarta-feira, meu amigo. Quarta-feira, dia 9, 9 de setembro de 2026. Eu tô chegando pra ficar contigo até as 11h30 da manhã, tá bom? Depois da boa comunicação de Eurídice Filho, o Milton, né? Ah, eu tô chegando aí com muita energia solta no ar pra ficar contigo até as 11h30 da manhã. Eu sou Vicente Kersu, aquele cara que gosta muito de você. Até às 11h30 a gente vai bater um papo legal. Liga pra mim, 669-9244-7878 e 663-401-6788. Os telefones aqui da Vale, pra você ligar, pedir sua música, mandar seu áudio, seu texto, e a gente vai atender você, tá bom? Até às 11h30. Que legal, né? Abração pra você que tá em casa, nas ruas, no trabalho, em qualquer lugar da cidade. Você que tá chegando por aqui, seja bem-vindo. E você saindo, me levando pra muito mais longe. Obrigado pela carona, tá bom? A galera também dos aplicativos, Rádios Net, Rádios Garden, qualquer parte do mundo, bom dia!

Ah, que maravilha, né? Você do outro lado do rádio é muito importante pra mim, tá bom? Liga pra mim, 669-9244-7878, é o telefone aqui da Vai. Olha, hoje é quarta-feira, 19, né? Esse aqui é o melô do Vorcaro. O Vorcaro chegou pra perturbar todo mundo, né?

Ah, esse aí é o melô do Vorcaro. A música tá perturbando todo mundo, né? Ah, mas vamos dançar todo mundo, vamos dançar. Tira os móveis da sala, tira tudo aí. Ô, Carlão, Diogo, larga a lata de tinta aí. Ô, doutora Rosália, pega o Cabo Farias, vai lá pra fora do escritório. Solange, pega o Nando, vai lá pra fora. Tanaka, Juninho, pega a vassoura aí, vamos lá.

0: que legal, né? Peguei você dançando aí. É muito bom, né? Alegria solta no ar, com a missão de te encantar. Até as 11h30 aqui na minha companhia. Vamos lá, nossa viagem do dia. Calma, falar pra você de Áries, Touro, Gêmeos e Câncer. Ariana, bom dia. Olha, não acredito muito em promessas e nem confio nas aparências. Muita gente está blefando para te enganar e atingir o seu ponto fraco, né? Olha, o risco de maus negócios também de prejuízo se você não for cauteloso e prudente, viu? Então cuidado com os negócios aí, viu, Ariano? Hoje a cor para você, a cor é rosa. Você de Touro, Taurina e Taurina, bom dia. Olha, os caminhos estão abertos. Muita coisa boa pode acontecer nos próximos dias. Você vai ter muita sorte em compra, venda, negociação, tá? E a comunicação vai estar muito boa. Contato também com os irmãos e colegas, troca de ideias. Tudo isso favorece o dia para você, viu, Taurino? A cor é roxa. Você de Gêmeos, Geminiano e Geminiana, uma notícia, uma boa surpresa virá em breve, né, para enfeitar o seu dia. Ah, vai receber, viu? Visita é bom, né? E boas palavras também daqueles que curtem a sua companhia e desfrutam a sua presença no dia a dia. Olha, mas na família será mais prudente, cauteloso e tolerante para evitar choques. Você anda muito nervoso, Geminiano. Hoje a cor para você é a cor lilás. E você de Câncer, olha, canceriano e canceriana, bom dia. Olha, faça o possível para manter o seu crédito, o seu prestígio, a sua boa fama. Pague o que deve no prazo previsto, cumpra seus deveres e a palavra empenhada. Do contrário, você vai ter que pagar por isso lá na frente, tá? Hoje a cor para você, a cor é azul, viu, Câncer? Você, Leão, Libra, Virgem, Escorpião, daqui a pouquinho a gente bate um papo legal, combinado? Até às 11h30 eu tô por aqui no Bom Dia Comunidade. Bom dia.
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2: É agora já 9 horas mais 29 minutinhos aqui na Vale, 9 horas mais 29. Olha, a temperatura tá legal hoje, né? Já chovia à noite, deu uma amenizada no calor, aquele mormaço. A temperatura tá na marca de 27 graus, a umidade relativa do ar melhorou bastante, 48%. Né? E o clima tá legal para fazer caminhada, andar de bicicleta agora pela manhã, né? Fazer nosso exercício também. Você tá sentado aí ou tá em pé? Vem sentado, pega aí, pega uma vassoura, um cabo de vassoura, né? E vamos fazer nossa esticadinha, nosso alongamento aí. 10 vezes para a esquerda, 10 vezes para a direita, 10 vezes para o alto e 10 vezes para baixo. Aí respira, aí tá legal, né? Já tá pronto para começar o dia. É nosso alongamento diário. Se você estiver em pé, cuidado com a posição, para não afetar a sua coluna. Estiver sentado, beleza, né? Tranquilo. Ah, que legal, né? Para começar muito bem o dia. Começar bem o dia de quarta-feira. Olha, hoje quarta-feira tem a Mega Sena. A Mega Sena não teve acertador, não, hein? Ela acumulou. 78 milhões vai pagar a Mega Sena amanhã. Hoje tem a Quina. A Quina acumulou também, né? A Quina acumulou, são 28 milhões, vai pagar, né? Hoje tem a Milionária também. A Milionária hoje acumulada, Lotomania acumulada, Dupla Sena acumulada, né? São loterias de hoje. Loterias de hoje pra você apostar, né? E a Lotérica Zebrana fica aberta até às 5h30 da tarde. Vai lá fazer a fezinha. Hoje tem aqui, na Quina, 20 milhões. Ah, tem a Loteria Federal também. Você gosta da Loteria Federal? Loteria Federal é a loteria mais antiga que tem da Caixa Econômica, né? Hoje é quarta-feira, toda quarta e sábado tem a Loteria Federal. Tá? A Lotérica Zebrana fica aberta até às 5h30 da tarde. Vai lá fazer sua fezinha, tá bom? 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Vamos lá, nossa viagem zodiacal. Vamos falar pra você de Leão, Libra, Virgem e Escorpião. É, aqui na sua manhã gostosa de quarta-feira. Leonina e Leonina, olha, os seus planos estão se encaminhando muito bem. Você vai ser beneficiado muito mais do que você espera. Mas legalize as coisas antes, tá? No amor, peça ajuda ao seu parceiro, sua parceira, para tirar alguma dúvida que você está tendo. No final de tudo, vai acabar tudo muito bem. Agora, não confie totalmente nos outros, não. Confie mais em você, tá? Você pode ter problema com idoso, viu, Leonino? Tome cuidado. A cor é azul para você, tá? Você de Virgem, Virginiana e Virginiana, depois do seu aniversário, tudo vai ser mais fácil. Mas se você ainda não aniversariou, será mais cuidadoso, precavido e deixa de se mostrar bastante ousado. Conquiste passo a passo o seu espaço, né? E os seus direitos. Vai devagar, tá? A cor é azul para você, virginiano. Libra, libriano e libriana, as divergências, as discussões podem ocorrer pelos motivos mais banais. Tome cuidado. Usa a diplomacia, a tolerância para que tudo isso se resolva do modo bem democrático, né? E principalmente na família, viu, Libriano? Hoje a cor é rosa para você. Ô, Escorpião, bom dia. Escorpiano, Escorpiana, durante o dia, o sufoco, né? O sufoco pela falta de recurso financeiro vai passando gradativamente. Você passa esse sufoco aí, mas vai com calma, vai organizando aí. Você pode resolver a questão. Os seus pagamentos atrasados, vai devagarinho, dá um jeitinho, tome conta da situação e consciência de tudo e vai resolvendo aí, Escorpião. Hoje a cor é lilás pra você, tá? O Sagitário, Capricórnio, Aquário e Peixe, daqui a pouquinho a gente bate um papo legal aqui no Bom Dia Comunidade, apenas começando comigo, né? Ô, meu amigo Adelson, tudo bem? Bom dia!
3: Aqui é o Adelson.
2: Tudo bem, amigão?
3: Eu vi Renan aí. Manda pra Dona Maria lá na Aragão.

0: tia dela, com a dona Ganga, com a Carlinha lá no Horizonte, sou baiano e pra Lúcia, e pro Davi.
1: Falou, meu amigo, aqui você liga perto e a gente toca, tá bom? Eu escolhi essa aqui do Renan Caio, ó.

É o Renan e o Raí atendendo o Adelson lá no Santo Antônio. A Zelândia Vidal também tá comigo nessa manhã gostosa. Zelândia, tudo bem? Tranquila, né? A Zelândia tá lá tomando aquele chazinho, pediu o José Augusto, mandando para toda a galera que curte a Vale, né? Zelândia, bom dia!

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0: que legal, né? Tá chegando na hora do sorteio, né? 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
0: Ah, que legal, né? Você ligando e participando comigo pela hotline, a linha quente é o 669-9244-7878 e 3401-6788. Tem muita gente participando comigo na manhã, né? Pessoal pedindo sua música, mandando seu áudio, seu texto, e a gente vai atendendo todo mundo, tá bom? 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São dicas legais pra você aqui no Bom Dia Comunidade. Vamos terminar nossa viagem zodiacal? Falar pra você de Sagitário, Capricórnio, Aquário e Peixes. Sagitariano e Sagitariana, agilize mais seu trabalho e tudo o que for importante no período da manhã, porque à tarde pode haver alguns embaraços e dificuldades para você se locomover e tratar de questões familiares, tá? Não confia muito nos outros não, viu, Sagitário? Não faça muita confidência não, não troca muito segredo não, tá bom? Guarde seus segredos para você mesmo, viu, Sagitário? Hoje a cor é verde, tá bom? O Capricórnio, Capricorniano e Capricorniana, olha, as pessoas mais velhas vão precisar bastante da sua atenção, da sua ajuda. Podem ser parentes, pode vizinho, né? E olha, daí, hoje é muito importante você ajudar alguém, viu, Capricórnio? A conclusão também de reforma na sua casa, tá tendo uma despesinha, né? Mas tudo bem, vai terminar de concluir essa reforma aí, a mudança, né? Olha, hoje tá muito bom pra você dialogar com as pessoas, viu, Capricórnio? A cor é azul, azul claro. Você de Aquário, Aquariano e Aquariana, procure a companhia de amigos, parentes, pessoas da sua intimidade, que podem ser muito úteis nesse momento. Trocar ideias e favores com eles é uma boa, viu? Receba visitas de pessoas que têm grande estima, né? Agora, cuidado com a interferência de terceiros em seu romance. E cuidado com o ciúme também, viu, Aquariano? A cor é preta. E você de Peixes, Pisciano e Pisciana, olhe mais pra frente, seja mais ousado no trabalho, assim também nos seus empreendimentos financeiros e nos seus negócios. Converse melhor com as pessoas e mantenha o diálogo em tudo que você fizer, tá? O diálogo é importante, o Pisciano. A cor é verde. Essa aí é a nossa viagem zodiacal. Quer saber mais alguma coisa? Liga pra mim. Até às 11h30 eu tô por aqui, tá bom? Ah, que legal. Lindinha, bom dia, como é que você tá?
2: Bom dia, meu amiguinho.
0: Tudo bem contigo?
2: Tudo bem, menino?
0: Eu tô ótimo.
2: Deixa eu vou pedir a música aí de Roupa Nova, linda demais. Eu ofereço pra você, pra seus ouvintes, pra sua família, pra todos aí da rádio, pra todos nós aqui do Porto Fiscal,
0: certo.
2: Pra minha família, pra Janetinha Segatti, Francesco, Dorinha, Alzira, Gema Vidal, Miralva Lanterna, Deusa, lá no bairro São João, o Tonhão, também o André, o Giovanni, o Adelvar.

0: Acelerada tá bem, né, bem romântica. Ô, meu amigo Dinho, tá tudo bem? Bom dia.
1: Bom dia, Vicente.
0: Como é que você tá?
1: Gostaria de participar da programação. Gostaria de ouvir Fábio Júnior, pai, que ofereceu pra minha mãe. E pra todo que estiver ouvindo a Vale, pro Paulão no Palmares.
0: Opa, beleza. Um abraço pra você, felicidade. Um abraço na dona Terezinha aí, tá bom? Abração, felicidade, bom dia.
2: Pode ser que daqui a algum tempo...

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1: 10 horas e 2 minutos.
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11: É, que legal, né? Agora já 10 horas mais 9 minutinhos aqui na Vale. 10 horas mais 9, muito bom, né? Já 9. 9 de setembro. Já estamos na metade do mês de setembro, meu amigo. Passa rápido, né? Passa rápido. Hoje é quarta-feira. Quarta-feira já está chegando o finalzinho de semana de novo, né? Ah, olha, vai preparando sua agenda aí. 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São dicas legais aqui do Bom Dia Comunidade. Ah, agora a temperatura tá legal, né? A temperatura na marca é 27 graus, umidade relativa do ar 48%. E São Paulo, como é que tá aí, Perla? Fala pra mim, São como Paulo, é que tá?
12: 13 graus, tempo nublado. Região sul, litoral, chuva, 7 graus em média. Rio de Janeiro, chuvas intermitentes, 21 graus. 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

que legal, né? Pra matar a saudade, a perna, Patrícia Moremio. É bom, né? Matar a saudade de vez em quando aqui na Vale também é muito bom. Mandar um abração pra... Olha, tá comigo a Luzia, né? A Luzia tá comigo. Ligou pra cá e pediu aqui o Guilherme Santiago.

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O Senhor ouve. Volta-te, Senhor, e livra minha alma. Salva-me por tua graça. Houve momentos difíceis na vida de Davi. Por mais que se esforçasse para ver uma saída, não conseguia enxergar um raio de luz. Tudo era escuridão à sua volta. Sentia-se acabado, destruído e completamente derrotado. Aonde vão os filhos de Deus nessa hora? Davi clama: volta-te, Senhor. Por quê? Volta-te. Porque ele sentia como se Deus o tivesse esquecido. Sentia-se abandonado. Só via trevas e tormentas. Nenhuma explicação, nenhuma resposta. Na ocasião em que Davi escreveu este salmo, estava enfermo. Tem compaixão de mim, Senhor, porque eu me sinto debilitado. Sara-me, Senhor, porque os meus ossos estão abalados. Que tipo de doença o atormentava? Não sabemos, mas o texto nos leva a pensar que o problema físico estava afetando suas emoções e sua alma. Também a minha alma está profundamente perturbada. Mas tu, Senhor, até quando? Como você se sente quando o médico acaba de dar-lhe a notícia de que está com câncer? Como manter uma atitude mental positiva se você está diante dos resultados cruéis dos exames médicos? Dá vontade de gritar: Senhor!

0: você está diante dos resultados cruéis dos exames médicos. Dá vontade de gritar: Senhor, se tu és Deus, onde estás? Se tu atendes a oração dos teus filhos, até quando? Davi não era diferente de você nem de mim. Por isso, ele chora diante de Deus. Há momentos em que sua fé vacila, sua paciência chega ao limite, seu ânimo diminui e pergunta: até quando? Você pode imaginar aquele bravo guerreiro chorando e quase duvidando diante das circunstâncias. Quão grandes eram essas adversidades que quase fizeram um gigante como Davi desabar. É possível que neste instante você esteja passando por uma situação semelhante, mas não desanime. O que mais impressiona no Salmo 6 não é a dor e o sofrimento do salmista. Não são as aflições e adversidades que ele enfrentou, mas a maneira extraordinária como termina o Salmo. O Senhor ouviu a minha súplica. O Senhor acolhe a minha oração. O Senhor sempre ouve. Pode parecer que demora, pode dar a impressão de que não atende, mas Ele sempre ouve. Ele está ouvindo você neste momento. Por isso, clame como salmista: volta-te, Senhor, e livra minha alma. Salva-me por tua graça.
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Que legal, né? Bela reflexão pra você começar bem a sua manhã de quarta-feira, né? Quarta-feira, o tempo que tá gostoso, né? A temperatura tá boa, a umidade relativa do ar muito boa também. Tá muito bom você fazer exercício, fazer aquela caminhadinha, andar de bicicleta. 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

0: Zambrano fica aberto até as 5:30 PM. Maria dos Reis, bom dia, como é que você tá, minha linda? Bom dia.
1: Ô Vicente, bom dia.
0: Como é que você tá? Tudo bom?
1: Maria dos Reis, aqui da Casa do Caminhão.
0: Como é que tá você?
1: Vicente, gostaria de ouvir a música do Amado Batista, Quarto Negro.
0: Quarto Negro.
1: Vou oferecer pra minha mãe, Dona Maria. É. O meu irmão Danilo lá no Horizonte.
0: Aham.
1: Uhum. Vou oferecer pra minha filha Amanda.
0: Certo.
1: Pra minha irmã Sandra. Pra minha irmã Marinei.
0: É.
1: Meu sobrinho Leandro. Justamente pra você, Vicente.
0: Obrigado.
1: Pra quem gosta de estar na música. Um bom dia.
0: Bom
1: Boa
0: dia pra você.
1: Quarta-feira, Vicente.
0: Ótima quarta-feira, minha linda. Felicidade. É que você liga a pedra e a gente toca.

0: Amadas, atendendo a Maria dos Reis da Iaragaças. Ô, Marli, bom dia!
1: Bom dia, Vicente, que é surdo,
0: como
1: bem?
0: Como é que você tá?
1: Que
0: tudo bom, tranquilo?
1: Né?
0: Tá bom, né?
1: Chuvinha abençoada, que Deus abençoe nós.
0: É.
1: Que Deus dê uma ótima quarta-feira.
0: É.
1: Com muitas bênçãos, muita saúde.
0: Isso é bom.
1: Vicente, eu queria ouvir a música.
0: Qual a música?
1: A música do Fábio Fabinho.
0: É.
1: Eu ofereço meu esposo baiano. A música é da Santa, aquela.
0: Aquela faz o rebolado?
1: Eu ofereço meu esposo baiano pra você, pra Melzinha, pro meus filhos, pro Tony José, pro Batatinha, Sérgio Esteca, Francesco, Janete Segato e Alzira.
0: Certo.
1: Nova Barra.
0: Uhum.
1: E pra todos os ouvintes da Vale do Araguaia FM.
0: Você também, minha linda. Felicidade.
1: Fica com Deus, meu amigo.
0: Um abraço, bom dia. Dá um abraço baiano aí, todo mundo, tá bom? E vai fazendo um rebolado.

É, tem muita gente legal fazendo aniversário hoje, né? Muita gente bonita fazendo aniversário. Parabéns, parabéns pra vocês aí, tá? Olha, o Silvio Cabelo tá fazendo aniversário. Silvio Cabelo é meu amigão, né? Abraço pra você também. José Carlos Queiroga, lá em Brasília, tá aniversariando também. O Sebastião Vizídio da Silva tá aniversariando. O Jorge José do Nascimento, o Isamar Freitas Ferreira, o Sebastião Vizídio da Silva. São os aniversariantes que eu tenho na minha relação. Se você não está na minha relação, mas está aniversariando também, muitos anos de vida, muita paz, muita energia positiva. É o que desejo a todos nós aqui da Vale, tá bom? Felicidade!

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9: 10 horas e 47 minutos.
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11: É, que legal, né? 10 horas mais 47, 13, faltando para as 11. 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Olha, hoje tem Sul-Americana, tem o Santos e o Atlético Mineiro. Também tem a Libertadores da América, né? A Libertadores da América hoje tem... Quem joga hoje? Hoje joga a quarta-feira o Palmeiras contra a LDU às 19h. E o Corinthians pega o Estudiantes de La Plata às 21h30. O Flamengo joga amanhã com o Independiente Del Valle. Ontem na Libertadores o Fluminense ganhou do Platense de 2-0, né? E na Sul-Americana ontem o São Paulo perdeu, né? O São Paulo perdeu pro Boca Juniors de 1-0 e o Santa Fé empatou com o Vasco 0-0. Você vai saber mais notícias com o Cidmar Bernardo, o Charles Silva, agora às 11h30 no Jornal do Meio-Dia aqui da Vale. É o SB News Esportes e Notícias. O Jornal do Meio-Dia que começa às 11h30, tá? Cidmar, vai preparando aí a matéria, tá bom? Ontem na Série B, o Cuiabá deu um passo muito bom, e o Cuiabá ganhou do Atlético lá de São João del Rei por 3-0. E o Juventude ganhou do Criciúma fora de casa por 2-0. É o resultado da Série B, né? Do Campeonato Brasileiro. Série A tem finalzão de semana, né? Tem mais uma rodada, né? Tá afunilando. Já a 26ª rodada, tem mais 12 rodadas pela frente. Você vai saber quem são aí os finalistas, né? Ah, que maravilha! 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Ô, Peba, meu amigo, como é que você tá? Tudo bem? O Peba tá lá no Peba Peças, o Paulinho, né? A sua esposa, o Fernando Português. E o Judo Protético tá por aí? Todo mundo tá fazendo exercício, né? Quando o Peba trabalha, a galera faz exercício, levanta copo, né? Ah, Gilda, a música do Gilda aqui, ó. É a cara dele, né?

É, pra que dinheiro, né, Gildo? É, só o dinheiro pra comprar um mel tá bom demais. A vida é curta, a vida Gildo aproveita, né? Ah, Zé Henrique Gabriel, o instinto animal. Ana Paula, bom dia, minha linda.

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1: Essa música é linda, né? Zé Henrique Gabriel, vestido animal. Atendendo a Ana Paula. Você liga, pede, a gente toca aqui na Vale, tá bom? Ô Paulo Henrique, tá tudo bem contigo? Bom dia.
2: Cacholhão.

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7: É, que maravilha, né? Agora são 11 horas mais 7 minutinhos aqui na Vale. 11 horas mais 7 minutinhos. É, daqui a pouquinho tem o SB News Esportes e Notícias, né? Ah, você ligando para mim, 66992447878 e 66-3401-6788. São os telefones aqui da Vale, né? Você ligando, participando comigo na manhã. Gostosa, né? Amanhã gostosa, o tempinho tá fresquinho, tá bom pra fazer a caminhada, exercício físico, né? Muito bom, bom. É legal, né? Olha, quando você fala exercício físico, né? É muito bom você fazer de manhã cedo aquele alongamento. Alongamento sempre é bom. É fácil. Você pega aí um cabo de vassoura ou pega um pedaço de pau, segura bem com as duas mãos, os braços abertos, estica bem para a esquerda 10 vezes, para a direita 10 vezes, para o alto 10 vezes e para baixo 10 vezes. Pelo menos isso, né? Se estiver meio cansado, faz pelo menos 5 vezes aí. Aquele alongamento matinal pode fazer sentado, pode fazer em pé. Aí você vai dar uma melhorada no seu corpo, tá bom? É uma dica legal aqui do Bom Dia Comunidade, né? Muito bom. Minha amiga Ivone Massage. Oi, Ivone, tá tudo bem? A Ivone tá lá em Aragaças, uma pessoa maravilhosa, né? Adoro a Ivone. A Ivone, amiga antiga, né? A Carmen Lúcia também tá lá em Aragaças, curtindo o Bom Dia Comunidade. Muito bom. Ô, Ivone, essa música aqui, ela parece muito contigo, né? É a sua cara, bom dia.

Maria Tchá, né? Olha, tá chegando o final, mas vou atender o Nezinho tá lá no Santo Antônio. Ô Nezinho, vai dar tempo de tocar a sua música, tá bom? É o Paulo de Paula, quarto de mansão.

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15: Ah, que peninha, né? Tá acabando por aqui. Mais um Bom Dia Comunidade, aqui na minha companhia, Vicente Kersu. Aquele cara que gosta muito de você. Eu volto à noite, hein? À noite eu volto no Love Hits para o Viramar, de 8 às 11, tocando só flashback nacional e internacional. Aquela música que marcou época na sua vida, né? Obrigado, Dudu, você esteve comigo nessa parte da manhã gostosa, né? Você esteve aqui comigo. Olha, se eu não atendi você, não deu tempo de tocar, né? Tocar música, mas é muito pedido musical. Mas muito bom, tá? Abração pra Sandra, tá lá na Fazenda Bela Vista, tá curtindo também com a gente. É, muita gente boa, né? É, sempre ligando pra mim, participando comigo na manhã. Olha, daqui a pouquinho o Cidmar Bernardo já está chegando por aí com as notícias do meio esportivo. Ele e o Charles Silva, o esporte amador, profissional, a Série A, a Série B, a Série C do Campeonato Brasileiro. Série D também, domingão tem decisão da Série D. Uberlândia joga contra o Asa de Arapiraca lá em Uberlândia, né? Já ganhou o primeiro jogo 2-0 lá em Arapiraca e agora joga pelo... Um resultado simples, né? Lá em Uberlândia para ser campeão, tá? Da Série D, D de dado. Cidmar, a bola é sua, viu? A Mel Farias hoje não vem não, né? Ela tá para a universidade. Eu vou deixar uma programação legal para você curtir a tarde toda aqui na Vale, tá bom? Obrigado por tudo. E lembre-se, a vida é uma roda gigante, meu amigo e minha amiga. Tá lá embaixo, tá lá em cima, né? Tem gente que acha que é o bambambam. Nunca vai cair do pedestal, né? A vida não é assim, não. A vida tem altos e baixos, tá? Pense nisso. Acredite em Deus. Tchau, tchau.

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3: 11 horas e 35 minutos, 11 horas e 35 minutos, estamos chegando! E eu muito obrigado a todos vocês que se ligam junto com a gente todos os dias, em especial de segunda a sexta-feira, aqui na melhor, na 98.7, Vale do Araguaia FM, a mais ouvida da região. Você que esteve na boa companhia da galera da 98, né? Que tá desde as 5 da matina acompanhando aí tudo o que acontece, né? Tudo que tem de bom aqui na nossa Vale do Araguaia. É, rapaz. Você que sempre, né? Não desliga o seu rádio por nada. Nem quando tem trovoada, né? Você tá sempre ligadinho com a gente. Muito obrigado, viu? Você é que nos fortalece. Nosso trabalho no dia a dia, você é que traz para que a gente possa estar acreditando e também dando continuidade no nosso trabalho, trazendo as informações para vocês por cá, viu? Então tá aí, né? Música, começando aí, já alegrando sua manhã, a partir das 5 da matina, depois chega a galera do Notícias, né? E depois vem ele, o monstro sagrado cruzeirense, meu amigo Vicente Kersur. Kersur, né? Gente boa, gente fina, tá bom? E é claro, né? Lembrando que a Vale do Araguaia FM é a única que tem jornal de manhã e meio-dia. Pode ficar caçando aí que você não vai achar, não. Viu? Você vai caçar aí, mas você não vai achar de jeito maneira. Só vai encontrar por cá, viu? Então tá aí. Você que já está todos os dias sendo informado aí pela Mel Farise e também pelo Euridinho Filho, né? O homem da Aragarças, viu? Depois aí, lógico, nós vamos tentando aqui também trazer as informações de esporte para vocês, tá bom? Aqui no SB News, há 7 anos, trazendo as informações para vocês, né? Depois de pandemia e entre pandemia, nós continuamos aqui pela misericórdia de Deus, né? Então você que está perto aí, você que está longe, você que está em casa, você que está no teu trabalho, no assentamento, no seu carro, no seu caminhão, no seu avião, aonde você estiver acompanhando, também lá na aldeia, né? Lá na pensão do Dr. Adilson, lembra quando eu falava disso, né? Pois eu tive que parar por causa da campanha, né? Agora pode falar. Então você que está nos ouvindo, você que está aí, né, acompanhando a nossa programação, meu muito obrigado, viu? E você que está passando por Barra do Garças, Aragarças e Pontal do Araguaia, fazendo uso do anel viário, ou passando também pelos centros da nossa cidade. Sejam muito bem-vindos. Você, a hora que estiver aí na rodovia, não mais alcançar aí o sinal da nossa rádio, aí você aciona a Starlink e vai lá nas redes sociais. Pelo Facebook, pelo YouTube, pelo Instagram, pelo site. Enfim, você tem uma variedade aí para que você possa estar nos ouvindo e nos vendo também pelas plataformas. Lá na plataforma você pode nos ouvir e também nos ver, tá bom? Porque aqui você sempre bem informado. A Deus toda honra e toda glória. Ele que tem nos guardado, Ele que tem nos livrado e mantido nós de pé até aqui. E é por isso que nós estamos mais uma vez ao vivo. Hoje é terça-feira, nada. Hoje é quarta-feira com sabor de terça, né? Chuvosa, né? Para quem está longe aqui da nossa região. Estive conversando com algumas pessoas de mais idade e dizem que faz mais de 15, 20 anos que não tem chuva nessa época. E eu, desde quando eu vim para Barra do Garças, que eu fui adotado aqui em Barra do Garças, eu me lembro poucas vezes mesmo de ter um tempinho de chuva como essa, né? Mas graças a Deus, né? Porque ela veio. Porque até semana passada eu estava pedindo, como você também, fazendo as suas preces, os seus pedidos, as suas orações, porque estava realmente insuportável o calor, o mormaço. O raio solar estava muito, mas muito agressivo mesmo. E pela misericórdia de Deus, Deus mandou uma chuva. E essa chuva veio acompanhada de bênção, né? Porque tem muita região por aí que está passando por dificuldades, porque vem enchente, vem muitas coisas junto com a tal da chuva que a gente não quer para a gente por aqui, né? Então, muito obrigado, Deus, né? Que a gente pede muito, né? Depois quando vem a chuva, esquece até de agradecer. Então, mas graças a Deus que a chuvinha veio. Nossos campos de futebol também agradecem, né? Porque estava muito sentido. Exceto o campo que tem irrigação aí, temporizado. Mas, mesmo assim, com a escassez da água também, fica até difícil de fazer também a própria... Não tem como ver, né? Mas se você estiver nos vendo, tá vendo ela aí, ó, a canequinha? Acabei de tomar um café agora, ó, que bonito. Canequinha da SB News. Só você participar com a...
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3: Gente, fala, querendo ganhar uma caneca dessa, que eu vou dar uma caneca pra você, tá bom? 11 horas e 42 minutos, vamos lá para a Baixada Cuiabana. Meu amigo Pelezinho tá feliz, tá aparecendo... pode falar o nome ou não? Hã? Não pode não, tá na hora do almoço, né? Melhor não falar não. Tá que nem aqueles pintinhos, sabe o que eu tô falando? Quem mora no sítio sabe o que eu tô falando. Tá que nem aqueles pintinhos, certinho, ciscando pra todo lado. Pelé, o que aconteceu, rapaz? Você tá tão feliz? Fala pra mim por que você tá feliz, conta. Abre o seu coração, meu amigo Pelezinho. Conta tudo que está aí dentro dessa caixa do seu peito.
5: Olá, boa tarde, meu grande amigo Silimar, meu amigo Charles Silva, eu, Brasil, chegando nesta linda, maravilhosa, abençoada quarta-feira para falar do jogo de ontem na Arena Pantanal, que teve um público de 1.392 pessoas presentes, público pagante 917 e para uma renda de R$ 15.960. Bem, agora vamos diretamente para o jogo. Cuiabá se impõe na Arena Pantanal e vence o Atlético pela Série B do Campeonato Brasileiro. O Dourado aplicou a 3-1 diante do Esquadrão de Aço e convence e sobe para a nona colocação geral da Série B do Campeonato Brasileiro. Mas isso aí, nós vamos explicar aqui o seguinte. O Cuiabá hoje, ele pode perder duas posições. O porquê? O Sport Recife, que joga hoje, tem 38 pontos, se vencer vai 41. E o Náutico, né? O Náutico que virá aqui em Cuiabá numa segunda-feira pegar o Cuiabá, tem 37, se vencer também passará, o Dourado chega a 40 pontos ganhos. Já o Atlético fica por ali com 37 e se o Goiás amanhã vencer o clássico local contra o Vila Nova, também ultrapassa o Cuiabá. Então vocês percebem que a situação do Cuiabá, mesmo vencendo, é complicada, né?

mas não deixa de ser um bom resultado, não deixa de ter esperanças no futuro, né? Porque, como eu tinha dito ontem, né, Cedimar, que cada jogo é uma história. O Atlético venceu o Vila Nova em casa 5-0. E ontem perdeu aqui na Arena Pantanal 3-0. Então, quer dizer, cada jogo é uma história, né? E essa Série B realmente é muito difícil, né, meu? Na primeira etapa, as duas agremiações procuraram o gol. As primeiras oportunidades foram do Atlético, tiveram 3 chances, né? E o Dourado também teve chance também. E ficou tudo igual no primeiro tempo. No segundo tempo, a emoção ficou por conta do Cuiabá, que voltou melhor com as mudanças. Bem, agora explicando direitinho aqui. Faltam 11 jogos para o Cuiabá. Eu disse 11 jogos para o Cuiabá. Aqui na Arena Pantanal, o Dourado terá 5 jogos. O último jogo do Cuiabá será contra o Juventude. Eu acredito que até lá o Juventude já terá a sua situação resolvida, né? Com certeza absoluta, já na elite da Série A do Campeonato Brasileiro. Marcaram para o Dourado Fábio Gomes e também o segundo gol foi contra, né? Foi contra, e o terceiro gol, né, foi do jogador Jean Dias, já no apagar das luzes, fechou para cá, e com isso o Dourado acabou vencendo e convencendo ontem, viu, seu Demar? Deu da gente perceber que a postura ontem mudou desde o começo do jogo, e a vitória foi convincente e dá mais um pulo, né? Terá um adversário também dificílimo no final de semana, jogado fora de casa, né, contra o Novo Horizontino, time também que briga também pelo acesso, mas, como eu tinha dito, né, futebol é jogado e lambaria é pescado. Direto dos estúdios da Rádio ABC Xalão, para o Jornal do Meio-Dia, da querida Rádio SM de Barra do Garças, Wilson Peixoto, ou Pé do Rádio. Boa tarde.

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1: Tá aí a participação do meu amigo Pelézinho trazendo as informações a respeito do jogo de ontem. E é claro, Pelé, eu vou aqui comungar com a sua participação. Se convenceu ou não convenceu, isso aí é agora, neste momento, é o que menos importa, né? Mas que dá um salto positivo, sim. E que pode também perder as posições, dependendo dos resultados que virão a partir de hoje, que daqui a pouco a gente vai trazer também aqui, como é que pode ficar. Tudo bem, mas o dever de vencer em casa tem que ser cumprido. Queira ou não queira. Se convence, se não convence, se vence com gol contra, se faz gol de barriga, como o Renato Gaúcho fez, não importa. Não importa se faz gol de lado, de canela. O importante é que vença dentro de casa para tentar mostrar. Primeiro, para quem acredita e coloca dinheiro, que não é pouco. E segundo, para que convença a torcida que também paga para assistir esses jogos que, teoricamente, não dá nem para 1.300 torcedores, cara. Dá de brincadeira. 1.300 nós colocava aqui no Araguaia, aqui, quando estava capengando com as pernas bamba. E o valor, obviamente, também a logística de estar indo para o estádio é muito mais fácil você aqui do que a própria Arena Pantanal. Então são alguns pontos aí que está longe. Nem quando estava na Série A, a diretoria do Cuiabá conseguiu convencer a torcida, não trocar, deixar de torcer para o Operário, para o Dom Bosco, para o Boca Suja, não é isso. Mas convencer esses torcedores que gostam do futebol e falar assim, não, nós vamos ali para apoiar o futebol do Mato Grosso, que Cuiabá representa. Nem na Série A, jogando com o Flamengo, com o Corinthians, com o São Paulo, com o Palmeiras, com o Santos, eles não conseguiram agregar torcedores. Imagina agora, imagina agora. Agora eles têm por mais que obrigação, tem que se virar. Agora tem que garimpar, e garimpar, meu compadre. Garimpar nem que for com a unha, não é nem com a inchada, não. Hoje também às 18h30 tem Botafogo, que também não está muito bem das pernas, Botafogo de Ribeirão Preto, enfrentando o Novo Horizontino, que ali na Anhanguera ali é próximo de um outro, praticamente. Fortaleza, no mesmo horário, enfrenta o Avaí. E às 19h30, tem América de Minas versus Náutico, que o América também está uma baba, né? E o Operário versus CRB. Ontem também teve o jogo entre a disputa da liderança entre Juventude e Criciúma. Criciúma e Juventude, que os dois estavam empatados, e agora com a vitória do Juventude 2-0 na casa do adversário, vai para 50 pontos, enquanto o Criciúma fica com 47. Então essa é as partidas, e obviamente do Cuiabá, que teve o seu jogo aí falado pelo nosso correspondente, nosso amigo Pelezinho, o homem que sabe de tudo do futebol Mato Grossense. Se ele não souber, meu compadre, pode esquecer, viu? Só de rádio tem 51 anos. Tem meio século só de rádio. Então ficou assim, na taba de classificação. A Juventude com 50 pontos, 27 jogos. E o Criciúma com 47, como eu acabei de dizer, com 27 jogos. Daí para baixo, todos eles, sem exceção o Cuiabá e o Atlético, que está com 27 também. Mas na sequência, Novo Horizontino, que joga hoje também com 26, está com 46. Se vencer, vai para 49 e deixa o Criciúma um pouquinho abaixo. O Vila, que não promove, que talvez aqui prejuízo para a equipe do Criciúma, porque está com 44, se vencer vai para 47, vai empatar com o Criciúma. O único que pode alcançar aqui e deixar um pouco abaixo é o próprio Novo Horizontino. Então, Novo Horizontino 46, o Vila Nova na quarta com 44, também com 44 o Fortaleza, que também vai jogar, que se vencer vai para 47, vai embolar tudo ali junto com o Criciúma. Já depois o CRB com 42, não chega, está na sexta colocação. E o Operário com 40 na sétima colocação, o Atlético Goianiense com 40 também na oitava, e o Cuiabá, né? Esses aqui, até o Cuiabá está com 26, que eu falei do Criciúma para baixo. Agora, o Cuiabá, que está com 27 jogos e 39 pontos, vem aqui um pouco abaixo com o Sport Recife, com 26 e 38. O Sport também que vai jogar.

décima colocação, quem sabe. O Atlético, né, que está com 37, com 27 jogos, pode ser que mude a posição com o Goiás. O Goiás com 26, se jogar, vai para 27, se vencer, vai para 39, coloca aí para baixo também o Atlético, mas empata com o Cuiabá. Já logo na sequência, na 14ª colocação, com 35 pontos, o São Bernardo, depois o Botafogo, com 31 na 15ª, e o Ceará na 16ª, com 31 pontos. Aí, daí para baixo, é só Deus nos acuda. O Ceará está com a chave do rebaixamento, né? Junto com o Botafogo com 31, mas aí vem com 29 o Avaí, o Londrina com 22, o América de Minas com 14 e o Ponte Preta com 10. Ponte Preta e América de Minas pode ter certeza que esses dois estão rebaixados. Aí depois a gente vai ver aí quem é que fica, né, com a última vaga, porque o Londrina também está com 22, também não está muito fácil para a vida dele não. Mas acima dele tem Avaí com 29, depois o Ceará e o Botafogo com 31. Esse é o retrospecto da Série B do Campeonato Brasileiro. 11 horas e 54 minutos antes da gente ir para o intervalo, porque daqui a pouquinho, aqui na Vale, a gente tem que ceder o horário para o pessoal aí dos políticos que está sem dinheiro, né? Trabalharam 4 anos e não ganharam dinheiro suficiente para poder pagar, né, o horário gratuito que eles falam, que é para eles, porque para nós não é gratuito coisa nenhuma. A gente vai trazer aqui um salve para a galera que está com a gente. Bom dia, Miri Silva. Uma quarta-feira abençoada a todos, assistindo os melhores. Muito obrigado, que Deus abençoe pelo carinho. Marcos Evangelista. Boa tarde, meu amigo Sidmar Bernardo. Sou aqui em Goiânia, com a esposa Geovanir, em tratamento na Santa Casa de Goiânia. Você que está em tratamento ou a dona Geovanir? Mas se for ambos, que Deus continue abençoando e cuidando de vocês e aí restaurando a saúde de vocês, tá bom? O Alex Barros, bom dia, povo abençoado por Deus. Esse é o pastor Alex Barros. Ótima quarta-feira para todos, um grande abraço para o meu amigo Sidmar Bernardo e toda a equipe do SB News. Dia 18, 19 e 20 de setembro, Congresso dos Varões, estão todos convidados. E o senhor está convidado para estar aqui semana que vem, então, para a gente falar um pouco mais sobre o Congresso, tá bom, querido? A dona Luzia também está com a gente, muito obrigado pela sua companhia de todos os dias. Viu, dona Luzia? Aqui no YouTube, o Pelezinho, na Baixada Cuiabana, sempre acompanhando os melhores, muito obrigado. O Luiz Silva, eu quero uma caneca. O Rodolfo Teres, bom dia, Cici. Você gosta de uma discórdia, hein? O Charles me ligou aqui dizendo que sou traíra por causa da Coca-Cola. Não faz mais isso, não. Ele é meu amigo. Bom dia, Charles. Meu amigo, você é o cara. Ah, você tá com medo do Charles, rapaz? Quem que é o Charles na fila do pão? Fala pra ele entrar agora na janela, já tá querendo pegar ali junto com o Romário? Fala pra ele, ô Teres. Ah, ô Pelezinho disse que o comentário aqui foi bom. Vou mostrar aqui, ô Teles. Fala pro Charles. Ah, ficar piando aí, rapaz. Ele não leva Coca-Cola pro pessoal que tá dando um talento lá pra gente. Você levou? E ele tá com o quê? Com ciúmes? Ah, Charles, vai te lascar, ô, do Vale do Sonho. Ah, do Capital. Olha lá, ó. Cadê o camarada aqui, ó? O pessoal da Barra Luz. Quero aqui agradecer aqui o Jairo Marques e também o secretário Jairo Marques e também o seu Aldenor. Esse caboclo que está ali na tela ali, ó, é o Rodolfo Teles, levando uma Guaraná, uma Coca-Cola para a galera que está fazendo uma revisão na iluminação ali da Vila Maria, do Geraldão. É, tá ali dando um trato, viu? Obrigado, viu, galera? Do Barra Luz, dando um trato para que a gente possa melhorar aquela praça esportiva, mesmo porque também vai ter um evento a nível estadual neste final de semana ali na Vila Maria. Então a gente está dando um trato lá e a galera, o João e toda ali, o Jonas, a galera toda ali, garrada, firme, rente no batente, para deixar o trem arrumadinho para o final de semana. Muito obrigado a galera do Barra Luz. E obviamente que o Rodolfo Teles foi lá
e pagou.

Coca-Cola. Ah, o Gil Simar. Bom dia, Sidmar, aqui acompanhando as melhores notícias do esporte. O Gil Simar está lá na Bélgica, é isso, Gil Simar? Fala para mim. Onde você está, meu querido? Na Bélgica, acompanhando a nossa programação? Fala comigo. Ah, Euclides Chaves, tá, que é o chaveiro que mexe com Chaves, Euclides Chaves, está com a gente. O Vitor Dias, Vitinho, muito obrigado, Vitinho, pela sua companhia. O novo underline caro. O Gabrielzinho também está com a gente. O Vá Underlinezinho. Oi, está aqui com a gente. O Thiago China. Valeu, Thiago China. Cadê você, Thiago? Entre em contato com a gente aí no 66-992-14-6805. E o Thiago também da Cristal está com a gente. Muito obrigado. E o TH Cliques vai estar com a gente no Geraldão, TH? Ou não? Fala comigo, meu garoto. E o Charles Ozuna, que deve estar chegando, porque a gente vai rodar a matéria dele depois do intervalo, porque está chegando a galera do que está precisando da gente ajudar eles a fazer a divulgação das falas deles, né? É pra acabar, né, bicho? Ai, ai, ai. Daqui a pouquinho, aqui na Vale do Araguaia, das 12 às 12h25, o SB News vai doar 25 minutos para eles. Contar a história. Eles trabalharam 4 anos e não conseguiram ganhar dinheiro para pagar a divulgação da fala deles. E nós vamos doar 25 minutos para eles, viu? A gente volta depois do intervalo, né? A gente volta depois do intervalo. Aí a gente vai trazer a matéria que o Charles Silva esteve com o Todinho lá na quinta rodada da 45ª edição da Copa União, com entrevista...

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15: 12 horas e 28 minutos. Estamos de volta na nossa terceira e última meia hora, né, rapaz? Já estamos acabando aqui a nossa programação, mas antes de finalizar, a gente vai trazer aqui muita informação. Vamos falar também aí da Sula, né? O São Paulo parece que tropeçou.

0: programação, mas antes de finalizar, a gente vai trazer aqui muita informação. Vamos falar também aí da Sula, né? O São Paulo parece que tropeçou. São Paulo teve duas oportunidades para fazer gols e não fez. E o Boca teve uma só e fez. Time argentino é assim, você tem que matar logo no ninho. Hoje tem jogo da seleção. Marosson, underline, Edson Miranda e o Fi continua contando mentira pra gente, andando 12 km. O Fi poderia trabalhar de segurança pra nós, já que não tem time pra colocar na competição, né, Charles? O que você acha?
1: Ajudando muito, né? Ele consegue cobrir ali os...
0: Pelo menos o cara crachar, ele pode ficar ali,
1: os dois portões ali, ele consegue. Vai num canto, vai no outro. Ele tá bem, o
0: filho. Tá motorizado agora, né?
1: Motorizado. E qualquer coisa, a Dielane já tá acostumada também, né? E aí...
0: Acho que é bom você ir lá mesmo, meu filho. Ficar com a gente lá pra poder organizar ali a fila da galera, né? Já que você não colocou o time. Pra acabar que fase também, viu? É, meu amigo filho. Como diz o Elmo, começa a fazer o pré-temporada em dezembro agora. Que quem sabe... A Andrea também está com a gente, muito obrigado pelo carinho da sua audiência. Garotinho. Domingo Sávio. Mandar um pedaço do bolo pra gente que você não manda, mas fica aí cornetando, você fica, né? Será que ele vai estar escalado para esse final de semana lá no Geraldão, Charles?
1: Ah, eu acredito, essa é a praia dele, né? Essa aí é a categoria que ele está sendo designado. A maioria dos eventos é essa, né? Acredito que o Armeiro vai estar lá.
0: Não. Tem gente que pediu as contas, porque não dá conta, não.
1: O povo fica falando negócio de papel, de não sei o quê, diz que o importante é estar dentro do projeto, então se tá lá, tá ganhando, né? De graça ninguém vai. Acredito que o Lima é nessa categoria, ele vai muito bem, viu, Sidmar? Ele é um cara que
0: conhece
1: da regra.
0: Eu não entendo também qual que é a dificuldade do cara deixar de apitar uma final e apitar uma classificatória e deixar de apitar a final porque o outro teve que apitar e só dois, três que apita, né? Sei lá, cara, se tivesse pelo menos uns dois que fizessem o programa pra mim, eu ficasse ali sentado no sofá, interagindo com os internautas, eu colocaria aqui, eu não entendo, cara, qual que é a dificuldade desses caras? Não dá. Ô, Domingo, eu de você falaria tanto pro Barbosa, que tem uma equipe de arbitragem, como também pro Campi Sá, que é o Fabiano, falava, ó, de criança que tiver aí, pode me escalar que eu tô fechado com vocês. Viu? Valor é o mesmo, o cartão é da mesma cor, o apito também é da mesma coisa, a responsabilidade é a mesma, né? Fecha aí com o homem aí, pronto, né? Quem tá mais aqui, o Charles, vamos lá então para o Aerobar. Você esteve lá falando com os nossos convidados e eles, antes dos nossos convidados, vamos para a chamadinha, Charles? Você já ouviu ela já ou não?
1: Já compartilhei.
0: Então vamos lá, vamos para a chamadinha. Cadê a minha chamadinha, gente? Ô, meu pai. Vamos voltar, então. Tem que voltar, ó. Fup!
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0: E aí, Charles, o que você achou da chamadinha? Esse campeonato vai pegar fogo, ele falou.
1: Ele tá preparado, ele já tá sentindo o clima, né, Sidmar, do que vai ser o evento, né? Chamadinha ficou top, show de bola. Parabéns aí aos idealizadores da ideia. Mas é isso aí, Sidmar. O gurizinho no final ali, o garotinho foi bem. Falou, ó, vai pegar fogo, viu? Então pode preparar aí. Aperta o cinto. A galera aí que nós vamos ver vários jogos aí, muitos gols, bola na rede. E você que vai lá prestigiar no campo do Geraldão, só tem a ganhar junto com a gente, viu, Sidmar?
0: Tá certo. Vamos pra matéria?
1: Bora lá ver o Aerobar.
4: Como sempre, o SB News presente mais um evento aqui na Praça do Aerobar. Dessa vez a 45ª Copa União de Futebol Society no aberto, onde dois jogos, né, movimentaram aí a tarde.

de sábado aqui no campo do Aerobar. Você vai acompanhar tudo aí nas imagens dele, o Todinho, aqui o Charles Silva, acompanha com a gente aí as entrevistas também com os atletas, com o organizador do evento, o Hélio Guerreiro Fortaleza, e você fica com as imagens aí de tudo que aconteceu nessa que é a 45ª Copa União de Futebol Society aberto pela fase classificatória.

0: Hélio, quinta rodada, fase classificatória. Fala um pouquinho pra gente do andar aí desses jogos. Hoje, sábado, duas partidas e o desenrolar da competição, que nós estamos chegando aí já na fase final de classificação.
1: Fala isso aí. Hoje dando início aí nessa quinta rodada. Ontem defrontando aí a equipe do Ornato e do VM Society. É uma surpresa, o Ornato está ganhando o VM aí por 1-0, né? Mas isso é bom porque para o campeonato, porque equilibra, né? E são dois bons jogos que vão ter hoje. Em seguida nós vamos ter LF Engenharia e Farmácia, super popular. Tenho certeza que vai ser um bom jogo também. É a quinta rodada. Né? E eu acredito que daqui para frente vão ser só bons jogos. É, apesar daquele, como se diz, aquela. É, não esperada tudo que teve anteriormente, não gosto nem de repetir isso, mas tem que sempre estar tocando isso aí para pegar, saber de exemplo para a rodada seguinte, né?
0: Falar com o Alexandre aqui do Ornato Arquitetura, atleta. Alexandre, suada, mas a vitória veio importante nesse momento da competição para quem quer ainda buscar a classificação.
2: É verdade, Charles, é a primeira vitória da equipe, uma equipe nova que a gente colocou aqui pra molecada brincar. Acabou que nós mais velhos temos que acabar jogando para dar uma força pro time. E conseguimos hoje a primeira vitória e a intenção é classificar para as quartas, para as semifinais, que o time ainda tem duas partidas, tem grandes possibilidades. Tá todo mundo vindo no jogo. Agradecer ao El Fortaleza aí por mais um evento, agradecer vocês pela cobertura e agora buscar a classificação para a semifinal.
0: Vamos falar com o Biscoito aqui, o Marquinhos, atleta do LF Engenharia. Primeira vez participando da Copa União, essa aqui é a 45ª, Marquinhos. A expectativa da equipe aí em busca da classificação nessa fase de grupo, garotinho.
3: Primeira vez que a gente coloca o time aí, graças a Deus. Hoje é nosso último jogo já. Vamos ter a eliminação das duas equipes lá. Acabou reduzindo, né? Nós jogamos 5 final de semana seguido. Hoje acaba sendo o nosso último jogo. A gente busca a classificação, no momento nós é o terceiro da chave. Mas com o resultado aí do jogo aí, acaba que a gente vai ter que acelerar mais nosso lado.
4: Tá aí as entrevistas de Charles Silva junto com o Todinho, né, ali no campo do Aerobar. Importante a gente salientar a participação de todos, né, e também daqueles que acreditam no esporte, naquela praça, que ainda tem, né, gente para poder fazer. Você que esteve presente lá, Charles Silva, movimentação grande lá, não é isso?
5: Com certeza, Edmar. A gente sabe ali da importância que é o Aerobar, né? E a importância que tem o Hélio Guerreiro Fortaleza ali também naquela praça de esporte. Que o homem, quando é ele que organiza, o povo vai. Tem isso também, Edmar. Não adianta você querer inventar de fazer evento aí se você não tiver credibilidade também,
4: caguete.
5: Não. Caguete. Não, você faz, aí não dá a ninguém, ou então você faz, o negócio não sai bem feito, aí no outro já não dá mais aquela quantidade de time que deu. E o Hélio vem mantendo, o pessoal já conhece o trabalho do Hélio. E não foi diferente. Muita gente lá no sabadão, prestigiando essa que foi mais uma rodada, né? Estamos chegando já ao final aí da fase classificatória. E com certeza, você viu? E tanto golaço aí, rapaz. Saiu gol nesses dois jogos aí, viu?
4: Você viu de calcanhar, cara?
5: Calcanhar é um menino bom de bola, rapaz. É o tal de Marquinho, eu não conheço ele, não, mas eu vi hoje lá, aquele dia no sábado, né, o futebol dele. E é um garotinho esforçado, viu, Sidmar? Aquele estilo baixinho, ponteirarisco, o Adenil, não tem? Ali na SPM, o Adenil também é daquele jeito.
4: Só falta fazer os gols, mas parece o filho do Tênis, não parece?
5: parece assim, do Heitor. Parece mesmo, verdade. Daquele jogador arisco, né? Pega a bola, vai pra lá, pra cá. E ele é bom que ele finaliza bem, né? Você viu ele, que ele deu uma chapada ali, tirou do goleiro. Que o goleirão também dos caras lá do VM deixou a desejar, não foi no jogo. E aí sobrou pro Vinícius, né? O Vinição, o Motoras. E aí o Vinícius ainda não é a praia dele. Mas se não fosse ele, tinha sido mais. O resultado tinha sido pior. Mas tá aí, mais uma rodada ali no Aerobar. 45ª Copa União. E agora, viu, galera? É 4 horas, viu? 16, 15, 45. 16 horas a bola rola, viu? Vamos ajudar o Hélio aí, gente. Pelo amor de Deus. Boleirada aí, cara boleiro, já jogou profissional e tudo, com a perna danada, quer mandar no campeonato, quer entrar em campo a hora que quer, para com isso. Tá aí, ó, mais uma, né? Hoje é quarta-feira, estamos avisando desde ontem, hein? Próxima rodada marcada aí pra sabadão, dia 12. Farmácia Super Popular e Ornato Arquitetura, 15h45. Só lembrando que o primeiro tolerância é só o primeiro jogo. 17 horas VM, só site inacreditável. É isso aí, Cid. Mas agora é um horário desse, um jogador aberto. Molecada aí de 18, 19, 20 anos, não conseguir jogar nesse horário aí. Aí pode parar com o futebol, viu, Cidmar Bernardo?
4: É, tá armado para poder acontecer mais uma rodada. E é claro que nessa oportunidade a gente não vai conseguir estar lá, porque nós vamos estar garrado ali na Vila Maria, no Geraldão, acompanhando o encerramento do campeonato de base de futebol 7 Society, a qual nós vamos estar transmitindo para vocês ao vivo, né? Ao vivo para vocês ali com todos os jogos. Tá certo? Então tá aí. Para quem tá querendo saber mais uma vez da chamada, a gente coloca para vocês.
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4: É, foi.
5: O LF que tava jogando,
4: uh-huh.
5: Aí você põe os vídeos do LF, do jogo, na sequência, sabe?
4: O editor tá ficando bom. Nós estamos aqui conversando aqui em off e já voltamos com a nossa fala. Tá aí o convite então para vocês pro dia 12. E o nosso editor aí está começando já a mostrar serviço, né? Paulo Todinho, é, meu compadre. Tem muita coisa boa para poder pra apresentar, né? Então é isso aí. Ah, o Vieira também está com a gente, o Edilson Vieira.
5: Vieira.
4: E o Isaías. Isaías deve estar chegando na casa dele, naquele fedor do cão lá na porta da casa dele ainda, que aquele trem vazando aqueles... Esgoto a céu aberto, misericórdia. Ô, fase, cara, vou falar uma coisa pra você. Se fosse aqui na porta da minha casa, eu não vou falar muito não, que consertar até hoje com a massa asfáltica eles não fizeram. Mas se fosse um vazamento daquele, eu pegava pelo menos 200 litros daquela porcaria lá, levava lá na porta da agência de Barra do Garças ou lá na casa do gerente da agência. Ah, eu levava. Eu não vou insultar ninguém aqui não. Não tô insultando ninguém aqui não. Eu tenho responsabilidade, mas eu faria. Juro por Deus que eu faria. Porque, pelo que eu vi aí, até agora, ninguém vai fazer nada. Ninguém. Né? As multas, se a GIRF, tiver alguém da GIRF me ouvindo e fez multa, me fala. Se fez, me fala que eu falo aqui. E se não fizeram, ninguém vai fazer nada não. Ninguém vai fazer nada não. E essa empresa continua... Se eu falar o palavreado que eu quero falar aqui, eu estou sendo deselegante com o meu ouvinte, com o meu seguidor, então não vou falar. Mas essa empresa Água de Barra do Garças continua jogando lama na cara da população. Barro, barreira, sim, é barro, para não falar o nome que eu quero falar. Que eles estão aí, ó, se lixando. Engraçado, que na época de campanha sempre tem alguém que destaca em algum ponto a trazer a desordem para ser mostrado. E nem nisso a gente vê, né? Nem isso a gente está vendo nessa época. 12 horas e 43 minutos, o São Paulo foi até a La Bombonera, como eu disse, né? Teve duas oportunidades e não fez. O Boca, mesmo com bola no rosto do goleiro, nas costas do jogador, com toda a vontade, ele fez, Charles. E colocou à frente e à vantagem o Boca.
5: Com certeza, Edmar. Ontem o São Paulo, né, jogando fora de casa lá na Argentina, todo mundo sabe da mítica lá que tem, né? A tal da bomboneira, a caixa de bombom, coisa toda. E o Boca é muito forte, mesmo com o time, Cid, mas esse Boca não é mais aquele Boca, viu, garotinho? é de se ressaltar. Tanto é que não conseguiu nem a vaga para Libertadores esse ano.
4: Do mesmo jeito o São Paulo também não é.
5: O São Paulo também não é, mas aquele São Paulo de 2005, né?
4: É brincadeira.
5: É, de Cicim e companhia, aquela galera, Rogério Ceni. É outro São Paulo. E dessa vez, né, nesse time que não é mais os mesmos, de décadas aí passadas, o Boca levou a melhor. Mesmo São Paulo tentando ali, criando alguma chance, o Boca conseguiu fazer 1-0. Eu acho que o resultado não foi dos melhores pro Boca, né? E o São Paulo tem condições de reverter aqui, jogando no Morumbi na próxima terça-feira. Mas é o Boca, né? É aquela catimba, eles vão vir aqui para tentar esse empate, viu, Sidmar? Que é o empate que classifica eles para a próxima fase. Eu não acredito que eles vão vir aqui no Brasil para tentar sair pro jogo, para jogar de igual para igual. Não vai fazer isso, porque o jogo deles é aquele jogo de catimba, né? Aquele jogo de antigo. É o jogo antigo. É aquele futebol raiz de antigamente. Então, São Paulo vai ter que ter cabeça, né? É lógico, no contra-ataque, se der, o Boca vai tentar também fazer um golzinho aqui no Brasil. Mas o São Paulo vai ter que treinar essa semana agora, que já tá bem aí já o jogo. Hoje é quarta, vai jogar no final de semana e terça-feira já tem o jogo de volta. É, vale aí agora o torcedor, né? Acreditar, lotar o Morumbis lá e tentar empurrar o tricolor paulista para essa classificação que vale vaga na semifinal da Sul-Americana. E lembrando que o campeão da Sul-Americana, ele já garante a vaga, né? Aí, na próxima Libertadores, Sidmar. Então é importante. O título vale muito. No outro jogo da noite, ontem, para muitos aí, né? Surpreendeu aí o Vasco da Gama. Conseguiu ficar no empate, jogando na Colômbia contra o Santa Fé. 0-0. O Vasco, aí o gigante da colina, foi para a Colômbia, jogou lá um jogo duríssimo, né? E conseguiu arrancar um empatezinho 0-0. Vai decidir na próxima terça também, no São Januário, jogo marcado para 19 horas. E o Vasco também, sim, tem totais condições aí de avançar para a semifinal da Sul-Americana, garotinho.
4: Não é um bom resultado também pro Vasco, mas é muito melhor do que o do São Paulo. É muito melhor. Porque vai voltar sem nenhum gol, mas também não sofreu. São Paulo agora, se o Boca vir retrancado, ele vai jogar por empate. E aí? Vamos esperar o Boca fazer festa de novo dentro do Morumbi? Como já fez em outra oportunidade, né? Então agora é o tal do Dorival fazer um milagre aí, vamos dizer, para poder reverter essa situação, porque não é fácil não. Jogar contra o Boca é difícil. Quando eles vencem em casa, eles vêm para cima da casa do adversário, um pouquinho mais agressivo. Já o Vasco tem a oportunidade aí de, quem sabe, fazer um gol e fechar a casinha, né? E esperar o jogo acabar aí para poder ter também a classificação. Do mesmo jeito que o São Paulo tem que tomar cuidado, o Vasco também, porque também não é brincadeira também, 0-0. Um gol que tomar também já está lascado também. Então, vamos ter com certeza dois grandes jogos aí. E vamos para frente, Charles Silva.
5: É isso aí, Sidmar. E para frente nós vamos. E ontem nós tivemos um joguinho aí, né? Valendo vaga também na semifinal da Libertadores da América, Sidmar. E foi um jogo importantíssimo, rapaz, pro Fluminense. O Hélio Guerreiro Fortaleza esteve aqui ontem, né? Conversando com a gente, na torcida aí, pelo Flusão. O Zezinho Cachoeira quase caiu da cadeira lá várias vezes, né? Com o Fluminense. E o Flusão conseguiu, viu, Sidmar? A vitória ontem importante contra o Platense, outro time da Argentina, né? E 2-0, e eu tenho certeza agora que lá na Argentina não vai ser fácil, mas o Fluminense pode sim classificar lá dentro. Gols aí do Hulk, aí o Hulk voltando a fazer gol quase todo jogo, o Hulk tá deixando dele, viu, Sidmar? Voltou e voltou bem aí. O velho Hulk, né? Hulk Nonato marcaram os gols aí do Fluminense. Fluminense 2, Platense 0, jogo de volta.
4: Pra quem pensa, só um minutinho, só pra quem pensa que o Hulk tá morto, esse time do Fluminense, se jogar pra ele, como ele é acostumado ter jogador pra ele, né? Ele vai fazer sim, com certeza. Como você destacou, ele já fez o gol logo na estreia, né? E depois vem fazendo gols aí importante, dando vitória pro Fluminense. Na volta pode perder até de 2-0 que vai para os pênaltis, é isso?
5: Pode perder um gol de diferença, o Fluminense está classificado, né? Dois gols aí, leva para os pênaltis. Ou seja, tem que tomar três gols de diferença para ser eliminado. Sidmar, acredito que o Platense não tem essa bola toda para eliminar a equipe do Fluminense, mesmo jogando dentro de casa, assim, direto não, né? Pode ser que na cobrança de pênalti, outra coisa aí, tenha essa oportunidade, mas direto é difícil o Fluminense ser eliminado, viu, Sidmar?
4: Eduardo Bruno tá com a gente, muito obrigado pelo carinho da sua audiência, também sumidinho, né? Mas tá por cá também, sempre acompanhando a nossa programação. Então tá aí, dando uma passada, né, nas competições nacionais e também regionais.
5: Tava Vai esperando lá. Aqui, Sidmar, sair a convocação da seleção brasileira, mas aqui nos veículos oficiais aqui ainda não confirmaram, então nós vamos aguardar. Amanhã a gente traz, né? Porque hoje o Carlo Ancelotti, o Carleto, né? O homem masca mais chiclete do que menino novo, né? Vai fazer a sua primeira convocação pós-Copa. Vamos ver o que ele vai apresentar, né? Aí de melhor aí para essa seleção que vai agora. Ele vai ter o famoso ciclo. E quem sabe nesse novo ciclo aí a seleção possa, né? Quem sabe criar uma casquinha maior aí para tentar brigar por um título mundial que há mais de 20 anos aí nós vamos sofrendo na fila. Os amistosos vão acontecer na próxima semana, né? Para dois amistosos do Brasil contra a Austrália e um outro amistoso aí contra a Índia. Já começa errado por aí, viu, Sidmar? Com todo respeito à Austrália e à Índia, né? Mas poderia, né, tentar aí com outras equipes mais fortes, né? Eu não sei. A Austrália no dia 25 de setembro, enquanto que a equipe da Índia é no dia 29. É dois jogos aí que, pra mim, eu vou falar pra você, viu, garotinho? Já começa mal, viu? Já começa mal pela escolha aí. Lógico, é rentável, Sidmar. Tudo isso nós estamos falando de dinheiro. Aí não é nada de graça. Aí é grana e muita grana. Então até que a CBF está milionária, né? Mas vamos ver o que vira aí. Amanhã a gente traz a convocação certinha aí dos atletas que vão compor. Esse que é o primeiro, né? A primeira convocação do Carlo Ancelotti aí. Projeto Copa do Mundo 2030, garotinho.
4: Você está de brincadeira.
5: Mas é a verdade. A informação é essa.
4: A informação é essa. Infelizmente é essa e não tem outra, né? Tem outra, tem que colocar para poder fazer amistoso com seleções que representam o futebol de fato que está hoje em evidência, não com seleções não desmerecendo as demais que estão aí também, que está sendo feita como essas duas agora para, pelo amor de Deus, cara. Mas tá bom, né? Não vai mudar em nada nosso comentário, só vai deixar a gente com mais raiva ainda, porque eles não vão ouvir a gente, muito menos. E talvez eles vão colocar essas mais fracas para, quem sabe, o Brasil se destacarem e fazer gols e vencer, para falar, aí, tá vendo? Voltou a vencer de novo a seleção.
5: Tem, em novembro já tem mais dois confirmados, contra o Japão e Singapura.
4: Aí, Japão eu fico quieto. que é um páreo bom, é um páreo muito bom. Mas dentro dessas quatro aí, o único que tem aí para dar uma referência, hein? E só me faltava perder também dessas equipes aí, né?
5: E quem garante, né? Que vai fazer teste. Ave Maria, que fase.
4: E aí vamos ver se eles contratam os que estão jogando no Brasil, né? Convoca, né?

0: para hoje, né, com o técnico mais caro do mundo, né, e com uma seleção que era a única representante do mundo que vinha aí sendo bem representado no futebol, que hoje, começando os seus diretores até os seus jogadores, está todo mundo num balaio só. Para mim, só, como diz o ditado, né? Como o Tiririca fala, cada vez pior fica. Né? Não vai ter melhora, não. Não vai ter melhora. Pode ter certeza absoluta. Ah, você está sendo pessimista com a nossa seleção brasileira. Tá bom, então, hein? Você quer acreditar e você quer se enganar, se engana você aí, porque eu nem perco meu tempo para te falar a verdade, viu, Charles? Para te falar a verdade para você, eu nem perco meu tempo. A gente fala aqui porque você ganha uma lesguinha aí da seleção da CBF, poder falar aqui no programa. Você ganha, porque eu não ganho nada.
1: Ô, Sidmar, finalizar aqui rapidinho aqui. O Santos hoje enfrenta o Atlético Mineiro pela Sula, né? Que nós não trouxemos.
0: É de volta ou não?
1: É jogo de ida ainda.
0: De ida, né?
1: É pela Sul-Americana, enquanto que na Libertadores, né? Hoje, para delírio de muitos, né? Tristeza de vários milhares, Corinthians entra em campo contra o Estudiantes, jogo lá na Argentina, 21h30, e o Flamengo. Só amanhã, né? O Palmeiras, né? Joga hoje às 19 horas contra o LDU no Nubank Park. Será que tá fraco o Palmeiras, hein? Nubank Park. É esses jogos aí movimentando os times brasileiros, tanto na Sul-Americana quanto na Libertadores, Sidmar.
0: Tá certo, quem tá com a gente aqui é o Márcio agora, né? O Marcos esteve falando com a gente, agora é o Márcio. Sidmar e Charles no melhor programa de esporte, o Sandro Moretti. Sandro, continua ainda sem massa asfáltica na porta do estúdio do SB News. 30 dias já se passaram. E a água de Barra do Garças, nada. Quem mais está com a gente aqui? A gente vai embora. Já o nosso tempo já acabou. Né? Daqui a pouquinho a Mel Farias chega para trazer música para vocês. O Tuca Neves, a Gazin da Varjão está com a gente. Não sei se é o gerente, mas a galera ali da Gazin, da Senador Valdão Varjão, próximo à Van, sempre junto com a gente também, e a Giovana também aqui acompanhando a nossa programação. Bora, Charles!
1: Vambora, amanhã nós traz as informações aí, gente com a cabeça inchada, time perdendo, e tudo aí da reta final aí do grande final do estadual de base, viu, Sidmar?
0: Tá certo, valeu, vaqueiro, tá com a gente aí também, nosso boiadeiro, o Rodrigo Rigonato, o nosso boiadeiro. Até amanhã, a Mel Farias está chegando para tocar música para você, e lá na rádio SB News, você que abaixou no seu smartphone pelo Play Store, e você que baixou lá também no seu iPhone, você também pode estar acompanhando também a programação da rádio SB News, louvor para edificar a sua fé.
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8: 13 horas e 3 minutos.
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Estamos de volta aqui na nossa sintonia. Eu, Mel Farias. Vamos lá? Vamos começar o nosso Boa Tarde na Vale do Araguaia FM. São exatamente 13 horas, 10 minutos. Quero mandar um abraço pra eles, Milton Araújo, Eurides Filho. É, antes de eu ir pra faculdade, eu tava ouvindo vocês lá em casa. Que chuvinha gostosa, né, gente? Ai, parabéns, viu, Milton Araújo, também Eurides Filho. Mandaram muito bem aqui no nosso jornal pela manhã. Também Vicente Quessu, depois dele aqui nós, né, Vicente? Sidmar, Pio Júnior, um abraço Pio Júnior, saudade aí do Pio, né? Aquele abraço pra ele. Charles Silva, Luzemar Pereira, o Hélio Fortaleza, todo o pessoal do SB News Notícias e Esportes, um abraço pra vocês, viu? O Jornal das 11h30 agora, viu, Sidmar? Tem que mudar essa legenda aí, né? Um abraço, meu amigo, tudo de lindo aí pra você. São 13h11 na nossa sintonia, o nosso flashback. Nosso flashback está no ar agora. É, vamos junto? Vamos ouvir essas músicas maravilhosas que marcaram época. Anos 80, tá na trend aí, né? Eu entrei na trend aí. Você já entrou? Ainda não entrou, não? Então entra lá. Vai lá, publica uma foto sua assim no estilo anos 80, aquela musiquinha. Eu coloquei lá com Flashdance, quem lembra? São 13h12, Rick Renner vai cantar pra você agora O Amor e Eu, no nosso flashback. Boa tarde pra cada um de vocês na nossa sintonia, a 98,7 Vale do Araguaia FM. O Amor e Eu, Rick Renner.

seu coração, porque aqui na Vale do Araguaia FM tem música boa pra você no nosso flashback. Pra hoje, onde quer que você vá, Deus já foi à frente, abrindo caminho pra você. Obrigada pela mensagem, Márcio Lima, aqui no nosso Boa Tarde na Vale do Araguaia FM. Pra você aí, viu? Um abraço pra você, pro Marcos Lima, pra toda a família Lima e sua esposa, todo mundo que tá aí, viu? Um abração pra vocês. São 13h17 na nossa Vale do Araguaia FM. Vamos curtir agora, relembrar dessa música aqui, ó, Cara Metade, Mel na Minha Boca, pra você...

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1: É isso aí no nosso flashback, Guilherme Santiago, Amor que Sonhei. E agora a gente tem Richard Lugo, SNZ, direto do fundo do baú, hein? Not gonna change my love for you. Bora curtir? Aqui

Ei, música boa é aqui na nossa sintonia, né, Marcão? Um abraço pra você. Ah, olha só. Ei, Marcão, um abraço, viu? Também quem tá aqui curtindo é o Tatu no Bairro Santo Antônio. O pessoal tá pedindo música, né, seu João Nilson, Gil Gomes? Vai pedindo aí, porque eu já tô anotando o seu pedido e daqui a pouquinho você vai ouvir aqui na Vale do Araguaia FM, na nossa segunda uma hora que toca aqui o seu pedido. Fábio Júnior vai cantar agora. O que é que há para você relembrar na Vale do Araguaia FM?

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São R$200 no final do mês, dia 25. E na nossa acabou sintonia, nós vamos dando continuidade ao nosso flashback, curtindo um milionário José Rico agora. Esse meu coração sem juízo.

0: 13h49.
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2: E vai ouvir Edson Hudson, Kenny Roger, Eu Não Sei Dizer Que Não Te Amo, agora na nossa sintonia. Deixa eu só confirmar, é isso mesmo, postais aqui pra você. Vamos curtir na nossa sintonia? Agora!

aqui pra você, ó, Barão Vermelho, Amor Pra Recomeçar, Roberto Frejá, na nossa sintonia 98,7. Boa tarde, daqui a pouquinho, tem o nosso Boa Tarde na Vale do Araguaia, atendendo ao seu pedido musical. Canta, Barão Vermelho, Amor Pra Recomeçar, pra gente relembrar no nosso flashback.

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9 minutos aqui na Vale do Araguaia FM. Vamos atender pedidos. Ô Gil Gomes, Gil Gomes em Cachoeiras de Goiás, abrindo os nossos pedidos musicais aqui, ó, com Paula Fernandesão, Missáter, Jeito de Mato. Vai pra você em Cachoeira de Goiás. Também vai pro Tatu, o Tatu. Ô Tatu, um abraço. Tatu, abração pra você, todo o pessoal aí, na oficina trabalhando. Paula Fernandes, Jeito de Mato, cantando com a Missáter. Vou mandar pro Tanaka, todo o pessoal ali do Piracema, né? Um abraço ali na oficina do Júnior também, né? Um abraço aí pra vocês, é Hilton, um abraço. Neuraci, Peba, aí no Peba Peças, um abraço, obrigada pelo carinho de sempre. E você que tá na sintonia, curte aí, ó, Paula Fernandes, Almissáter, Jeito de Mato.

0: Minutos, o André. Fala, André, qual a música você quer ouvir hoje?
1: Boa tarde, Mel. Boa tarde a todos do Vale do Araguaia. Audiência massíssima. Melzinho, eu quero pedir uma musiquinha hoje, porque eu já caí de moto mesmo.
0: Hoje
1: Levei
0: que
1: uma queda
0: ação.
1: ali, moço, mas tô com a costela doendo. Quero oferecer uma musiquinha pra Dorinha, pra Lindinha, pra Gerlande Vidal, que eu vou estar na Vila Maria sexta. Sexta-feira eu vou estar aí no campo. Quero oferecer pro Mutuca, pro irmão do Mutuca, a esposa. Quero oferecer pro Edinaldo, Edielso, aqui na obra, eu e a Rosane do Bairro Santo Antônio. Amor dos outros, Henrique e Juliano. Um abraço, Melzinha.
0: Ô,
1: E aí, como tá o
0: André!
1: inglês, Melzinha? Tá de boa?
0: Tô de boa, meu amigo. Um abraço, viu, André? Esse é nosso amigo, André. Um abração pra você, meu querido. Então ele pediu e vai ouvir, Henrique e Juliano, Amor dos Outros. Um abraço, André!

0: Boa tarde, meu. Estamos no caminho Racine Rafael, trevo de Itumbiara. Essa música vai pra você, pra sua mãe, pro seu pai, Mirella Vitória Farias.
1: Ô, seu João Nilson, obrigada pelo carinho, seu João Nilson. Tá aqui, ó, Racine Rafael, trevo de Itumbiara. Pra você curtir aí, seu João Nilson. Pode ter certeza que eles estão curtindo lá, viu? Vamos. Valeu, seu João Nilson. Seu João Nilson, querido.
2: Rio Preto, 310 quilômetros. 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Goiânia, 210 quilômetros. Mas para lá eu

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0: seu pedido musical. Quem tá aqui participando conosco é ela, a Rosângela, Rosângela do bairro Santo Antônio, né, Rosângela? Qual a música você quer ouvir hoje, menina? Conta pra nós.
1: Boa tarde, eu queria pedir uma música. Eu vou me recomeçar com Henrique e Juliano. Feliz pra você, para todos os ouvintes, com o André, para quem gostar da música.
0: Ô, Rosângela, só se for agora que você vai ouvir aqui na Vale do Araguaia FM. Vou me recomeçar. Henrique Juliano. Obrigada, menina. Aquele

Na nossa Validora Água FM, essa música aqui, ó, Paula Fernandes, Ana Castela, junto com o Daniel Pássaro de Fogo. Vou mandar pra você aí, Luiz Moreira, em Boston, sempre curtindo a Validora Água FM internacionalmente. Aquele abraço, meu amigo. Vamos curtir? Vamos? Canta aí novamente. Eu vou pôr do comecinho pra você curtir. Pássaro de Fogo, Paula Fernandes, Daniel, Ana Castela. Se entregar.

muita música boa é aqui na Vale do Araguaia FM, né? Na nossa sintonia tem Chitãozinho e Chororó, Terra Tombada agora. Ô, Gerlandes Vidal, um beijão pra você, minha querida. Eu acredito que é jogo, meu amor. Aquele abraço pra você. Tá sempre nos ouvindo, sempre aí conosco, né, Gerlandes? Você é uma pessoa querida, a gente ama muito você. Aliás, todos os nossos ouvintes são queridos e a gente ama vocês de todo o nosso coração. Ela oferece essa música aqui, ó, Terra Tombada, pra nós aqui da rádio, pro Fernando, pra Leila, pro Júnior, pra Elizabeth Delmontes, pra você, doutora Rosália, pro seu Farias, pra Janete, pro Francesco, pro Serginho Steca, Luísa, Flavinha, saudades de vocês, um abraço. Vai também aí pro Giovanni na Vila Maria, a Dorinha, o Sérgio, irmão do Giovanni também, né, a mãe dele, a Dorinha, a Maria Rita, Tenente Gomes, um abraço pra você e pra Nice, curte aí o André, o Edielso, o Edinaldo, também o Domingos, a Rosângela e você, Miralva Lacerda, lindinha, você que tá na nossa sintonia, o marido David, curte aí também, você e os seus irmãos, Vanessinha, Raquel, Rafaela, um abraço, o Alda, Ana Marques, o Lucas. Vamos aqui, Chitãozinho, Chororó, Terra Tombada. Eu quero mandar um abraço pra Andréia. Andréia, nós nos encontramos segunda-feira e ela falou do aniversário dela, né, no Vucu Vucu aqui. Um abraço pra você, viu, Andréia, de aniversário, felicidades, tudo de lindo na sua vida. Chitãozinho e Chororó, Terra Tombada.

0: Estamos de coxinha em terra tombada, com Chitãozinho e Chororó e a nossa amiga Dorinha. Ô Dorinha, fala aí Dorinha, qual a música?
1: Boa tarde, Melzinho,
0: boa
1: tudo
0: tarde,
1: bem?
0: Tudo jóia.
1: Melzinho toca com Chico Rei Paraná, Encanto e Magia. Ofereço para você, pro Caetano, Antônio José, André da Band, Milton, Vicente Quessu, Serginho Esteca, Anjo do Bem.
0: Ô, Carlos Wagner, só um minutinho.
1: Francisco, Giovanni da Vila Maria, Lena Fistanja, Neto Segatti, Lindinho, Miralva Lacerda, Maria Rita, Gerlano Vidal, Zira Nova Barra, Joana. E para quem estiver ouvindo e gostar da música, fique com Deus, Jesus te abençoe grandemente.
0: Obrigada, minha querida. Nosso amigo Carlos Wagner ligando. Eu já vi sua mensagem aqui, Carlos Wagner. Já, já a gente vai pôr sua música aqui, seu pedido. Ah, vamos lá, então. Aqui, Chico Rei, Paraná, Encanto e Magia.

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7: 14 horas e 49 minutos.
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Minutos na nossa sintonia, a realidade da nova vida em Cristo. Não é uma reforma, não é uma versão melhorada da vida antiga, com alguns ajustes de comportamento. Quando alguém está em Cristo, Paulo usa uma palavra forte, nova criação, algo que não existia antes passa a existir. O antigo não é remendado, é deixado para trás. Essa nova criação não acontece por acaso. Ela tem uma base concreta, a morte e a ressurreição de Cristo. Quem está unido a Ele morreu para a vida antiga e ressuscitou para uma nova vida, sustentada pelo mesmo poder que tirou Jesus do túmulo. Não é força de vontade, é participação real na vitória de Cristo. São 14h51 na nossa sintonia, 98,7. Tá quase chegando aqui o fim da minha participação aqui com vocês do nosso Boa Tarde na Vale do Araguaia. Amado Batista vai cantar agora Seresteiro da Noite. É o pedido do Giovanni da Vila Maria. Pediu e vai curtir oferecendo para nós aqui da rádio. Para você, doutora Rosália, para o seu Farias, para Lindinha, para Miralva. Vai também para você, Gerlandes Vidal, para Dorinha, para o Fernando, para Leila, para Elizabeth Delmontes, para o Júnior e para todos nós aqui da nossa rádio. Né, Giovanni? Aquele abração para você. Vamos curtir. Ô, Janete, Francesco, curte aí também.

nossa sintonia, são 14 horas e 56 minutos. Ana Lúcia em Bom Jesus do Araguaia, aquele abraço pra você, menina. Ela pediu aqui se quiser voltar com Daniel, João Paulo e Daniel. E a gente vai curtir agora junto com ela. Obrigada, tá todo dia na escuta aí, né, menina? Aquele abraço pra você.

0: 15 horas na nossa sintonia 98,7. Quero agradecer a participação de todos. Um abraço aqui ao nosso amigo Luiz Moreira. Ô, Luiz Moreira, infelizmente não vou conseguir rodar sua música. Ele pediu aqui Coração na Contramão, oferecendo para toda a galera da rádio, para todos que estiverem ligadinhos no programa. Um abraço para você, viu, meu querido? Não vai dar tempo, porque são 15 e eu preciso sair de cena para o Antônio José entrar no ar aqui junto com vocês. Valeu, meu querido, mas eu mandei uma para você, espero que você tenha gostado. Um beijão, viu? Também o Carlos Wagner. O Carlos Wagner tá aqui participando. Deixa eu ver aqui. Cadê o Carlos Wagner? Fala aí, Carlos Wagner.
1: Boa tarde, meu. Aqui é o Carlos Wagner de Aragaças. Quero ver a música do Maritizil. É a participação aí do Neguinho, da banda Araguaia, saudoso. Ofereço amigo Pebo, Gazel da TV Gaúcha, Fábio Moreno. Também o pessoal de Barra do Garças, Pontal, Aragaças, Bojadinha de Goiás, Piranhas, General Carneiro, Rondonópolis, Querência. Toda a região é ouvindo a rádio Vale da Araguaia FM 98,7, ok?
0: Muito bem, são 15 e 1 na nossa sintonia e ele mandou o áudio aqui, né?
1: Boa tarde, meu, aqui é o Carlos Wagner de Aragaças, quero ver a música do Maritizil.
0: Ah, sim, meu querido, infelizmente não vai dar tempo de eu rodar, Marildo David também participando.
2: Princesa, manda pra mim aí, Gino e Geno, Cabelo de Samambaia. Tô mandando pra minha cunhada, Carmen, pra outra cunhada, a Enia, pro esposo Walter e pro Donivaldo, falou?
0: Mas tá valendo, né, Maria do David? Eu mandei uma mais cedo aqui pra você, pra sua família aí, pros seus irmãos. Infelizmente não vou conseguir rodar seu pedido agora, minha querida, porque são 15h02, né? O nosso horário é de 1 às 15. O Antônio já tá ali pra entrar no ar com vocês e eu vou indo nessa, eu volto amanhã bem cedinho aqui a partir das 7h30, né, porque nós estamos tendo aí o nosso horário eleitoral e o nosso Bom Dia Bar está começando às 7h30 agora com você, né, então amanhã eu volto junto com o Eurides Filho, junto com o Milton Araújo e depois às 13 horas, depois do Vicente, depois do Cid Mai, do Charles, eu estarei aqui novamente com o nosso Boa Tarde na Vale do Araguaia FM, o nosso flashback. Tchau, tchau, até amanhã na nossa quinta-feira, aquele abraço pra vocês, fica agora na companhia dele, Antônio José. Depois tem Batatinha, tem Vicente Quesu novamente. Tchau, tchau, fui!
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3: Bom demais da conta, gente, já são, olha, 15 horas e 10 minutinhos aqui na Vale do Araguaia. Vamos cumprimentar toda a nossa querida região, nossa querida linda Aragarças, Pontal do Araguaia, grande barra, viu? Um abração, hoje quarta-feira, dia 10, né? É, hoje dia 10, já dia 10, hoje é de pagar a conta, hein? Dia 10 de setembro, abração pra toda a galera que chegou aí o dia 10 de setembro. Bom demais da conta, vamos sempre aí com muita moda bonita. Um abraço lá pro André, já tá ligado aí na Vale do Araguaia, um antecedendo aí, os que antecederam aí. O Antônio José, muito boa tarde. Abraço aí o André da banda, abraço aí pra Maria do David. Alô Maria, muito bom demais ter você. A Morena Bala lá em Aragarças também, o meu amigo Genô, o Vigílio. E também o Martins, alô Martins, lá no São José. Abraço pro Martins, abraço pra toda essa galera aí no São José. Jardim dos Ipês, também um abraço, hein? É, o meu amigo Douglas Silva, ali no Mariano. Um abraço também pra toda a galera lá perto do Luiz da Pescol, na saída pra Chavantina. Um abração pra essa galera. Alô, Batatinha, a Batatinha tá desencontrada, hein? Abraço, Batata, lá no Vista Bela. Pessoal na Anchieta, o Kerlinho, aí na Anchieta, pessoal próximo às Águas Quentes, os Ribeirinhos, você que tá no táxi, você que tá no Uber, você que tá trabalhando, você que tá no caminhão, muito obrigado pela carona e vamos aí até às 17 horas com muita moda bonita. Chega o José Roberto, lágrimas de lágrimas nos olhos, e logo após o José Roberto lá pro Agenu, pra nunca mais chorar. Tá essas duas modonas logo na entrada aqui, pra todos vocês que estão ligadinhos, viu? Muito obrigado pela audiência. Chegando aí.

0: Bacana, bacana, gente! Bacana! Vamos continuando por cá, viu? Quero mandar um abraço também lá pra Deusa, alô Deusa, um abraço também lá pra Josina do Petaluga. E a Gilano Vidal, tá ligado? Espera aí, Gilano, já vai. 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Abraço pro Igor, abraço pro Bolota, Cuiabano, Ézio, também o Cristiano e o Paulo Torichorel. 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Alô, vamos atender agora, vamos atender ali o Marcos Lima, pra estar aí mandando um alô ali também, né? 181, alô Marcos Lima, um abraço pro Marcos Lima, lá da Aragarça VIP, não, Aragarça VIP, o site mais visitado da região. Pessoal também aí da... Cadê? Deixa eu ver aqui. Tá aqui a Josiane também, um abraço, né? A Morena Bar, alô Morena. Abraço pra Morena Bar lá em Aragarça também. Vamos de moda, essa é mais um modão aqui. Vou oferecer lá pra o meu amigo Joaquim e também lá pra o Carlão. Alô Carlão. Carlão lá de Aragarça, chegando aí pra você, viu? Olha aí o modão.
1: Ô Jorge Matheus. Vamos cantar essa música juntos?
2: Deixa com a gente, Zezé de Camargo e Luciano.
1: Vai ficar bonito, hein? Eita, nós!
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1: Rio Preto, 310 quilômetros. Uberlândia, 126 quilômetros. Belo Horizonte, 713 quilômetros. São Paulo, 723 quilômetros. Goiânia, 210 quilômetros. Mas pra lá eu não volto.
2: Beleza, bacana, gente. Vamos continuando por cá. Já são 15 horas e 30 minutinhos aqui na Vale do Araguaia. Quero cumprimentar lá o Marcos Lima, lá em Aragás. Também o Márcio, viu? Um abração pra vocês aí. 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Então tá, gente, vamos aí atender mais um ouvinte, vou atender a Gilane Vidal, que aí é a primeira pedido da noite, do dia, né? Alô, Gilane, tudo bem com você, minha querida? Ótima quarta-feira, boa tarde, bom demais, hein? Então, pediu a moda aqui pra nós, oferece pro André da Band, pro Mazinho Nunes, para nós aqui no estúdio, para Janete Segatti, para o Francisco, também oferece para Dorinha, para Lindinha, para Miralva Lacerda, para o Luiz da Pescol, oferece também para o Giovanni, para o Sérgio, oferece também para todos que estão ligados na Vale do Araguaia, todos os cantores e amigos da Viola, Batatinha, para todo, para Cheirosa, para Lucimar também, né? Para Carmen Lúcia e para toda a galera que está ligada aí na Vale do Araguaia, viu? Vamos ouvir então um pedacinho aqui do Chico Rei do Paraná. Oferecimento aí da Gislane Vidal. Ótima tarde, Gislane Vidal. Vambora.

0: Beleza, bom demais da conta, gente. Já são, olha, 15 horas 38 minutinhos. Vamos atender mais um ouvinte aqui nessa tarde, mas antes nós vamos falando sempre em nome de Morena Bar e Distribuidora União. 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Quero mandar um abraço lá pra Morena, também pro Jorge, também lá pra o Virgílio, pra Bruna, né? Pra André, pra sua esposa, pra pra toda a galera aí do setor União, né? Um abraço também lá pra o Agenô. Sou Agenô, muito bom aí. Um abração, ótima quarta-feira pra você. Vamos atender mais um ouvinte agora, o amigo André da Band. Alô, André, você tá bom? Cadê o André? Vou procurar o André aqui, daqui a pouco eu mando uma moda lá pra Morena. Distribuidora, Morena é distribuidora. André da Band pediu uma moda aqui pra nós, mandou oferecer aqui pra uma galera, vamos ver o áudio. Fala, André, como é que você tá, meu garoto? Ótima quarta-feira.
1: Boa tarde, Antônio José, essa audiência massíssima de quarta-feira, Antônio. Antônio, eu quero pedir uma musiquinha pra mim e pro Edielson. Nós estamos aqui na obra, no Jardim Mariano, ralando, sal quente. Quero pedir oferecer uma música pra Lindinha, pra Dorinha, pra Gelândia Vidal, pro Mutuca, irmão do Mutuca, a esposa e a Rosana de Bastos Antônio. A mala é falsa. Felipe Araújo, participação Henrique Juliano. Um abraço, irmão.
0: Então, falou, meu garoto. Chegando aí já já pra você, viu? A mala é falsa. Então tá, chegando aí já o Henrique Juliano. Participação do Felipe Araújo. A mala é falso. Então falou, meu garoto, já já. Nós estamos mandando pra você, viu? Esse modão bonito aí. Agora, agora, aqui no seu rádio, viu? Tá aí, chegando aí pra você. Ô, modão bruto.

0: Obrigado, Felipe Araújo.
1: Valeu, Henrique e Juliano.
0: Que Deus abençoe muito você, viu?
2: Prazer estar fazendo parte desse projeto e do seu sonho, tá, meu filho?
1: Muito obrigado pelo carinho, pela amizade que nós temos. Muito obrigado por tudo. Tamo junto.
0: Que Deus abençoe muito você, sua carreira. Obrigado, Goiânia. Obrigado, Brasil. Beijo pra vocês. Com Deus, gente. Beijo.
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0: Bacana demais, gente. Vamos continuando por cá. 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Vamos atender mais um pedido nessa tarde. Vamos atender a Lindinha, lá do Posto Fiscal. Boa tarde, Lindinha. Tudo bem, minha querida princesa? Um abração especial para você, viu? Então, e para toda a galera aí do Posto Fiscal, todos os seus familiares, ótima quarta-feira, uma boa tarde. Fala, Lindinha, tudo bem, querida? Um abraço, fala aí.
1: Boa tarde, Antônio José, tudo bem? Antônio José, eu vou pedir a música de Zé Felipe, Saudade de Você. E ofereço para você e para todos os seus ouvintes, sua família, para todos aí da rádio, para a Melzinha, para todos nós aqui do Posto Fiscal, minha família, para todos que me mandam música e para quem eu mando, tá bom? Tchau, tchau, menino. Bom trabalho.
0: Falou, minha querida. Manda um abraço lá pro Francesco também. Saudade do Francesco, da Janete. Ô, Francesco, que dia que você vai fazer uma visita pra nós aqui? Você vem com o braço cheio, né, quando você vem pra cá. E gosta de comer um lanche à tarde, né? Ele traz aqui uns pão de queijo, ele traz aqui umas Coca-Cola, ele traz aqui também umas empadas, umas pamonhas. Aí é o Francisco, viu? Do Encontro de Violeiros, mas a Janete Segatti. Pensa numa dupla boa, hein? Demais da conta. Estão esperando vocês aqui, né? Fazer uma visita pra nós aqui na tarde. Na tarde sertaneja aqui com Antônio José e Mel Farias. Vambora ouvir! Ei, modão, hein, Lindinha? Querida!

bom demais da conta, gente. Já são, olha, 15 horas e 54 minutinhos aqui na Vale do Araguaia. Nós vamos falando sempre em nome de Souza Móveis, Móveis Planejados. Alô, Miromar, alô, Vilmar, tudo bem com você? Um abraço pessoal pro Miromar, um abraço pro Vilmar lá do Souza Móveis, viu? Tá com a gente sempre ligado. Um abraço pessoal do Nova Esperança, a mãe aí do Oberdan, a tia do Oberdan aí na Aragarzas, viu? Muito obrigado no setor Nova Esperança. Um abraço pro José também, o José Sacraí, alô Sacraí, abraço Paulinho da Antena também, um abraço Paulinho da Antena, Pairani também, Pairani, lá para o Leonésio lá do Açougo, pai da Fabiana, né? Alô Leonésio, alô minha esposa Leonésio também, um abraço especial pessoal aí na Oficina da Carne, Fabiana, o marido, né? O esposo também, todo mundo aí. Muito boa tarde. Um abraço para o mototaxista, né? Os mototaxistas de Moto Aragui, lá de Aragarças, os taxistas, os Uber. É, um abraço também para os aplicativos.

Alves, boa tarde para você, para toda a galera aí. 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Lá no Mundo das Máquinas, vamos de moda, vamos de moda. Atender a Mariana. Alô, Mariana, tudo bem, minha querida Mariana? Abração pra Mariana, hein? Quarta-feira especial pra você. Boa tarde, Antônio José, tudo bem, tudo? É a Mariana, eu e as minhas amigas, a Angel, a Yasmin, estamos aqui na companhia. Poderia rodar a moda pra nós, é a música Amor de Almas, é do Inácio. Um abraço pra você e pra toda a galera aí. Muito obrigado, viu? Então tá certo, vamos rodar assim esse modão pra você aqui agora, a moda do Inácio aí, viu? Então tá, muito boa tarde pra você, pra toda essa galera aí, pra seus familiares. E nós vamos tocando aqui até as 17 horas, com muita moda sertaneja pra você. É, e pra toda a galera que tá ligada na Vale do Araguaia. Cadê a moda do Inácio?

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0: Beleza, bom demais, gente. Já são, olha, 16 horas, 15 minutinhos aqui na Vale. 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Vamos atender mais um ouvinte nessa tarde. Vamos atender a Dorinha. Alô, Dorinha, tudo bem, querida? Um abraço para Dorinha. Alô, Morena Bá, Morena Bá pediu uma moda aqui, nós vamos atender já já. Cadê aqui a Dorinha? Alô, Dorinha, Dorinha, Dorinha. Um abraço lá pra Dorinha, viu? A Dorinha pediu um modão pra nós atender agora. Boa tarde, Dorinha, tudo bem com você, minha querida? Show de bola, muito obrigado pela audiência. Fala, Dorinha.
1: Boa tarde, Antônio José, que Deus te abençoe, que você tenha um final de tarde abençoado. Toca com o milionário José Rico, é Ancestrais, e ofereço para você, para o Vicente, Caetano, Milton, André da Band, Serginho Esteca, Anjo do Bem, Francisco, Giovanni da Vila Maria, e para Helena Fistan, Janete Zagatti, Lindinha, Miralva Lacerda, Maria Rita, Gerlano Vidal, Alzira do Nova Barra, Joana, para Mel e quem estiver ouvindo e gostar da música. Que com Deus, Jesus te abençoa.
0: Amém. Então agora, viu, minha querida? Tá aí chegando para você o Milionário Zé Rico Ancestrais.

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0: 16:47.
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Beleza, bom demais da conta, gente. Já chegando no finalzinho da nossa programação nesta quarta-feira, viu? Quero mandar um abraço lá pro Cristiano Auto Center. Cristiano Auto Center, falamos agora há pouco. Quero mandar um abraço também lá pro Eletroferragista Rodrigues, falando, não, Cristiano Auto Center. E também Eletroferragista Rodrigues. Alô, meu amigo Raul. Abraço pro Raul lá na rotatória do Anel Viário. 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Tudo bem por aí, meu amigo? Um abraço lá na Pedro Paulo de Medeiros, lá na rotatória do Anel Viário, ali na no Nova Barra Norte. Viu? Um abração para vocês e muito boa tarde. Não, ficando por aqui, eu quero já agradecer também os meus amigos, né, que esteve comigo durante essa tarde, hoje na quarta-feira. Quero agradecer os nossos colaboradores, os nossos ouvintes, e também quero agradecer também o nosso diretor-presidente aqui da Vale do Araguaia, o Fernando Del Mondes, e também o meu pai, o criador dos céus, da terra e da fonte das águas, em nome do Iau, o criador Iauxa, o meu salvador. Também o meu o anjo da guarda, né? Também o Espírito Santo. É que nos dá força, que nos dá energia, né, pra gente continuar todos os dias. Muito obrigado a todos, fiquem todos com o Iauxa, eu vou com ele também, amanhã às 15 horas estaremos por aqui, na quinta-feira, para mais um Tarde Sertanejo. Os que não atendi hoje, amanhã, vocês podem ligar. Morena ficou para amanhã, porque ela disse que não conseguiu sintonizar, mas amanhã nós estamos aqui firme e forte, e você pode sintonizar e pedir aí a sua moda preferida, viu? Olha, daqui a pouquinho o Batatinha tá aqui com o Canto Araguaia, viu, Batata? Abraço, Batatinha, lá do Vista Bela. Daqui a pouquinho tá aqui a Fabiana também, Moraes, a filha do Batatinha, a neta, né, também toda a cheirosa, a Maria do Dave também. Um abraço pra Maria do Dave, viu? Vamos ficando por aqui, mas amanhã nós estamos aqui a partir das 15 horas para mais um Tarde Sertaneja, viu? Para mais um Tarde Sertaneja. É com muita moda boa pra você, viu? Fiquem todos com o meu pai, o Iauxa, viu? Chegando aí uma moda bonita pra você curtir aí. Vamos ouvir!

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1: Decorei de bom.
0: Eita, benção, estamos chegando.
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0: É, Felipe Falcão, e ela nem tinha. Esse comprei até perfume pra ela e ela nem tinha. Alô, amigos, alô, senhores, alô, senhoras. O nosso muito boa tarde. Está começando mais um Canto Araguaia, aqui pela sua Vale do Araguaia FM. A partir deste momento, o melhor da música sertaneja se desfila aqui pela sua 98.7. A Caçulinha, a rádio mais ouvida da região. Mas a nossa programação está apenas começando, Toy! Alô, Toy! O Toy, meu irmão, hoje fez uma visita por lá, né? Tomou um Guaraná, bateu um papo lá, né? Falou, olha, agora eu tô ouvindo o teu programa, hein? Então, forte abraço, Toy, meu irmão! Alô, Toy! Alô, Joana! A esposa do Toy também está na sintonia da nossa programação no São José. Mas então a nossa programação está apenas começando.
1: Não vou
0: e nós vamos até às 7 da noite. Então, se você é fã de moda sertaneja, olha, você já está na sintonia certa. É só aumentar o volume e pedir o teu sucesso e nós mandamos rapidinho. Mas deixa eu encontrar a moda para vocês começarem a nossa programação de hoje. Já começou com o Felipe Falcão, eles, a mulherada nem tinha, as meninas nem tinham, né? Então tá difícil, hein?
1: Peço desculpa aos ouvintes.
0: Eu achei uma moda agora aqui, perdi a moda do mesmo.
1: 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Amigo, o que eu sinto, vou dizer tudo no ar.
0: É, mas nós falamos mesmo, vamos falar até às 7. Rapaz, eu acabei perdendo a moda, mas que bom, hein? Ô, benção, hein? Meu amigo nego, vai aguentar as pontas aí, tá achando essa moda aguenta, mas nego, vai.
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0: É, sumiu a moda.
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0: Bem feito.
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0: Mas então, para rasgar as cortinas da sua Vale do Araguaia FM, estou indo nosso Canto Araguaia. Vamos começar mais ou menos assim, olha. Com a moda bem boa para o nosso povo, né? A dupla Zazá e Zezé gravaram essa moda já faz alguns tempos, né? E ela foi um grande sucesso da dupla Zazá e Zezé. Só para matar a saudade, quando já são 5h21, chegando eles, Zazá e Zezé. Bora Canto Araguaia. Bora Vale do Araguaia até as 7. Agora acabou o rolo, hein? Já pode ligar, pedir seu sucesso, porque vamos até às 7.

0: Vamos ali, voltamos agora em...
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0: batendo papo com a Geslane da família Vidal do Vila Maria. Geslane, aguenta as portas, não encontra essa moda dentro de alguns instantes. Mas agora eu vou achar a moda do meu amigo Nego Velho. Alô, Nego Velho, sua moda foi encontrada. O Nego Velho manda moda para todos os borracheiros também que estão na sintonia da nossa programação. O Nego Velho tá na pista dupla da Nova Barreira.
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0: Teodoro, hein? Pensa, esse é diferenciado, hein? Ô, Tonho, agora já são 5h26 aqui na Vale do Araguaia, viu, né? E o nosso Canto Araguaia tem sequência, vamos até as 7. Sempre nesse batidão diferenciado. Então, pra você que ligou teu rádio agora, olha, o nosso Canto Araguaia, ele acontece todos os dias a partir das 5 às 7 da noite de segunda a sexta. Então, se você é fã de moda sertaneja, você já está na sintonia certa. O Nego Véi, olha só, moda chegando, bora, amado.
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0: Nego Véi, 5h26 e meio.

0: Onde é que vai? Vê se a moda vai ser essa aqui. Pera aí, escuta aqui.
1: Tomou corongo. Boa tarde, tô
0: corongo. Tá bom? Boa tarde. Aí sempre... Ei, o trem aqui quebrou. Pera aí, de novo.
1: Tô corongo.
0: Oi.
1: Aí sempre chega lá na rádio, que eu sei, não sei se você vai lá hoje.
0: Olha aqui.
1: Aí você passa aquela música lá, Ilusão Perdida, Milionário Zé Rico. Que era que você disse que não achava, não achava.
0: Pois é. Mas agora achei, nego, velho. Então escuta aí, olha. Mas nego, é moda boa, hein? E matando a saudade com eles, Gilberto e Gilmar. Ele foi um grande sucesso, hein? Pelo Brasil afora, hein? Então, nego, vai! A moda que eu tô bonito, hein? O processado por amor, Amado Batista. Agora vem Milionário José Rico. Ilusão Perdida. Nego, vai! 5:32. Moda boa noite, rádio. Vamos até 7 tons.

Mas então tá certo, milionário José Rico matando a saudade. Então matou a saudade, meu amigo Nego Velho. Bom racharito, Nego Velho, São José. Mas então nós vamos seguindo com a nossa programação, cantando muito eles, milionário José Rico. Agora vamos atender Geslaine da família Vidal da Vila Maria. Alô, Geslaine Vidal da Vila Maria. Ela manda moda para a Janete Segatos, para o Francesco e para todas as pessoas que mandam moda para ela. Então tá certo, Geslaine da Vila Maria. Olha teu sucesso chegando, Geslaine Vidal. 22 para 6.

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Então tá certo, Valmir de Vilmar. Participação de Eduardo Costa. Pode boa, hein? Aí, tá bem assim. Então nós vamos seguindo. Agora vamos atender a Dona Joana de Santo Antônio. Alô, Dona Joana de Santo Antônio, a moda foi encontrada. Espero emocionante pra ouvir. Então tá certo, Dona Joana. Alô, Primo Ilha. Dona Joana. Olha a moda chegando. Bora, Tio Carreiro. Bora, Partinho. 12 para 6. Pouco papo, muita moda, hein? Vamos até às 7.

0: moda boa, hein? Mas então tá certo, atendemos Dona Joana do Santo Antônio. Moda boa, hein, Dona Joana? Mas então tá certo, agora vamos atender a Corda de Aragarças. A Corda de Aragarças, ela manda moda para a amiga Carmen Lúcia, para a Dona Maria Cheirosa, para a Fabiana Loira dos Olhos Azuis, para a Samara em Goiânia, para a sua amiga Fran, a Franciele, para a sua amiga Carmen Lúcia no Jardim das Palmeiras. Então tá certo, Cora, aumenta o som, é teu sucesso chegando.
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0: 6 para 6.

0: Oi, Vale do Araguaia FM. E o nosso Canto Araguaia em sequência, Cora. Rapaz, por incrível que pareça, olha, conheci os três de Goiás. Quando estava no nosso Canto Araguaia pela sua TV Band, hein? Gravamos muitos nomes de Goiás, hein? Mas então você, nós vamos seguindo, Cora. Vamos até às 7 da noite. Então pra você que ligou teu rádio agora, Marquinhos, mototaxista, aguenta as pontas, deixa luz, toca sua moto logo após a oração das 6, tá bom? Nós vamos rezar e voltamos logo após a oração das 6, trazendo muita moto até às 7. Aí atendo meu amigo Marquinhos, mototaxista.
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0: Para os amigos churrasqueiros pela cidade de fora, na sintonia também da nossa programação, um forte abraço. Para os pedreiros, carpinteiros, armadores, aos serventes que já trabalharam, né? Que tenham um bom descanso. E pra vocês que vão trabalhar, tenham um bom trabalho.
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0: Zezé de Camargo e Luciano matando a saudade voando baixo.
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0: Para todos apaixonados pela boa moda sertaneja. E o nosso telefone continua liberado. Você pode ligar pra cá, escolher o seu sucesso e mandar pra quem você quiser. Alô, Lindinha! Lindinha tá no trabalho ouvindo nós, né? Obrigado, Lindinha. Também a Janete Segatos, Francisco. Lá no Pontal do Araguaia, na Serra dos Pretos. Lá em Bojardim de Goiás está a Laura e São João. Alô, tendencista. Alô, família do Paquinha. É o Paquinha, está na sintonia da nossa programação. Também no Santo Antônio.
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0: Também o Jean da Silveteria está escutando nós. Alô, Jean da Silveteria. Um forte abraço, cheiroso.
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0: Zezé.
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0: Já tá bom, Zezé, tem que entrar, né? Vamos voltar logo após a oração da sexta, tá bom?

6 horas da tarde. É hora de agradecermos a Deus por mais um dia abençoado. Pai nosso que estais no céu, santificado seja o vosso nome. Venha a nós o vosso reino, seja feita a vossa vontade, assim na terra como no céu. O pão nosso de cada dia nos dai hoje, perdoai-nos as nossas ofensas, assim como nós perdoamos a quem nos tem ofendido, e não deixeis cair em tentação, mas livrai-nos do mal. Amém. Ave Maria, cheia de graça, o Senhor é convosco, bendita sois vós entre as mulheres, e bendito é o fruto do vosso ventre, Jesus. Santa Maria, Mãe de Deus, rogai por nós, pecadores, agora e na hora de nossa morte. Amém.

0: assim, ó. Só do batidão. Isso é Gabriel Val, vivo meu irmão.
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0: Mas agora já são 6:09. 6:09. Oi, Valdeira Goiás FM. Alô, meu amigo, meu companheiro Belanias. Também na sintonia da nossa programação aqui na Antiga 42, no Santo Antônio. Meu amigo Marquinhos. A chamada foi encontrada, Mocorongo. E ele mandou um áudio desse Mocorongo, né? Tem muita gente na sintonia, hein? Eita, pessoa. Ô, Marquinhos, cadê você, cheiroso?
1: Ô, Mocorongo.
0: Ô, cheiroso. Beleza!
1: É, passa a música do patrão aí pra nós aí.
0: Ó, que bom.
1: Um rio de cerveja aí pra nós.
0: Ô, já tá tomando, cheiroso.
1: Positivo.
0: Mas na hora. Falou, cheiroso. Rapaz, ó, cheiroso, hoje que eu vi a moda do patrão. Parabéns pra você, hein? Escolheu bem, meu cheiroso. Agora já são 6:10, então 18:10 aqui pela sua vala, hein? Então, matando a saudade com ele, patrão Fernando Del Mondes, o rio de cerveja. Pode ser se apertado mais um pouquinho, olha. História para o Brasil e para o mundo. Canta, patrão Fernando Del Mondes, rio de cerveja. Marquinhos, é muito som, Mocorongo.

No cheiro da dona Dina. Alô, dona Dina. Boa tarde, dona Dina. Boa tarde, meu amigo Pedão. Alô, meu amigo Baiano. Da Ótica Center, a moda é pra você, Baiano. Agora tem as modas boas, sábado tem as modas diferenciadas, hein? Ô, Pedão, agora já são 6h16 aqui na Barra. E a sua volta da Gua FM é liderando a audiência, né? Grande sucesso pelo país afora, pelo país afora. Agora precisa mandar um alô para os amigos do rádio, da televisão, os amigos dos jornais, né? Todos acompanham a nossa programação, às vezes não liga, mas tá sempre ligado, né? Então, para os amigos que escutam a nossa programação da comunicação do rádio, da televisão, né? Forte abraço. Família da imprensa. Meu amigo Juninho, forte abraço, Juninho Daniel Danilo, né? Forte abraço, cheiroso. Eurídice, simplesmente escuta nós lá na Aragás, né? Eurídice, forte abraço, cheiroso. Tamo junto. Tá no nosso alimento, não, Eurídice. Ô, cheiroso! Então, forte abraço, a minha Farias foi embora, né? Foi pra faculdade, tá estudando, hein? Parabéns, minha Farias. Meu amigo Pedão, manda uma moda para a dona Dina, a sua cheirosa, né? E para o irmão Pedão. Irmão Pedão é ele, o Mocorongo. É o irmão, o baiano da Ótica Center. E para todos os irmãos, as cunhadas, cunhados, familiares, sobrinhos, sobrinhos, netas e netos. Para quem gostar da moda. Então, Pedão, quanto som, cheiroso, a moda é boa. Pedão, 6h17. Alô, baiano da Ótica Center. Um abraço, cheiroso.

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Mas então tá certo, tô batendo um papo com o Primo Hélio. Primo Hélio, construtor da Primo Helena e Araguerças Goiás. O Primo tá agarrado, hein? Primo, hein? Ô Primo Hélio, enquanto eu acho aquela moda que você escolheu, mas da Prima Helena, vou mandar a moda pra você. Um dia que fui na sua casa aí, na casa do seu mãe da Prima aí, eu ouvi você escutando a moda aí, olha. Você tá escutando a moda, falei, Primo, que moda boa, hein? Falei, só escuto só dessas aqui, olha. Dá pra você, Primo Hélio, pra você e pra Prima Helena, tá? Enquanto eu encontro a sua moda, tá bom? E também agora eu vou ouvir o áudio da Madalena Berlindo do Pantal da Araguaia. Primo Hélio, pra você, tá? Mas a sua moda eu acho que tá correndo, tá bom, Primo Hélio? Valeu, Prima Helena. 6h27. Eu fui na casa do Primo Hélio um dia lá, ó. Ele é a Primo Helena ouvindo essa moda aqui. Eu vou pra mim, moda boa, falei, é, só dessa aqui, hein? Primo, pra você, tá bom, Primo? Vem pra Prima. 6h28.

Primoela, consultor. Tá, meu Tonho, meu irmão, tá na sintonia da nossa programação do São José. Alô, Tonho, forte abraço, primo. Ele tá escutando, Primo Hélio, eu vi sua moto, Primo Hélio. Eu tô escutando São José, ele é cheirosa dele. Mas então tá certo, Primo Hélio, sua moto foi encontrada, Primo Hélio. Primo Hélio, vê se é essa aqui. Eu entrei várias modas do Goiânia do Paranense, mas eu acho que é essa aqui, tá bom, Primo Hélio? Ô, Primo Hélio, não me atuço porque eu acho que a moda é boa. Cadê o Goiânia do Paranense? Primo, vê se é essa aí, Primo. Vê se é essa moda, Primo. 6:32.

Ei, Primo Hélio, só escolhe uma das boas, hein, Primo Hélio. Mas então tá certo, Primo Helena. Um forte abraço, alô, Primo Hélio, bom descanso. Mas assim nós vamos seguindo, né? Nós já estamos caminhando para a reta final de hoje. Agora é atendo a Prima Helena de Aragaça. Prima Helena, já atendi a Prima Helena, né? E Primo Helena, né? Agora é Madalena de Berlim do Pontal do Araguaia. Quantas fotos tem Madalena de Berlim? Vou atender agora os amigos da Cascalheira Prospera. Falou, Batatinha, estamos te ouvindo aqui, Batatinha. Manda um alô para nós aqui, uma moda das suas. Falei, então tá bom, então. Olha, tem alguém ligando aqui, não sei quem é, mas foi agora, tá? É Alessandro do Jardim da Pitaluga, né? Alessandro do Jardim de Pitaluga. Alessandro, aguenta as pantas, tá cheiroso? Tá te mandando um áudio, né? Vamos ver agora, tá bom, cheiroso? Alessandro do Jardim Pitaluga. Forte abraço, cheiroso. Mas então tá certo, pessoal da Cascalheira Prospera, que eu vi uma moda minha, né? Ele falou, Batatinha, manda pra nós aqui, estamos te ligados aqui, ligado no teu programa, né? Todo isso não fala de nós, né? Então, os amigos da Cascalheira Prospera, olha a moda chegando, cheiroso. Canta, trem bonito. Canta logo, uma coroa, vai lá. Agora sim, vai, trem bonito. 6h36. Estamos quase indo embora, hein? Vamos até as 7h.

0: Mas agora já são 6h39, né? 6h39, meu amigo, meu companheiro Vicente, que sinto bem da sintonia da nossa programação. Meu patrão Fernando Almoço, um forte abraço, patrão.
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0: Eu já vou lhe atender, né?
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0: Quando entra no ar, o Alessandro liga, né, Alessandro? Cadê nosso ponto, Alessandro?
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0: Mas então tá certo, olha, já são 6h39 e meio, estamos caminhando pra reta final de hoje, né? Madalena, beijo lindo. Cadê nosso ponto, toque chamado agorinha. Manda a moda para o Antônio, meu irmão, né? Ele tá lá no São José, na sintonia da nossa programação, ele é fã do Carlito do Baduí, né? O Carlito do Baduí fez uma parceria com a... com a Valéria Barro, Tony. Gravaram essa moda, a moda ficou boa, hein? Então é pra você, pra sua cheirosa, hein? Só matar a saudade, então é 20 para 7. Estamos quase indo embora.

0: Vamos ali, voltamos agora em Lindinha. Já na reta final da nossa programação. Alessandro, guarda as mãos, cheiroso de Pitalu.
1: Vem assim, ó. Soa do batidão. Isso é Gabriel Val, vivo meu irmão.
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0: Mas então tá certo, Lindinha. Ô, Lindinha, vê se eu acho. Tá bom, Lindinha? Rapaz, a gente tá agarrado no trampo hoje, hein?
9: Olha,
0: ainda nem teve, Lindinha. Rapaz, olha. Espero. Cadê o Alessandro? O Alessandro mandou um trem aqui, ó.
9: Embora.
0: Alessandro, pera aí, vou colocar o áudio no ar.
9: Nessa casa.
0: Deixa eu abrir aqui, pera aí. Ô, Mocorongo, cadê você?
10: Ô, Batatinha Mocorongo. Bora fazer Eduardo Costa aí.
0: Eduardo Costa?
10: É o Alessandro Bidaluga, bate Mocorongo, velho.
0: Ah, muito bem, Xeruto. Lá vai. A gente quer guardar as galinhas, então eu vou guardar as galinhas, peraí.
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0: Ô, já tá no puleiro já, ô, Mocorongo.
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0: Ô, a traição é ruim, né? Eu tô fora, eu não consigo.
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0: Ó, cadê a Madalena de Berlindo? Madalena de Berlindo, cadê você, Xerosa?
11: Batatinha, meu querido. Oi, boa Xerosa. Noite.
0: Boa noite.
11: Tudo bem com você?
0: Vai bom demais.
11: Que Deus abençoe. Madalena de Berlindo, Pantal. Passando aqui pra desejar uma boa noite pra você e todos os ouvintes.
0: Boa noite, Xerosa.
11: Nem vou pedir música, Batatinha, tá em cima da hora, né?
0: Tá, não mandar
11: nada. Manda a primeira que tiver aí na ponta da agulha, Batatinha.
0: Olha, o Alessandro.
11: Pra todos gostar da música. Tá cheiro, bom, Batatinha.
0: Outro,
11: excelente noite.
0: Outro pra você, Xerosa. Ô, Madalena Berlini, o cheiroso pediu a moda do Eduardo Costa, né? Como ele gosta da moda do Eduardo Costa, né? Eu mando lá pra vocês, minha moda que você gosta, tá? A mesma manda pra ele. Vou só achar ela, cheirosa.
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0: Madalena Berlini?
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0: Sabe por quê? Sabe por quê? Olha o Mocorongo ligando de novo. Pera aí, Mocorongo.
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0: Alessandro do Pitaluga, um forte abraço, cheiroso. Olha, ele mandou, falou, olha, a minha cheirosa aqui, a Marinalva, no Pitaluga já deu banho na galinha, né? Vamos então, a gente fazer um caldo, né, cheiroso? Ô, dona Marinalva, cuida bem do cheiroso.
1: 8:52.
0: Ah, tá.
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0: Tamo indo embora, né? Diz que vai dar banho nas galinhas, mocorongo. Eita, ferro, hein? Olha o que é que esse mocorongo fala aqui, olha. Deixa eu ver se ele, pera aí. Aqui, ó.
3: Ô! Oi. Batatinha, dá banho nas galinhas, mano, pra dormir, pô.
0: Tem jeito não, mas tá frio. Você tá doido? Ele falou, monta aí, não tem ninguém. Ele falou, pera aí.
3: Tá sem mocorongo, vai banhar as galinhas, pô. Sai embora, deixa as galinhas sujas.
0: Você tá doido? Pode não, mas. Mas fica com frio, não tem coberta não, mocorongo.
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0: Dona Alessandra, cuida bem do cheiroso, hein, dona cheirosa? Dona Marinalva, olha a cheirosa do cheiroso. Do Alessandro Pitaluga, forte abraço para o casal. Casalzinho maravilhoso, hein? Manda um alô bem para o André, meu amigo André da Band, forte abraço, cheiroso. Vem na sintonia da nossa programação.
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0: rapaz, a lindinha, né? Falou, Batatinha, ontem foi corrida, hein? Arrochada, hein? Não pude nem participar do programa, tô ligado desde o começo, hein? Não perco o programa de vocês, escuto vocês todo dia.
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0: E ela que ouviu a moda, o que você acha a moda? Tá bom, lindinha?
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0: A moda que ela quer ouvir é essa aqui, ô Lindinha. Escuta aí. Vê se é essa aqui. E ela manda para a Janete Sagato, para o Francisco e para todo o povo que escuta a nossa programação. Aumenta o som, Lindinha.

0: Rapaz, meu amigo João Nilson mandou agora, João Nilson. João Nilson, dá mais tempo, não, cheiroso. O que ele tá falando aqui, hein? Ele mandou um trem aqui, deixa eu falar. João Nilson, cadê você? Peraí. O que esse cara tá falando aí? Peraí, cheiroso.
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0: Então já estamos chegando ao finalzinho de mais um Cantaraguá de hoje. Obrigado, meu amigo, meu companheiro João Nilson. A Dona Rosilda também está escutando a Renara Gás. Alô, Dona Rosilda, boa noite, Dona Rosilda. Então já estamos chegando ao finalzinho de mais um Cantaraguá de hoje. Já vou falar igual nosso amigo saudoso Gilmar de Sousa Abençoado falava. O Lauro Mondiardi de Goiás, ele sempre falava assim, olha. Batatinha, por onde Deus passa, nada embaraça. Fazer o bem sem olhar a quem? Porque lá de cima a recompensa vem. Com essas palavras vou ficando por aqui. Mas volto amanhã às 5 da tarde, às 17 horas, se Deus assim nos permitir. Tchau, família brasileira. Fiquem todos com Deus, que eu também vou com ele. E não se esquecendo, porque às 8 horas ou às 20 horas, tem ele, Vicente Quirsu, Love Hits. E amanhã às 5 da matina tem ele.
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0: Sabe quem é, sabe? Então tá certo, amigo. Rapaz, que esse nome do cheiroso, hein? Que bom, hein? Parabéns! Milton Araújo, já. Milton Araújo, assim da batina. Agora é impressionante. Tô bom, cheiroso. Tô emocionado. Todos voltam amanhã. Tchau, Brasil. Tchau, família Vale do Araguaia. Tchau, família Del Montes. Volta amanhã, Brasil.

0: em Brasília, 19 horas.
1: Está no ar a Voz do Brasil. As notícias do governo federal que movimentaram o país no dia de hoje.
2: Olá, boa noite.
0: Boa noite para você que nos acompanha em todo o país.
2: Quarta-feira, 9 de setembro de 2026.
0: Vamos aos destaques do dia.
2: Preço dos combustíveis.
0: Decretos alteram tributos sobre gasolina e etanol.
2: Medidas tentam diminuir impactos dos conflitos no Oriente Médio. Gabriela Noronha.
3: As novas alíquotas começarão a valer a partir desta quinta-feira e serão temporárias.
0: Saúde e mudanças climáticas.
2: Força Nacional do SUS reforça a estrutura para acelerar o socorro em emergências e desastres naturais. Luana Karen.
4: Cada base da Força Nacional do SUS vai reduzir o tempo de resposta a emergências sanitárias.
0: Setembro Roxo.
2: Diagnóstico precoce da fibrose cística ajuda a garantir qualidade de vida aos pacientes.
0: Rede Pública mantém centros de referência para identificação da doença. Graziele Bezerra.
5: O SUS oferece uma gama de medicações para tratar a fibrose cística. E no Setembro Roxo, o objetivo é tornar a enfermidade mais conhecida e ampliar os diagnósticos.
2: Hoje, na apresentação da Voz do Brasil, eu, Mariana Jungmann e Luciano Seixas.
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2: Foram assinadas hoje duas medidas para conter a alta dos preços dos combustíveis no país diante da alta no mercado internacional.
0: As novas alíquotas temporárias passarão a valer a partir desta quinta-feira.
3: Nesta quarta-feira, foi assinado um decreto que reduz em 63 centavos por litro a cobrança de PIS/PASEP e COFINS sobre a gasolina. Com a redução, os tributos ficarão em 16 centavos por litro. O texto também zerou as contribuições federais sobre o etanol hidratado, o que representa uma redução tributária de 19 centavos por litro. As novas alíquotas começarão a valer a partir desta quinta-feira, 10 de setembro. E serão temporárias, de acordo com o ministro da Fazenda, Dario Durigan.
6: Nós precisamos fazer um acompanhamento mais pormenorizado, por isso o prazo de um mês, para que a gente que está acompanhando isso diariamente, a equipe econômica, assim que essa situação melhorar, amenizar...

0: gente volte a rever. Lembrando que o nosso objetivo aqui é que a gente estabilize os preços e assim que tivermos condições, a gente também vai estar prontos para fazer as revisões necessárias.
1: Para o diesel rodoviário, foi assinada uma medida provisória que autoriza a concessão de subsídio a produtores e importadores. O valor da subvenção será definido pelo Ministério da Fazenda e poderá ser alterado conforme as condições do mercado. O objetivo das medidas é amenizar os impactos dos conflitos internacionais sobre o mercado doméstico de combustíveis, como disse o ministro do Planejamento e Orçamento, Bruno Moretti.
2: Nós estamos num período particularmente relevante de safra e o aumento dos preços internacionais tem uma repercussão sobre as operações de importação de diesel. Então, também essa é a razão pela qual a gente está colocando essa subvenção nesse momento. Não tem só a ver com preço, mas também para garantir uma oferta estável de diesel. Os prejuízos ao país seriam muito maiores de abastecimento se nós não aplicássemos essa nova medida.
1: Inicialmente, o valor da subvenção para o óleo diesel será de R$ 1,00 por litro e deverá ser descontado do preço de venda com registro na nota fiscal. Reportagem Gabriela Noronha.
3: Uma iniciativa do Ministério da Saúde busca descentralizar as ações sanitárias em situações de crise.
4: Para isso, já estão em operação bases da Força Nacional do SUS que atendem as regiões Sul e Nordeste.
3: Hoje, a unidade do Sudeste começou a operar e passa a monitorar situações como enchentes, inundações e deslizamentos.
4: A preocupação do governo federal é com os possíveis impactos do El Niño.
5: Localizada no Rio de Janeiro, a Base Regional Sudeste da Força Nacional do SUS vai atuar na resposta a emergências em saúde pública, reforçando o apoio a estados e municípios, tanto na preparação quanto no atendimento a situações de crise. De acordo com o ministro da Saúde, Alexandre Padilha, a unidade vai reduzir o tempo de resposta a emergências sanitárias, diante de grandes eventos e desastres climáticos.
6: Com a base aqui no Rio de Janeiro, em até 12 horas, a gente consegue chegar em qualquer localidade da região sudeste do país.
5: A base do Rio é a terceira do país a entrar em funcionamento. Porto Alegre, no Rio Grande do Sul, e Salvador, na Bahia, já estão em atividades. Outras 6 bases estão previstas até o fim deste ano para atender as demais regiões do país. O ministro Alexandre Padilha destacou possíveis problemas de saúde que podem surgir com as mudanças climáticas e o El Niño.
6: Dependendo da região do país, terá um impacto diferente. Por exemplo, deve aumentar as secas na Amazônia. Para isso, tem uma preparação da saúde para enfrentar essa situação de secas. Deve aumentar as secas no semiárido do Nordeste. Deve aumentar queimadas no Centro-Oeste. Idosos que têm problema pulmonar, idosos que têm diabetes, têm hipertensão. O aumento da temperatura média descompensa esse idoso, descompensa o uso da sua medicação. E também estudos da Fiocruz apontam que o aumento da temperatura média faz nascer mais bebês prematuros. Com isso, você tem maior risco de doenças entre os bebês.
5: Cada base da Força Nacional do SUS dispõe de veículos, posto médico avançado, comunicação via satélite, drones e equipamentos de apoio a equipes mobilizadas em áreas afetadas, inclusive locais remotos ou de difícil acesso. Também nesta quarta-feira, no Rio de Janeiro, foi lançada a plataforma digital Sou Força, destinada à mobilização de profissionais voluntários para atuação em desastres e emergências de saúde. Reportagem Luana Karen.
3: Uma doença rara que afeta principalmente os pulmões e o sistema digestivo.
4: Todos os anos são diagnosticados cerca de 300 novos casos da fibrose cística em todo o país.
3: O Setembro Roxo é o mês de conscientização sobre a doença, que tem diagnóstico e tratamento gratuitos pelo SUS.
7: Identificada pelo teste do pezinho, a fibrose cística afeta 1 a cada 7 mil nascidos vivos no Brasil. Ainda sem cura, a doença é resultado de uma disfunção nas células de membranas internas do corpo, o que faz com que toda a secreção do organismo seja mais espessa que o normal. A pneumologista pediátrica do Instituto Fernandes Figueira, da Fiocruz, Tânia Vrobel, detalha os sintomas.
8: No aparelho respiratório, no aparelho digestivo, no aparelho reprodutor, as secreções muito espessas vão levar aos sintomas que muitas vezes acontecem. São crianças que fazem pneumonia, que muitas vezes aparecem com bronquite, quadros digestivos.
7: A servidora pública Jeane Braga percebeu alguns desses sintomas no filho Pedro André, quando ele ainda era um bebê. O diagnóstico só veio meses após o nascimento.
9: Ele é portador de fibrose cística e teve diagnóstico tardio, infelizmente, aos 5 meses, depois de recorrentes internações na rede privada.
7: Hoje, Pedro tem 12 anos. No Rio de Janeiro, onde vivem, ele faz todo o tratamento pelo Sistema Único de Saúde no Instituto Fernandes Figueira. Com a rotina de treinos, fisioterapia, dieta e medicação, ele conta que leva uma vida normal.
10: Eu faço natação, tomo remédio para neutralizar e deu muito certo, pois hoje eu sou uma pessoa normal, onde a fibrose cística quase não me atinge.
7: O SUS oferece uma gama de medicações para tratar a fibrose cística, como enzimas, antibióticos e inalatórios, além de moduladores da proteína que causa a disfunção nas células. E no Setembro Roxo, campanha que faz alusão à doença, o objetivo é tornar a enfermidade mais conhecida e ampliar os diagnósticos. O diretor de políticas públicas da ONG Unidos pela Vida, Cristiano Silveira, comenta a importância do tratamento, especialmente dos moduladores de proteína, que passaram a ser oferecidos recentemente no SUS.
11: Com esses medicamentos, a gente viu uma redução drástica no número de transplantes pulmonares, né, por conta, né, de não precisar mais, né. A gente sabe que o medicamento não é barato, mas existe também uma economia de se tratar essas pessoas. Quando a gente tem um tratamento assim como esse, que muda mesmo o prognóstico da doença.
7: O teste do suor, que comprova o diagnóstico, também é feito pelo SUS. Hoje, mais de 6.400 pacientes são acompanhados em centros de referência públicos espalhados pelo país. Reportagem Graziele Bezerra.
4: A Advocacia-Geral da União solicitou a retirada de vídeos com falsos médicos criados por inteligência artificial.
3: Os conteúdos simulam profissionais de saúde que divulgam informações falsas e tratamentos sem comprovação científica.
4: Ao todo, foram identificados mais de 90 perfis entre janeiro e julho deste ano.
3: A solicitação foi encaminhada para a Polícia Federal e para o Conselho Federal de Medicina.
12: A Advocacia-Geral da União, AGU, notificou o YouTube para remover ou alertar usuários sobre vídeos que usam inteligência artificial para simular médicos e outros profissionais de saúde. A medida foi tomada após a identificação de 97 perfis com esse tipo de conteúdo entre 1º de janeiro e 10 de julho de 2026. Os vídeos apresentam personagens com aparência humana, qualificações profissionais fictícias e linguagem alarmista. Alguns também oferecem produtos, livros digitais e serviços pagos. Entre os riscos estão a automedicação, o uso de terapias sem eficácia comprovada e a interrupção de tratamentos. A notificação determina ainda que o YouTube avalie outros canais e vídeos identificados e adote medidas para prevenir a disseminação desse material. As informações foram encaminhadas à Polícia Federal e ao Conselho Federal de Medicina. A orientação do Ministério da Saúde é buscar informações sobre saúde em fontes confiáveis e denunciar conteúdos que possam colocar pessoas em risco. Dilson Santa Fé, para a Voz do Brasil.
4: A Agência Nacional de Vigilância Sanitária, Anvisa, aprovou o registro de um medicamento usado para a prevenção da enxaqueca.
3: Estudos mostraram que o medicamento Aqipta reduz o número de episódios da doença, tanto na forma esporádica quanto na forma crônica.
4: A enxaqueca pode provocar crises recorrentes de dor de cabeça, náuseas, vômitos e sensibilidade à luz e ao som.
3: O novo medicamento é uma opção de tratamento oral para prevenção em adultos que têm pelo menos 4 episódios da doença por mês.
4: Pacientes da rede pública de saúde serão encaminhados para realizar mais de 600 mil procedimentos na rede privada.
3: O objetivo é diminuir a fila de espera do SUS para quem precisa de médicos especialistas.
13: Mais de 600 mil procedimentos gratuitos para pacientes do SUS estão previstos em contratos com 259 hospitais privados e filantrópicos de 21 estados. Do total, 458 mil procedimentos serão realizados por meio da estratégia Ofertas de Cuidados Integrados, que reúnem consultas, exames e diagnósticos de uma mesma especialidade em um único atendimento. As outras 142 mil intervenções são cirurgias de diferentes níveis de complexidade. A maior parte desses serviços serão na área de oftalmologia, com previsão de 170 mil por ano. Na sequência estão cardiologia com 133 mil, ortopedia com 113 mil e oncologia com 72 mil procedimentos. Outra modalidade incluída é a terapia renal substitutiva, destinada a pacientes que precisam de hemodiálise, que deve atender cerca de 40 mil pacientes por mês. Raquel Mariano, para a Voz do Brasil.
4: Um novo procedimento administrativo regulamentado pelo Ministério da Justiça e Segurança Pública vai tornar mais fácil a transferência de dinheiro das bets ilegais para o Fundo Nacional de Segurança Pública.
3: As casas de apostas online seguem uma rígida regulamentação e podem ter seus recursos bloqueados e perdidos para o poder público quando atuam na ilegalidade.
4: Agora, com uma nova portaria editada pelo Ministério, os procedimentos para que a Justiça conceda a transferência desses recursos serão acelerados.
3: Mais cedo, nós conversamos com a diretora do Fundo Nacional de Segurança Pública, Camila Pintarelli, sobre como esse dinheiro poderá ser aplicado e os ganhos da medida. Acompanhe. Diretora Camila Pintarelli, bem-vinda à Voz do Brasil. Prazer ter a senhora conosco aqui.
14: Prazer é todo meu. Muito obrigada por nos receber aqui hoje.
3: Vamos começar falando, então, sobre essa portaria nova que foi editada. Ela deve facilitar, né, que os recursos apreendidos das bets ilegais sejam destinados ao Fundo Nacional de Segurança Pública. Como é que isso deve acontecer? O que ela muda?
14: Eu acho que, antes de mais nada, é preciso explicar que o Fundo Nacional de Segurança Pública é hoje o principal instrumento de financiamento da segurança pública no Brasil. É um fundo federal, robusto, bilionário, que faz transferências fundo a fundo aos estados e Distrito Federal todos os anos para a infraestrutura de segurança pública. A principal fonte de recursos do Fundo Nacional de Segurança Pública hoje são as loterias federais, as loterias de prognóstico. Então, quando a população faz aquela fezinha na Mega Sena, na Mega da Virada, ela está contribuindo de alguma forma com os recursos que vão para o Fundo Nacional de Segurança Pública. Agora, desde a edição do Decreto 13.303 deste ano e a edição da Portaria do Ministério da Justiça 1287, nós vamos passar a contar com mais uma fonte de recurso, que é justamente o recurso da BET ilegal, aquela BET que não está cadastrada no Ministério da Fazenda, cujos recursos foram bloqueados pelo Ministério da Fazenda, pela Secretaria de Prêmios e Apostas, e vão passar, depois de um processo administrativo, a compor o Fundo Nacional de Segurança Pública, ou seja, eles vão reverter da ilegalidade para prover infraestrutura para a segurança pública do país.
4: Qual o valor que vocês estimam que pode ser incorporado ao fundo com esses procedimentos e em que políticas e ações esse dinheiro poderá ser empregado?
14: Ainda não temos as cifras exatas por conta de sigilo fiscal e sigilo bancário, mas nós estimamos que são valores na casa dos bilhões de reais que podem muito em breve passar a incorporar aí o orçamento do Fundo Nacional de Segurança Pública. E em termos de política de segurança pública, eles podem ser aplicados a inúmeras finalidades, desde enfrentamento à violência contra a mulher, valorização do profissional de segurança pública e, principalmente, tecnologia, infraestrutura de segurança pública, equipagem, aquisição de viaturas, aquisição de colete, enfim, tudo para valorizar a infraestrutura de segurança do país.
3: Agora, falando um pouco aí da burocracia para que esse dinheiro chegue efetivamente, né, nas viaturas, nos equipamentos, os procedimentos administrativos que são estabelecidos pela portaria, eles não eliminam a necessidade de uma decisão judicial, né?
14: De forma alguma.
3: Mas eles reduzem essa burocracia? Como é que eles aumentam a chance dessa vitória judicial?
14: Eles reduzem na medida em que eles facilitam a liquidez da sentença que vai ser dada. Como que vai funcionar, Mariana? A Secretaria de Prêmios e Apostas consolida o valor que foi apreendido, manda para o Ministério da Justiça, o Fundo Nacional de Segurança Pública, por meio de uma comissão processante, avaliza esses valores, ou seja, dá o ok de que tais valores estão de fato corretos e envia isso para a Advocacia Geral da União. A Advocacia Geral da União, em posse desse instrumento, desse arcabouço probatório, simplesmente pede o pedimento desses valores ao Judiciário. Então, a função do Judiciário judiciário deixa de ser probatória, deixa de ser instrutória e passa a ser convalidatória daquele título administrativo que já existe. Aqueles valores já estão sedimentados, basta a declaração para que eles passem a integrar o Fundo Nacional de Segurança Pública.
15: Ou seja, já chega na justiça com meio caminho andado.
14: Quase 70% já.
4: Diretora, sem seguir a regulamentação para o jogo de apostas online, as bets ilegais ficam mais acessíveis a atividades criminosas, né? A destinação desses recursos para o Fundo Nacional de Segurança Pública é uma forma de ajudar a combater esse mesmo crime e outros também que se ligam?
14: Exatamente. Como eu disse no comecinho aqui da nossa entrevista, é a ilegalidade se transformando em infraestrutura de segurança pública. Esse recurso, prioritariamente, vai ser destinado aos estados e Distrito Federal, na modalidade de transferência fundo a fundo, que é uma espécie de PIX que a gente faz para os estados e Distrito Federal investirem em segurança pública. E uma das formas que eles podem investir é justamente em tecnologia para combater a ilicitude de crimes virtuais, ou seja, a cibersegurança, ganhando mais investimentos a partir da apreensão e da transformação desses valores para o Fundo Nacional de Segurança Pública.
15: Agora, a aplicação dos recursos, ela tem também um acompanhamento criterioso, né? Que é feito pela Secretaria Nacional de Segurança Pública e existe, inclusive, uma diretoria lá específica.
14: Que é justamente o Fundo Nacional de Segurança Pública, que faz esse acompanhamento desde o momento em que o Estado ele propõe a utilização do recurso do fundo até o fim da prestação de contas. Nós somos acompanhados e auditados, Mariana, diariamente pelo Tribunal de Contas da União, Controladoria Geral da União e todos os ministérios públicos estaduais, porque todo esse recurso vai para os estados. Então, a gente tem realmente um acompanhamento extremamente criterioso, extremamente rígido e rigoroso da aplicação desses recursos. Eu costumo brincar que nós monitoramos mais de 1000 contas bancárias diariamente. Cada centavo que sai desse recurso é cientificado à nossa equipe.
4: Muito bem, nós conversamos com Camila Pintarelli, diretora do Fundo Nacional de Segurança Pública. Muito obrigado por essa entrevista aqui na Voz do Brasil.
14: Eu que agradeço a oportunidade. Contem conosco.
3: As instituições interessadas em participar do edital Restaura Rio Doce terão mais um mês para fazer a inscrição.
4: O prazo para apresentação de propostas foi prorrogado até o dia 30 de setembro.
16: Fruto de uma parceria entre o BNDES, Banco Nacional de Desenvolvimento Econômico e Social, e o Ministério do Meio Ambiente e Mudança do Clima, o edital vai selecionar instituições para executar e coordenar projetos de restauração ecológica e produtiva em 12.500 hectares na região da Bacia do Rio Doce. O objetivo é reparar e compensar os danos causados pelo rompimento da barragem de Fundão ocorrido em 2015, em Mariana, no interior mineiro. As propostas a serem submetidas devem prever ações envolvendo restauração ecológica por meio da recomposição da vegetação nativa e restauração produtiva, através de sistemas sustentáveis que conciliem geração de renda e conservação ambiental. De acordo com o gerente institucional do Fundo Rio Doce no BNDES, Guilherme Tinoco, será realizada no dia 10 de setembro uma oficina online para o esclarecimento de dúvidas sobre o edital.
17: O encontro ele terá como objetivo orientar as entidades interessadas sobre os critérios, requisitos e procedimentos previstos para a apresentação dos projetos. Para participar, é preciso se inscrever na nossa página do edital na internet.
16: Mais informações sobre o edital Restaura Rio Doce e a oficina online estão disponíveis no site bndes.gov.br/restaura-rio-doce. Reportagem André de Barros Lima.
3: O acesso à pós-graduação abre novos caminhos para a qualificação profissional.
4: E estudantes e pesquisadores indígenas têm a oportunidade de ingressar em cursos de mestrado e doutorado em todo o país.
3: Ao todo, são ofertadas 325 bolsas pelo Programa de Desenvolvimento Acadêmico Indígena.
4: O edital é uma iniciativa da Coordenação de Aperfeiçoamento de Pessoal de Nível Superior, a CAPES.
18: Estudantes indígenas que querem fazer mestrado ou doutorado já podem consultar os programas de pós-graduação participantes do Programa de Desenvolvimento Acadêmico Indígena, o PEDAI. A lista está disponível no portal da CAPES e informa a instituição o curso, a cidade, o estado, o contato e o número de bolsas. São 325 bolsas, sendo 214 para mestrado e 111 para doutorado, distribuídas pelas 5 regiões do país. O estudante pode consultar a relação completa dos programas no portal da CAPES, no gov.br/CAPES, e verificar as oportunidades de interesse. Reportagem Pablo Mundim.
3: Participantes da Prova Nacional Docente 2026 já podem consultar os locais de prova.
4: As informações estão disponíveis no cartão de confirmação da inscrição.
3: O participante pode conferir também informações referentes à sua inscrição e à aplicação da prova, como data e horário.
4: As informações podem ser acessadas em pnd.inep.gov.br.
3: Escolas públicas e privadas de todo o país têm até o dia 11 de setembro para conferir os dados declarados na primeira etapa do Censo Escolar 2026.
4: As informações estão disponíveis para consulta no sistema EducaCenso e identificar possíveis erros.
3: A novidade desse ano é que os gestores podem checar os dados declarados antes da fase oficial de retificação, que deve começar na segunda quinzena de setembro.
4: Após a retificação, os gestores terão 30 dias para corrigir qualquer inconsistência.
3: O endereço para consulta é educacenso.inep.gov.br. Vou repetir, é educacenso.inep.gov.br.
4: E essas foram as notícias do Governo Federal.
3: Uma realização da Secretaria de Comunicação Social da Presidência da República.
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3: Fique agora com o Minuto do TCU. Em seguida, as notícias do Poder Judiciário e do Congresso Nacional. Boa noite.
4: Boa noite para você. Até amanhã.
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20: 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Você vai ouvir agora notícias do Poder Judiciário.
22: Presidente do STF toma decisões em 3 diferentes procedimentos.
23: STJ garante justiça gratuita para pessoa com câncer que tem reserva financeira.
22: Forças federais vão atuar em 8 estados nas eleições deste ano.
23: Boa noite, eu sou o Arthur Filho.
22: E eu sou Walter Lima.
23: Nesta quarta-feira, o presidente do Supremo Tribunal Federal, ministro Edson Fachin, passou para a presidência da corte o inquérito que apura a divulgação de notícias falsas e ataques contra integrantes do STF. Até então, o relator do inquérito era o ministro Alexandre de Moraes.
22: O ministro Fachin também suspendeu as decisões dos ministros André Mendonça e Flávio Dino sobre o afastamento e a reintegração de Andrei Rodrigues ao cargo de diretor-geral da Polícia Federal e Leandro Almada, do cargo de diretor de inteligência da PF.
23: Andrei Rodrigues e Leandro Almada deverão prestar informações no prazo de 48 horas. Depois disso, o presidente do STF decidirá sobre a permanência ou não deles no cargo da Polícia Federal.
22: O presidente da Suprema Corte também convocou uma sessão plenária presencial extraordinária para a próxima terça-feira, 15 de setembro, às 10 horas da manhã.
23: Superior Tribunal de Justiça mantém justiça gratuita à pessoa em tratamento com câncer que recebe salário mínimo e conta com reserva financeira.
22: Ela recebe um salário mínimo por mês e tinha reservas financeiras mas para o STJ essa condição por si só não impede o acesso ao benefício. Jaffer Araújo.
0: O pedido de gratuidade foi negado pelo Tribunal de Justiça de Minas Gerais ao considerar a existência de saldos de poupança e aplicações financeiras em nome da parte. No STJ, no entanto, o relator ministro Moura Ribeiro entendeu que exigir que a pessoa em tratamento oncológico use suas reservas financeiras para pagamento de custas processuais poderia comprometer recursos necessários à subsistência e ao próprio tratamento, que envolve despesas elevadas e imprevisíveis.
23: O Tribunal Superior do Trabalho completa 80 anos em 2026. O TST foi criado em 9 de setembro de 1946 e instalado oficialmente no dia 23 do mesmo mês.
22: Para marcar a data, o Tribunal preparou ações comemorativas e uma identidade visual especial. Samanta Flor.
1: Nesses 80 anos, mudaram as profissões, as formas de contratação e até a maneira de trabalhar. E o TST foi acompanhando essas transformações com o papel de uniformizar as decisões da Justiça do Trabalho e dar mais segurança às relações de trabalho. Para marcar essa trajetória, o Tribunal ganhou uma logomarca especial, inspirada em um labirinto circular e nos azulejos de Atos Bucão, presentes na sede do TST. A proposta é representar os diferentes caminhos para a solução dos conflitos trabalhistas.
23: Forças federais atuarão no apoio das eleições de 2026 de 8 estados.
22: Os pedidos foram encaminhados pelos tribunais regionais eleitorais ao TSE. Guilherme Firmino.
2: Na sessão plenária desta terça-feira, 8 de setembro, o plenário aprovou por unanimidade os pedidos de envio de tropas federais para o Maranhão e para a 37ª Zona Eleitoral do Piauí. A ação envolve a atuação do Exército, Marinha e Aeronáutica. O total de 8 estados terão o apoio da Força Federal no primeiro turno das eleições de 2026. A medida tem o objetivo de assegurar a normalidade e a segurança da votação e apuração em localidades indicadas. Após a aprovação do TSE, os pedidos são encaminhados ao Ministério da Defesa, responsável pelo planejamento e execução das ações pelas Forças Armadas. Novas solicitações ainda poderão ser apresentadas pelos TRS, caso sejam identificadas situações que necessitem de apoio.
23: Quase 500 trabalhadores vítimas de trabalho análogo ao escravo são resgatados durante o mês de agosto.
22: O Ministério Público Federal integra a Força-Tarefa que reuniu 5 instituições e realizou a

0: mês de agosto.
1: O Ministério Público Federal integra a Força-Tarefa que reuniu 5 instituições e realizou ações de fiscalização em 27 unidades da Federação. Vanessa Pereira.
2: Ao todo, foram resgatadas 479 pessoas que viviam em situação análoga à escravidão. Dentre elas, mulheres, crianças e adolescentes, imigrantes. Os empregadores flagrados submetendo os funcionários a essas condições foram notificados a interromper as atividades, cancelar os contratos informais, formalizar os trabalhadores retroativamente e pagar os valores trabalhistas e rescisórios às vítimas. Valor que ultrapassa R$1.400.000.
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0: A você uma boa noite.
1: E até amanhã.
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4: Está no ar o Jornal do Senado.
5: Eu sou Paula Groba.
6: E eu sou Humberto Pinheiro.
5: E estes são os destaques de hoje do Jornal do Senado, que começa agora.
6: Senado analisa piso nacional para profissionais de apoio da educação básica.
5: PEC da Segurança Pública poderá direcionar recursos para as Forças Armadas.
6: Eleições 2026. Jovens, analfabetos e idosos têm regras diferentes para votar.
5: Boa noite.
6: Boa noite.
5: Quem trabalha na secretaria, na biblioteca ou em outras áreas de apoio das escolas públicas poderá ter um piso salarial nacional.
6: Uma proposta sob análise do Senado prevê um valor mínimo para a remuneração desses profissionais e será votada pela Comissão de Educação. Repórter Rodrigo Rezende.
7: A Comissão de Educação do Senado vai analisar o projeto que cria um piso salarial nacional para profissionais da educação básica pública que trabalham em funções de apoio administrativo, técnico ou operacional. A ideia é que este piso seja de 75% do valor do piso do magistério. O atual valor do piso dos professores é de R$ 5.130,00, o que daria ao piso dos demais profissionais o valor de R$ 3.847,00 para uma jornada de 40 horas. O senador Flávio Arnes, do PSB do Paraná, ressaltou que uma boa escola só funciona com a valorização de todos os profissionais que atuam naquele espaço.
8: E um estabelecimento educacional, uma escola, só funciona com qualidade, adequadamente, com a participação de todos os profissionais. Mas uma secretaria bem montada, a biblioteca, toda a infraestrutura da escola, se estiver em harmonia com os objetivos da educação, isso é um avanço extraordinário. Eu acho que nós temos que fazer isso, esse debate aqui no Senado Federal. Já está aí há bastante tempo.
7: Camilo Santana, do PT do Ceará, presidente da comissão, anunciou que o relator do projeto será o senador Marcelo Castro, do MDB do Piauí. Após a análise do colegiado, a proposta ainda será votada pela Comissão de Assuntos Econômicos.
5: E investimentos em pesquisa e inovação podem chegar a mais áreas da região amazônica, segundo um projeto aprovado pela Comissão de Ciência e Tecnologia.
6: A proposta determina que parte desses recursos sejam destinados para além da região metropolitana de Manaus. Repórter Patrícia Oliveira.
9: Poderão ser destinados também a outras áreas da Amazônia parte dos recursos que as empresas já são obrigadas a investir como contrapartida aos incentivos da Zona Franca de Manaus e da Lei de Informática. É o que estabelece um projeto do senador Davi Alcolumbre, do União do Amapá, aprovado na Comissão de Ciência e Tecnologia. Hoje, empresas beneficiadas por esses incentivos precisam aplicar pelo menos 5% do faturamento obtido no mercado interno com produtos de tecnologia em pesquisa e desenvolvimento. A ideia é mudar a distribuição de parte desses recursos, como explicou o relator senador Flávio Arnes, do PSB do Paraná.
8: Restabelecer em lei aquele piso de interiorização dos investimentos em pesquisa e inovação, assegurando recursos para os demais estados da região amazônica, estendendo-o para os convênios firmados no âmbito da Lei de Informática.
9: Pelo texto, pelo menos 15%

0: quanto de parcelas específicas desses investimentos deverão ser destinados a instituições públicas de ensino e pesquisa que estejam fora da região metropolitana de Manaus, nos estados do Acre, Amapá, Rondônia, Roraima e Amazonas. A proposta seguiu para análise da Comissão de Assuntos Sociais.
1: A segurança pública esteve entre as principais prioridades do Senado durante a semana de esforço concentrado. Entre as propostas analisadas está a PEC da Segurança, que prevê mais recursos para o setor, amplia a integração entre os órgãos de segurança e torna mais rigoroso o regime penal para líderes de facções criminosas, organizações paramilitares e milícias. A proposta de emenda à Constituição segue em análise na Comissão de Constituição e Justiça.
2: Para o senador Fernando Dueire, do PSD de Pernambuco, o poder público tem a responsabilidade de combater a violência, mas também de criar condições para a ressocialização de quem tem possibilidade de ser reintegrado à sociedade. O senador defendeu uma legislação mais rigorosa e afirmou que a segurança pública é um desafio que precisa ser enfrentado pelo Estado brasileiro.
3: Não é possível que a violência que hoje nós convivemos em todas as grandes cidades ou médias brasileiras continue. É preciso que nós tenhamos uma legislação dura para que isso seja de alguma forma contido.
1: E a Constituição poderá passar a prever um sistema único de segurança pública com recursos destinados ao combate à criminalidade e à melhoria da estrutura do setor.
2: O texto base da proposta já foi aprovado pela Comissão de Constituição e Justiça. Os recursos virão dos Fundos Nacionais de Segurança Pública e Penitenciário Nacional e do Fundo Social do Pré-Sal. Os senadores ainda podem incluir as Forças Armadas entre os beneficiários. Repórter Bruno Lourenço.
4: A proposta de emenda à Constituição aprovada pelos senadores institucionaliza o Sistema Único de Segurança Pública, que terá receitas do Fundo Nacional de Segurança Pública e do Fundo Penitenciário Nacional e até de eventual superávit no Fundo Social do Pré-Sal. Emenda do senador Carlos Portinho, do PL do Rio de Janeiro, quer incluir as Forças Armadas entre as beneficiárias dos recursos. Portinho diz que é justo direcionar essas verbas quando militares atuam em atividades de proteção e defesa civil contra delitos nas fronteiras e na garantia da lei e da ordem.
5: A ausência de previsão expressa quanto à destinação de recursos do Fundo Nacional de Segurança Pública para essas operações gera insegurança jurídica e limita a capacidade de resposta do Estado frente às ameaças do alcance nacional. Aqui falamos de soberania.
4: Portinho destacou que sua proposta é voltada exclusivamente para o custeio de ações desempenhadas em contextos específicos, como operações nos morros de seu estado. O relator da PEC da Segurança, senador Rogério Carvalho, do PT de Sergipe, no entanto, recomenda a rejeição da emenda.
6: As Forças Armadas têm o seu próprio regramento de financiamento, que é um outro debate que precisa ser feito num outro lugar. E se ele for convocado, deverá ter reforço orçamentário naquilo que é o lugar do financiamento da segurança pública.
4: A Comissão de Constituição e Justiça deve concluir a votação da PEC da Segurança na próxima reunião.
7: Eleições 2026.
1: Você já se perguntou por que nunca viu propaganda eleitoral de algum determinado partido na televisão?
2: Pode ser que ele não tenha cumprido as exigências da legislação para ter direito ao horário gratuito. A repórter Lana Dias explica.
8: Para ter acesso ao horário eleitoral, o partido ou a federação precisa ter cumprido na eleição de 2022 pelo menos um desses critérios. Eleição de no mínimo 11 deputados federais distribuídos em pelo menos 9 unidades da federação ou receba ao menos 2% dos votos válidos nas eleições para a Câmara dos Deputados, distribuídos de novo em 9 unidades da federação, com um mínimo de 1% dos votos em cada uma delas. O consultor legislativo do Senado, Arlindo Fernandes, explicou que a aplicação da regra dos votos para a Câmara está sendo de forma gradual, desde 2018.
9: Quando começou a ser aplicada essa cláusula de desempenho, era, na primeira eleição, era 1,5%, depois na segunda eleição 2%, na eleição deste ano de 26 será exigido 2,5% e a partir de 2030 vai ficar a cláusula permanente, que é 3% do eleitorado.
8: Vale lembrar que o fundo partidário e o fundo eleitoral são coisas diferentes. O partidário é destinado às despesas rotineiras das legendas e o eleitoral é direito de todos os partidos, exclusivo ao financiamento de campanhas de candidatos e candidatas durante o ano de eleição.
1: E daqui a menos de um mês, brasileiras e brasileiros vão às urnas, mas nem todos os eleitores são obrigados a votar. O voto é facultativo para jovens de 16 e 17 anos, pessoas analfabetas e eleitores a partir dos 70 anos.
2: Quem está nesses grupos e não comparecer às urnas não precisa justificar a ausência nem está sujeito a penalidades. Além disso, para analfabetos e eleitores com mais de 70 anos, o título eleitoral não é cancelado, mesmo que não votem em 3 eleições consecutivas. Essa regra é diferente da aplicada aos eleitores para quem o voto é obrigatório. Com edição de Paula Groba e trabalhos técnicos de Eliseu Caires, o Jornal do Senado fica por aqui. Acompanhe agora as notícias da Câmara dos Deputados. Boa noite.
1: Boa noite e até amanhã.
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10: Presidente Hugo Mota reitera confiança no sistema eleitoral brasileiro.
11: Avança a proposta que cria faixa exclusiva para motos em vias urbanas.
10: Audiência na Câmara debate instituição do Dia Nacional da Acupuntura.
11: Parlamentares analisam ações de regulamentação e ajuste na economia.
10: Boa noite. Afonso Florence, do PT da Bahia, apoia projeto que flexibiliza as regras do arcabouço fiscal e da lei de responsabilidade fiscal. A medida, segundo o deputado, protege investimentos públicos e agências reguladoras.
11: De acordo com Afonso Florence, o objetivo é retirar os gastos de capital e parte das despesas de autarquias, custeadas com receitas próprias, dos limites de contingenciamento e do teto de gastos da União. Ele acredita que a medida garante a continuidade de obras essenciais para o país.
10: Rodrigo de Castro, do União de Minas Gerais, celebra a sanção de lei que reduziu as alíquotas do PIS/PASEP e da COFINS incidentes sobre a indústria química e petroquímica brasileira. Ele avalia que a medida protege a competitividade da produção nacional.
11: Rodrigo de Castro explica que o texto limita a redução ao ano de 2026, antes da entrada em vigor das novas regras tributárias para o setor. Ele aponta que a lei mantém benefícios tributários para o setor durante a transição para um novo programa de incentivo previsto para 2027.
10: André Abdon, do PP do Amapá, ressalta a importância da lei que permite ao governo federal reduzir tributos sobre combustíveis sem comprometer as contas públicas. O objetivo da matéria, recém-aprovada, é reduzir os impactos econômicos decorrentes do conflito no Oriente Médio.
11: André Abdon avalia que a medida pode ajudar a conter os efeitos da alta internacional do petróleo sobre os preços no Brasil. O texto autoriza o uso de receitas extras para compensar a perda de arrecadação, alcançando tributos cobrados em 2026 sobre diesel, biodiesel, gasolina e etanol.
10: João Maia, do PP do Rio Grande do Norte, celebra a aprovação da lei que flexibiliza regras fiscais para áreas de livre comércio no ano de 2026. A medida alcança propostas em que a perda de arrecadação já esteja prevista no orçamento.
11: João Maia ressalta que a norma também afasta limitações fiscais para apresentação de propostas sobre licença paternidade e salário paternidade, desde que respeitadas as exigências previstas na Constituição Federal.
7: Ações Exteriores.
10: Fernando Coelho Filho, do União de Pernambuco, defende a instalação da frente parlamentar em apoio à integração entre a União Europeia e o Mercosul. Ele sustenta que o objetivo é acompanhar o processo de implementação do acordo entre os dois blocos, assinado em 2025.
11: De acordo com Fernando Coelho Filho, o bloco de livre comércio abrange cerca de 718 milhões de pessoas e beneficiará setores como indústria, mineração e agronegócio. O deputado acredita que a frente será fundamental para garantir que o acordo traga benefícios para o Brasil.
7: Saúde.
10: Profissionais de saúde ouvidos pela Comissão de Cultura da Câmara apoiaram a criação de um Dia Nacional da Acupuntura. O tema foi debatido em audiência pública, como detalha o repórter Luiz Cláudio Canuto.
12: O dia 22 de novembro pode se tornar o Dia Nacional da Acupuntura e do Acupunturista no Brasil. É o que prevê projeto em discussão na Comissão de Cultura da Câmara dos Deputados. Nesse mesmo dia, em 87, foi fundada a Federação Mundial das Sociedades de Acupuntura e Moxabustão, que é uma técnica terapêutica da medicina tradicional chinesa que usa o calor gerado pela queima de uma erva para estimular pontos de acupuntura. A acupuntura é o conjunto de técnicas e terapias para estimular pontos específicos do corpo humano com agulhas, com o objetivo de manter o equilíbrio físico e mental. O pedido para a oficialização do Dia da Acupuntura, em lei, foi feito por instituições que representam a acupuntura no Brasil. CNAA, Conselho Nacional de Autorregulamentação da Acupuntura, a SBA, Sociedade Brasileira de Acupuntura, e a FENAB, Federação de Acupuntura do Brasil e Práticas Integrativas. Existem mais de 370 mil acupunturistas no país. Uma audiência pública na Câmara discutiu a relevância da acupuntura e da medicina tradicional chinesa na saúde pública brasileira. A relatora da proposta, deputada Érica Cocai, do PT do Distrito Federal, concordou com a sugestão.
13: Eu, na condição de relator, obviamente que eu acato a sugestão que aqui foi encaminhada e nós vamos trabalhar para que rapidamente possamos apresentar esse parecer com este substitutivo, que em verdade não descaracteriza o dia nacional, o dia 22 de novembro, como dia nacional, pelo histórico mundial que está posto, mas que amplia para que incorporemos também, de forma aditiva, também a semana.
12: Érica Cocai lembrou que a acupuntura é uma prática terapêutica amplamente reconhecida e utilizada no Brasil e adotada no SUS, Sistema Único de Saúde. A audiência pública ocorreu porque a criação de dias comemorativos precisa ser precedida da realização de consultas e debate público, conforme uma lei de 2010. Na reunião, o projeto recebeu apoio de representantes do Conselho Federal de Enfermagem e do Conselho Federal de Biomedicina. Desde 2026, uma lei regulamenta o exercício profissional de acupuntura. A norma autoriza o uso da acupuntura durante outros atendimentos na área de saúde, se autorizado pelos respectivos conselhos profissionais. Por isso, o profissional deve se submeter a curso de extensão específico oferecido por instituição de ensino devidamente reconhecida. Da Rádio Câmara de Brasília, Luiz Cláudio Canuto.
7: Trabalho.
11: Marussa Boldrin, do Republicanos de Goiás, apoia o projeto que concede adicional de insalubridade de 40% a agentes comunitários de saúde e de combate a endemias expostos ao calor durante o trabalho em áreas externas.
10: Relatora da matéria na Comissão de Saúde, Marussa Boldrin, afirma que a medida fortalece o SUS ao reconhecer os riscos enfrentados por esses profissionais nas visitas domiciliares. Segundo ela, a proposta também promove justiça salarial e uniformiza o benefício em todo o país.
7: Desenvolvimento Regional.
11: Gabriel Mota, do União de Roraima, ressalta a importância de lei complementar que permite às cooperativas acessar recursos dos fundos de desenvolvimento da Amazônia, do Nordeste e do Centro-Oeste. A medida inclui essas organizações entre as beneficiárias de financiamentos.
10: Gabriel Mota considera que a mudança amplia as possibilidades de investimentos para o setor cooperativista. Em Roraima, as cooperativas passam a poder buscar recursos do Fundo de Desenvolvimento da Amazônia para investir em seus empreendimentos.
7: Agricultura.
11: Marcelo Moraes, do PL do Rio Grande do Sul, propõe novas regras para as patentes de tecnologias transgênicas usadas na agricultura. Na avaliação do deputado, a medida amplia a transparência na cobrança de royalties sobre sementes e outras inovações biotecnológicas.
10: Marcelo Moraes explica que o projeto obriga as empresas a informar quais patentes estão em vigor, os prazos de validade e os valores cobrados. O deputado acredita que a proposta evita cobranças indevidas após o vencimento das patentes e fortalece a segurança jurídica dos produtores rurais.
7: Transportes.
11: A Comissão de Viação e Transportes aprovou uma proposta que prevê faixas exclusivas para motocicletas em vias urbanas. A repórter Sofia Peçanha tem mais detalhes.
14: A Comissão de Viação e Transportes aprovou o projeto que trata da implantação de faixas exclusivas para a circulação de motocicletas, motonetas e ciclomotores nas vias urbanas. Porém, durante a votação, a Comissão de Desenvolvimento Urbano alterou o projeto. Em vez de modificar o Código de Trânsito Brasileiro, o novo texto altera a Lei de Mobilidade Urbana para incluir as motocicletas, motonetas e ciclomotores entre os modos de transporte que podem contar com espaços exclusivos nas vias urbanas. O texto apresentado originalmente determinava que cidades com mais de 300 mil habitantes implantassem faixas exclusivas para motos em avenidas com 3 ou mais faixas de rolamento. No novo texto, retira essa obrigatoriedade, com o argumento de que cada município deve ter autonomia para decidir como organizar o trânsito de acordo com a sua realidade. Com isso, o projeto aprovado deixa de criar uma obrigação para as prefeituras e passa apenas a prever as faixas exclusivas para motocicletas como uma ferramenta que poderá ser utilizada pelos gestores municipais, caso considerem adequado. O autor do projeto, o deputado Gabriel Nunes, do PSD da Bahia, afirma que a proposta surge como resposta à necessidade de medidas voltadas à segurança no trânsito.
15: A gente vê a crescente muito grande de acidentes envolvendo motos e a gente precisa adotar políticas públicas, não só de prevenção, de educação, como também ações como essa, para que a gente possa estar minimizando os acidentes de trânsito com os motociclistas e, naturalmente, também diminuindo o número de óbitos, acidentes de uma maneira geral.
14: O novo texto também deixou de prever multa ou infração para o uso indevido de faixas. A proposta passa a ser apenas uma diretriz da Política Nacional de Mobilidade Urbana, sem criar obrigações ou penalidades automáticas para motoristas ou municípios. O texto também mantém a previsão de prioridade para o transporte público coletivo e para os modos não motorizados, como bicicletas e deslocamentos a pé. Para o deputado Gabriel Nunes, a medida pode trazer benefícios para a circulação de veículos e para a segurança viária.
15: Naturalmente, essas faixas vão fazer com que melhore não só o fluxo do trânsito nesses grandes centros, como também vai fazer com que tenha maior segurança, tanto dos profissionais motociclistas, como também do trânsito como todo.
14: Agora, o projeto que inclui a criação de faixas exclusivas para a circulação de motocicletas, motonetas e ciclomotores nas vias urbanas será analisado pela Comissão de Constituição e Justiça. Da Rádio Câmara de Brasília, Sofia Peçanha.
7: Ciência e tecnologia.
10: Juscelino Filho, do PSDB do Maranhão, é autor do projeto que cria o Dia Nacional da Inclusão Digital a ser celebrado em 27 de março. Segundo o deputado, a iniciativa amplia a conscientização sobre a importância do acesso à internet e às tecnologias para o exercício da cidadania.
11: Juscelino Filho acrescenta que a data deve estimular campanhas de capacitação digital e ações para reduzir as desigualdades no acesso à tecnologia. O objetivo do projeto, segundo ele, também é fortalecer políticas públicas voltadas à inclusão digital no país.
7: Cultura.
10: Marangoni, do Podemos de São Paulo, apresentou projeto que dispensa a cobrança de direitos autorais pela execução de músicas em eventos gratuitos promovidos pelo poder público. A medida vale para atividades culturais, artísticas, turísticas, educacionais, esportivas e comunitárias.
11: Marangoni esclarece que a medida só alcança eventos sem cobrança de ingresso ou qualquer outra forma de pagamento para acesso do público. O deputado justifica que a proposta busca reduzir custos das programações gratuitas promovidas por União, estados e municípios.
7: Educação.
10: A Comissão de Educação aprovou uma proposta que cancela diploma e matrícula de quem fraudar cotas nas universidades. A repórter Fabielle Pires relata outros detalhes do texto.
16: As políticas de cotas transformaram o acesso ao ensino superior no Brasil, mas um problema ainda preocupa universidades e estudantes: as fraudes. Segundo o Ministério da Educação, desde 2005 até o ano passado, o programa Universidade para Todos, o ProUni, já beneficiou mais de 1.100.000 estudantes autodeclarados pretos, pardos, indígenas e pessoas com deficiência. Atualmente, mais de 65% dos beneficiados utilizam o sistema de cotas. Pensando nisso, o deputado Rubens Pereira Júnior, do PT do Maranhão, apresentou um projeto de lei que estabelece a anulação de créditos estudantis e a cassação do diploma das pessoas que ingressaram de forma fraudulenta em vagas destinadas a esses estudantes. Segundo Rubens Pereira Júnior, 163 estudantes foram expulsos de universidades federais desde 2017 por fraudes em cotas raciais em 26 universidades. Como punição, somente a Universidade de Brasília cassou diplomas de 2 alunos e expulsou outros 15. O relator da proposta na Comissão de Educação, deputado professor Reginaldo Veras, do PV do Distrito Federal, modificou o texto para que todas as informações constem na lei original, a lei de cotas. A intenção é punir com severidade quem fraudar o sistema.
17: A verdade é que o Supremo já se debruçou sobre essa matéria e estabeleceu que as próprias universidades, dentro de sua autonomia, pudessem criar comissões de heteroidentificação, análise por fotos e tudo mais. Então, o que esse projeto de lei propõe é que aquele que comprovadamente fraudar esse sistema de ingresso tenha seus créditos estudantis cassados, que ele não possa usar isso em outras universidades como matéria já estudada, e mais grave ainda, mais intenso ainda, caça até o diploma daqueles que porventura já tenham concluído o curso.
16: Agora a proposta que muda a lei de cotas para punir fraude segue para análise da Comissão de Constituição e Justiça. Da Rádio Câmara de Brasília, Fabielle Pires.
7: Justiça.
11: O projeto de João Cury, do MDB de São Paulo, permite a criação de curatela por escritura pública quando a pessoa com incapacidade atingir a maioridade. Pelo texto, a hipótese vale para casos consensuais, sem conflito de interesses e com incapacidade comprovada por laudo médico.
10: O texto de João Cury prevê que os pais ou responsáveis legais possam solicitar a curatela diretamente em cartório. O deputado considera que a medida reduz a necessidade de processos judiciais para famílias de pessoas com deficiência. 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
7: Segurança Pública.
11: Antônio Doido, do MDB do Pará, apoia projeto que cria um sistema nacional de enfrentamento à violência contra meninas e mulheres. A proposta, já aprovada pela Câmara, busca integrar ações da União, dos estados e dos municípios para prevenir o feminicídio e ampliar a rede de proteção.
10: Antônio Doido ressalta que o texto autoriza o governo federal a destinar até 5 bilhões de reais entre 2026 e 2028 para essas políticas. Os recursos poderão financiar atendimento às vítimas, ações educativas e medidas de combate à violência, também no ambiente digital.
7: Eleições.
11: O Tribunal Superior Eleitoral inaugurou uma exposição sobre os 30 anos das urnas eletrônicas na Câmara dos Deputados. A repórter Maria Neves tem mais informações sobre a exposição O Caminho do Voto.
18: Durante a abertura da exposição O Caminho do Voto, em comemoração aos 30 anos da urna eletrônica na Câmara dos Deputados, o presidente Hugo Mota sustentou que o Brasil ocupa um lugar de protagonista no mundo por contar com um sistema eleitoral seguro e de apuração rápida. O presidente da Câmara ressaltou ainda que a exposição ajuda o eleitor a compreender o funcionamento das instituições e a necessidade de fortalecer a democracia.
19: O voto é resultado de um processo muito amplo, construído ao longo do tempo e aperfeiçoado a cada eleição.

0: 96, na eleição de prefeitos e vereadores em todo o estado do Rio de Janeiro. A votação eletrônica foi testada naquele ano também nas capitais e nos municípios que contassem com mais de 200 mil eleitores. A partir do ano 2000, a urna eletrônica passou a ser utilizada em todo o país. Na exposição O Caminho do Voto, organizada pelo Tribunal Superior Eleitoral, o visitante poderá conhecer detalhes das urnas eletrônicas, como a tecnologia utilizada, os procedimentos de auditoria e outros mecanismos para garantir o funcionamento e a segurança do processo eletrônico de votação. A mostra pode ser vista até o dia 20 de setembro no Salão Negro da Câmara dos Deputados. Da Rádio Câmara de Brasília, Maria Neves.
1: Meio Ambiente.
2: Mário Negromonte Júnior, do PSB da Bahia, defende a criação de uma CPI para investigar casos de crueldade contra animais no país. A proposta também pretende apurar o uso de plataformas digitais para disseminar ou incentivar esse tipo de violência.
3: Para Mário Negromonte Júnior, a comissão também deve investigar a atuação de grupos organizados, eventuais falhas das autoridades na apuração dos crimes e a disseminação de conteúdos violentos em plataformas digitais. Ele acredita que a CPI vai fortalecer a proteção dos animais.
2: Termina agora o Jornal Câmara dos Deputados, produzido pela Rádio Câmara, com trabalhos técnicos de Wellington Teles, apresentação de Márcio Aquilissardi e
4: 19 horas e 59 minutos.

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que maravilha, né? Começando por aqui mais um Love Hits para ouvir e amar. Hoje já é quarta-feira, meu amigo, quarta-feira, 9 de setembro de 2026. Agora, a partir de agora, aqui na minha companhia, Vicente Kersu, aquele cara que gosta muito de você. A gente vai até às 11, falando de amor através da música, viajando aos anos 60, 70, 80, 90. Só flashback nacional e internacional. Você pode participar comigo, tá bom? Liga pra cá, 669-9244-7878 e 663-401-6788, os telefones aqui da Vale. E pra começar muito bem com o Boy George.

Que legal, né? Começando muito bem, Everson Caion, Boy George aqui na Vale. Também em Alphaville, Forever Young. Daqui a pouquinho tem tradução da noite aqui na Vale.

Ah, que legal, conversando muito bem, né? Baby Consuelo, Sem Pecado e Sem Juízo, Boy George, Everson Caion e Forever Young Alphaville. O Jonilson está lá no Novo Horizonte. Ô, Jonilson, tudo bem contigo, amigão? Ligou pra cá, pediu um Mili Vanille. I am gonna miss you. Essa música é linda, né?

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1: Ah, ela requebra, né? Ela requebra. Essa aí é a música do Gabriel Farra. Vai estar lá no Palácio Forró, final de semana, hein? Vai lá comprar seu ingresso antecipado lá no Magazine Miranda, entrando no Platão Del Monte. Platão Del Monte está aberto até a meia-noite. Vai lá aproveitar, meu amigo. Ah, o ingresso

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1: É, que legal, né? Agora já 8 horas mais 27 minutinhos. Olha, você ligando e participando comigo até às 11, né? Até às 11 a gente vai falar de amor através da música. A Gerlane Vidal já tá comigo, né? Já tá lá na Vila Maria. Já ligou pra cá, pediu o KLB. Ela não está aqui. É, mandando pra toda a galera que curte, né, Gerlane? Uma boa noite pra você, felicidade. Olha, o espaço tá aberto pra você ligar, tá bom? 669-9244-7878.

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Gotta love someone. Elton John, no desfile aqui da Vale Sofre, SBR Nacional Internacional.

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3: 20 horas e 45 minutos.

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1: Ah, que legal, né? Agora já 8 horas, mais 45 minutinhos, 15 faltando para as 9. Quarta-feira, dia 9, 9 de setembro. Olha, mandar um abração para toda a galera que tá lá, Luciana Marques, Sofia Aparecida, a Deusinei, o Rony Clay, o Wallace, o Divino, a Nailda, a Lívia, também a Iolina, o Tavares, tá lá no Palmares, né? Elândia Bofim, Maria também tá lá no Palmares, né? No Palmares, não, lá no Sena Marques. Palmares e meu amigo Paulão, Paulão tá lá no Palmares. O Alcide Sanfoneiro também tá no Palmares, né? O Dinho tá em casa ou tá lá no Paulão, né? A galera tá sempre reunida lá do Paulão, lá no Palmares. Lá no Bar do Mutuca, Mutuquinha, Netinha, lá no São Benedito. Carlinho Coiote, sua esposa, Joãozinho Mineiro, Papagaio, né? O Jonter, a Giane, o Fernando, né? Quem mais tá lá? Mariana tá lá, né? Mariana, tudo bem? O Sérgio, o grande Sérgio, o Jorjão, o delegado também, tá todo mundo lá na CBM, distribuidora de bebida. A Isabânia lá em Aragazes, o Gilmar, toda a galera por aqui fazendo aquela festa, né? Daqui a pouquinho tem tradução da noite. Aqui também tem Whitney Houston.

The Great Love of Whitney Houston aqui na Vale. Olha, você ligando e participando comigo, daqui a pouquinho tem a tradução da noite, né? Outra tradução, a música do Nazaré.

0: assim, ó.
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